0: Pelo Bon Jovi, não. Pelo Bon Jovi, não. Só pelo Tom Cruise.
1: Bom, minha gente, é o seguinte. Amanhã estaremos juntos mais uma vez. 7h30 da manhã. Clem, claro. Amanhã é pré-jogo do São Paulo. Bolívar e São Paulo amanhã.
2: Todas as noites. Aliás, eu tenho informação aqui, já que a gente já estourou o programa, do vibrante Cauli. Ó, meu filho mandou aqui também. Na verdade, o Matheus não criou nenhum problema, né? Ele mandou pra mim e pra você as informações. Você tentou criar uma celeuma aqui em casa, mas não vai rolar, não. Olha, sobre o pujante Cauli, ainda pode ser comprado. Uma das metas do contrato do Cauli previa o pagamento de 600 mil euros, 3,5 milhões de reais, caso o jogador fizesse 40 jogos, com pelo menos 45 minutos de jogo. Hoje ele só tem 13 partidas e vai chegar no máximo a 25. Mas ainda tem um outro pedaço do contrato que diz que ele ainda pode atingir uma meta caso ele atinja 20 jogos com 45 minutos. Ou seja, aí o São Paulo tem que pagar um pouquinho mais, não 600 mil, mas 2 milhões de euros.
0: Eita!
2: Então, eu acho que
0: 10
2: tá
0: barão no Cauli. Vai virar 10 barão no Cauli.
3: Parabéns a quem fez o contrato.
0: Parabéns, 10 barão no Cauli.
1: Semana espetacular para todos vocês. Amanhã, 7h30 da noite, estaremos juntos aqui no Esporte em Debate mais uma vez. É isso, minha gente.
2: Amanhã
1: estaremos todos juntos.
3: Amanhã tem Bolívar e São Paulo.
1: Amanhã é pré-jogo de Bolívar e São Paulo, Esporte em Debate amanhã. Tchau, gente. Boa semana. Até amanhã.
2: Empolgante, São Paulo. Tchau. Meu Deus.

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1: Olá, boa noite.
2: Boa noite para você que nos acompanha em todo o país.
1: Segunda-feira, 10 de agosto de 2026.
2: Vamos aos destaques do dia.
1: Agosto Lilás, mês de conscientização pela prevenção e combate à violência contra a mulher.
2: Hoje vamos falar das principais formas de violência e como denunciar.
1: Atualmente existem em todo o país 495 delegacias especializadas de atendimento à mulher. Luana Karen.
3: Em 2025, as unidades realizaram mais de 782 mil atendimentos. Além disso, foram registrados 608 mil boletins de ocorrência.
2: Gás de cozinha já está disponível, vale para a nova recarga do botijão.
1: A recarga poderá ser realizada pelo responsável familiar diretamente em revendas credenciadas. Natália Koslick.
4: Podem participar as famílias com pelo menos duas pessoas em sua composição, renda per capita de até meio salário mínimo e cadastro único atualizado nos últimos 24 meses.
2: E vamos falar sobre o fenômeno climático El Niño, que atinge o Brasil.
1: Ele provoca chuvas acima da média, ventanias e ciclones no sul e sudeste do país, além de estiagem no norte, nordeste e centro-oeste.
2: Quem conversa com a gente sobre o tema é Volney Wolff. Ele fala como a população pode buscar mais informações.
5: A primeira coisa é buscar as informações nas defesas civis municipais, ou seja, nos órgãos oficiais, nos órgãos do governo do estado e nos órgãos oficiais do governo federal.
1: Hoje, na apresentação da Voz do Brasil, Mariana Jungmann e Luciano Seixas.
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1: Famílias que têm direito a repor o gás de cozinha já têm acesso ao Vale Recarga.
2: Os beneficiários podem verificar o direito ao benefício no site do Ministério do Desenvolvimento e Assistência Social, Família e Combate à Fome ou no portal da Caixa Econômica Federal.
4: Para ter acesso à recarga do gás do povo, o responsável familiar deve procurar uma das revendedoras que participam do programa em todo o país. Quem explica é a Secretária Nacional de Integração e Articulação de Plataformas Sociais Eletrônicas, Ana Lúcia Alonso.
6: Se apresentando na loja ou ligando para ela, você tem o direito de fazer a recarga a cada 2 meses ou a cada 3 meses, de acordo com o tamanho da sua família. Se você encontrou a sua revenda, é só se apresentar e fazer o pagamento da recarga com o cartão da Caixa Econômica Federal com chip, que pode ser o cartão do Bolsa Família, ou então você pode usar o seu celular. Você não precisa de intermediários e você tem garantido com segurança a troca do seu gás para fazer o almoço de todo dia.
4: Podem participar as famílias com pelo menos duas pessoas em sua composição, renda per capita de até meio salário mínimo e cadastro único atualizado nos últimos 24 meses. Os vales recargas são liberados no dia 10 de cada mês, observando a quantidade de botijões a que cada família tem direito ao ano. A periodicidade varia conforme a composição familiar. Domicílios com 2 ou 3 membros, por exemplo, recebem um vale a cada 3 meses. Já as famílias com 4 ou mais integrantes têm direito a um vale a cada 2 meses. As consultas das distribuidoras credenciadas da situação do Vale, assim como de outras informações sobre o programa, podem ser feitas pelos canais oficiais da Caixa e do Ministério do Desenvolvimento e Assistência Social, Família e Combate à Fome. O Disque Social, pelo número 121, é uma das indicações. Reportagem Natália Koslick.
1: Você sabe o que fazer diante de um caso de violência contra uma mulher?
2: Quais serviços buscar ou por qual meio fazer uma denúncia?
1: O Agosto Lilás é uma oportunidade para falar sobre esse tema e conscientizar sobre os direitos das mulheres.
2: O tema da campanha deste ano são os 20 anos da Lei Maria da Penha, considerada um dos marcos na proteção dos direitos da mulher no Brasil.
7: Foi para pedir socorro que, há 2 anos, a vítima de violência, que vamos chamar de Maria, entrou pela primeira vez em uma casa da mulher brasileira.
8: Eu cheguei na casa sem esperança nenhuma, sem expectativa nenhuma, sem norte algum. Eu estava só o farrapo humano, né? Tinha violências que eu nem tinha conhecimento que eram violências, né? Mas, assim, é página virada.
7: Criada há 11 anos, a Casa da Mulher Brasileira reúne em um só lugar Serviços como apoio psicossocial, delegacia e juizado especializados, defensoria pública, serviço de saúde e alojamento de passagem. Atualmente, há 13 dessas em funcionamento no país, abertas 24 horas por dia, todos os dias da semana. A coordenadora-geral de fortalecimento da rede de atendimento do Ministério das Mulheres, Maura Souza, explica como funciona o atendimento.
9: Primeiro, a mulher passa pelo serviço de acolhimento, atendimento psicossocial, e se for um caso por um alojamento de passagem, a gente oferta esse serviço no âmbito da Casa da Mulher Brasileira, além da brinquedoteca, para que essa mulher tenha condições de ter o atendimento nos outros serviços.
7: No agosto lilás, mês de conscientização pelo enfrentamento à violência contra a mulher, a Casa reforça a garantia dos direitos das mulheres. A subsecretária de Enfrentamento à Violência da Secretaria da Mulher do Distrito Federal, Maíra Castro, destacou que, além do apoio imediato, a Casa da Mulher Brasileira também ajuda as vítimas a alcançarem autonomia profissional e financeira.
10: Elas podem fazer cursos, ter a empregabilidade, os mais de 400 mulheres empregadas em diferentes órgãos estão sempre visando essa oportunidade, uma porta de saída que elas tenham da violência doméstica.
7: O tema deste Agosto Lilás são os 20 anos da Lei Maria da Penha, considerada um dos marcos na proteção dos direitos da mulher no Brasil. Além da agressão física, a norma abrange outras 4 formas de violência contra a mulher. A violência patrimonial, que se caracteriza pela destruição ou retenção de bens, dinheiro ou outros recursos. A violência moral, que ocorre por meio de calúnia, difamação, injúria ou qualquer conduta que atinja a honra e a reputação da mulher. A violência psicológica, caracterizada por atitudes que causam medo, humilhação, ameaças, isolamento e manipulação. E a violência sexual, que é qualquer ato praticado sem consentimento. Em qualquer dos casos, a mulher deve fazer o registro da ocorrência. Os profissionais são qualificados para esse atendimento. De acordo com Mariana Almeida, delegada adjunta da Delegacia de Atendimento à Mulher 2 do Distrito Federal.
11: Esse policial precisa ter essa habilidade de acolher essa vítima, de acalmá-la para que assim ela consiga, né, relatar o que está acontecendo, e também ele precisa saber o que de fato vai auxiliar essa vítima para poder encaminhá-la a outros órgãos, a outros serviços públicos, porque a gente precisa de toda essa atuação de rede, como prevê a própria lei Maria da Penha.
7: Há em todo o país 495 delegacias especializadas de atendimento à mulher. Em 2025, as unidades realizaram mais de 782 mil atendimentos. Além disso, foram registrados 608 mil boletins de ocorrência e mais de 300 mil inquéritos instaurados e medidas protetivas de urgência solicitadas. As vítimas de violência também podem contar com a Central de Atendimento à Mulher, o Ligue 180. A ligação é gratuita e o serviço funciona 24 horas por dia, todos os dias da semana. Os serviços também podem ser acessados pelo WhatsApp 61 99610-0180 ou pelo e-mail central180@mulheres.gov.br. Mas atenção, se o caso for de emergência, ou seja, se a mulher estiver em risco imediato, a recomendação é acionar a Polícia Militar por meio do 190. Reportagem Luana Karen.
1: A Agência Nacional de Proteção de Dados, a ANPD, abriu um processo de fiscalização contra o Discord.
2: A medida busca apurar possíveis descumprimentos das regras de proteção previstas no Estatuto Digital da Criança e do Adolescente.
1: A fiscalização ocorre após episódio que resultou na morte de uma adolescente de 13 anos.
2: A plataforma terá que informar quais medidas adota para evitar situações de risco. Confira com Thaís de Araújo.
12: Muito popular entre os jogadores online, o Discord é uma plataforma que permite a troca de mensagens por texto, voz e vídeo. O serviço também reúne comunidades em que os usuários podem conversar e interagir em tempo real. Para investigar possíveis falhas na proteção de crianças e adolescentes dentro da plataforma, a Agência Nacional de Proteção de Dados, a ANPD, abriu um processo de fiscalização. O objetivo da agência é verificar se a plataforma está cumprindo as regras do Estatuto Digital da Criança e do Adolescente, o ECA Digital, para prevenir situações que possam colocar menores de 18 anos em contato com conteúdos que incentivem ou facilitem a automutilação e o suicídio. Também serão analisados os mecanismos usados pelo Discord para verificar a idade dos usuários e para identificar e retirar conteúdos que violem essas regras, além de comunicação de casos graves às autoridades. A plataforma terá 5 dias úteis para apresentar informações sobre as medidas adotadas para prevenir e combater violações graves contra crianças e adolescentes. Se forem encontradas irregularidades, a ANPD poderá determinar mudanças e aplicar as sanções previstas no ECA Digital. Entre elas, multa de até R$50 milhões por infração. A fiscalização da ANPD é um trabalho conjunto com a Polícia Civil e o CyberLab da Secretaria Nacional de Segurança Pública do Ministério da Justiça e Segurança Pública, que atuam para investigar um grupo criminoso suspeito de incentivo ao suicídio e à automutilação por meio do Discord, resultando na morte de uma adolescente de 13 anos no último dia 22 de julho. Thaís de Araújo, para a Voz do Brasil.
1: O fenômeno El Niño já é uma realidade e está afetando o clima no Brasil.
2: Ele provoca chuvas acima da média, ventanias e ciclones no sul e sudeste do país.
1: E estiagem que pode levar à crise hídrica do norte, nordeste e centro-oeste.
2: Mais cedo, nós conversamos com o secretário nacional de Defesa Civil, Volney Wolff, sobre como a população e os municípios podem se preparar para as consequências desses eventos. Acompanhe. Secretário Volney Wolff, seja muito bem-vindo à Voz do Brasil, um prazer ter o senhor com a gente aqui. Vamos começar falando sobre os impactos do El Niño, que já estão sendo sentidos, secretário, especialmente ali no sul do país. O senhor pode fazer para a gente um relato sobre como está a situação por lá, quais têm sido os principais problemas decorrentes de eventos climáticos e quais os municípios mais afetados?
13: Sim, Mariana. Bem, começando aí do início, né? Na verdade, os efeitos do El Niño já são sentidos no Brasil inteiro, né? De sul a norte do país. O aquecimento das águas do Atlântico, que já passam de 2 graus, nos permitem inferir que nós já estamos vivendo um El Niño no grau muito forte, né? Isso quer dizer que vamos ter chuvas intensas na região sul do Brasil, possivelmente ainda na região sudeste, mas teremos também estiagem e escassez hídrica muito, muito forte na região amazônica e na região do Nordeste, que a gente já começa a sentir também. Além disso, na região centro-oeste, é possível que tenhamos ainda incêndios e também a região centro-oeste é uma região que tem escassez hídrica e tem chuvas intensas em alguns períodos, né? E ainda, principalmente ali na São Paulo, Rio, ondas de calor prometem ser bastante fortes ainda no ano de 2026. Bom, a gente viu no último mês, especificamente agora em julho, na região sul, especialmente lá no Rio Grande do Sul, chuvas intensas que duraram mais de uma semana. Aliás, elas perduraram por mais de 10 dias. E isso ocasionou elevação dos níveis dos rios, das principais vales de rios do Rio Grande do Sul, que levam água até a bacia do Guaíba, na grande Porto Alegre, né? Então, isso acabou ocasionando danos e prejuízos à população, né? Em muitos dos municípios, a população teve água em suas casas, né? Isso sempre ocasiona um grande problema à população. E agora, na última semana, né? No último final de semana, estava previsto o ciclone extratropical, né? Que é um ciclone que é formado ali na região leste do Brasil, vindo do sul do país, Uruguai, Argentina, em função daquelas massas de ar frio, que ao chegar no continente, geram chuvas intensas, mas pior que isso, né? Nesse caso, ventanias próximas de 100 km por hora e O que aconteceu ali na região metropolitana de Porto Alegre é que a velocidade dos ventos passaram de 100, chegaram a 115, 120 quilômetros, tanto na região metropolitana de Porto Alegre, como lá no sul, na região de Pelotas, principalmente, né? E isso traz muitos transtornos à população das cidades.
1: Perfeito, secretário. Como o senhor citou, novos fenômenos climáticos, como tornados e ciclones, ainda são esperados, né? Como é que os municípios podem se preparar para esta situação?
13: Então, eu acho assim, é importante que a população, no primeiro momento, busque informações de órgãos oficiais. Então, a primeira coisa é buscar as informações nas defesas civis municipais, nas prefeituras, ou seja, nos órgãos oficiais, nos órgãos do governo do estado e nos órgãos oficiais do governo federal. Como uma segunda medida, é muito importante que as pessoas busquem medidas de autoproteção. Ao ter um alerta de possível chuvas intensas com ventanias, ou seja, que vai haver em potencial a possibilidade de ocorrer um desastre, que essas pessoas busquem medidas de autoproteção. É importante também, Luciano, que as prefeituras busquem, ao longo dos períodos de preparação, botar em prática os seus planos de contingência. Quando possível, e muitas delas têm feito isso, principalmente na região sul do Brasil, fazer simulados com a população. Tirar os planos de contingência da gaveta e transformar isso em simulados, onde, junto com a população, os órgãos de defesa civis, mas mais que isso, dos sistemas municipais e estaduais de defesa civil, fazem um simulado de como é que seria uma situação de potencial desastre em função, por exemplo, de chuvas intensas.
2: O secretário, e os municípios que já foram atingidos, né? Porque a gente viu aí que no Rio Grande do Sul a coisa já começou a escalar. No caso dos municípios que já foram atingidos, como é que eles devem proceder para conseguir a ajuda do governo federal?
13: A Defesa Civil Nacional, ela orienta desde a decretação da situação de emergência, a solicitação de reconhecimento federal e a elaboração de planos. No primeiro momento, ajuda humanitária, quando for o caso, de restabelecimento, quando há alguma avaria pequena na infraestrutura pública, e, em último caso, a orientação sobre a construção de planos de reconstrução naqueles casos onde os danos e os prejuízos na infraestrutura pública foram de maior porte.
1: Perfeito. Secretário, a gente está falando do sul do país, como o senhor colocou, né? Questão de alagamentos, chuvas, tornados, e também o senhor colocou no início, existe o outro lado, né? O agravamento da estiagem em grande parte do país, mais notadamente região centro-norte. Quais são os maiores perigos desta situação?
13: Então, nós não podemos nos esquecer que em 2023, de 23 para 24, no El Niño também muito forte, talvez tenha sido a maior estiagem, a maior crise hídrica que a gente viveu nos últimos tempos na região amazônica, né? Os grandes rios, parte deles secaram, os transportes via navegação ficaram muito prejudicados e nós tivemos que lançar mão, como é que eu vou dizer, de algumas ações para ajudar os estados do norte.

0: Ana e Luciano, muito obrigado pela oportunidade.
1: O Ministério das Relações Exteriores prestou solidariedade à Colômbia depois do terremoto que atingiu o país na manhã desta segunda-feira.
2: O tremor de magnitude 7,4 foi o mais forte registrado no país durante a última década, segundo o Serviço Geológico Colombiano.
1: O Itamaraty acompanha os esforços de busca e de assistência às populações afetadas e manifesta disposição de colaborar com as autoridades colombianas. Até o momento não foram identificados brasileiros entre as vítimas.
2: O governo da Colômbia decretou estado de emergência. Segundo o balanço oficial, ao menos 111 pessoas morreram e 87 ficaram feridas.
1: O plantão consular permanece à disposição para prestar assistência a cidadãos brasileiros em situação de emergência.
2: O atendimento da Embaixada do Brasil em Bogotá pode ser feito por meio do telefone 57-31-0809-6169. Já o plantão consular em Brasília pode ser feito pelo telefone 61-98-260-0610.
1: Começaram as convocações da lista de espera do Fundo de Financiamento Estudantil, FIES.
2: Os inscritos nessa edição que ainda não foram pré-selecionados devem acompanhar a classificação no site do FIES até o dia 24 de setembro para não perder a vaga.
1: A diretora de Políticas de Acesso à Educação Superior do Ministério da Educação, Marina Castro, explica como garantir a vaga.
3: O candidato que for pré-selecionado por meio da lista de espera terá 3 dias úteis a contar da data da convocação para acessar a página do FIES e complementar as informações da inscrição. Na sequência, será a vez de validar a documentação exigida, primeiro na instituição de ensino e depois no banco. Os prazos de cada etapa devem ser observados rigorosamente para evitar a perda da vaga para financiamento do curso.
2: Nessa edição foram disponibilizadas 75.500 vagas, distribuídas em mais de 1.200 instituições privadas de educação superior.
1: Metade das vagas é destinada para estudantes com renda familiar per capita de até meio salário mínimo, inscritos no CadÚnico.
2: Os pré-selecionados devem acompanhar a classificação no endereço fiesseleçãoaluno.mec.gov.br.
1: E estudantes que participam do processo seletivo do ProUni, o Programa Universidade para Todos, e foram pré-selecionados, devem comprovar as informações de inscrição até sexta-feira, dia 14.
2: A documentação exigida deve ser apresentada diretamente na instituição de ensino superior.
1: Os estudantes que recebem bolsa integral do ProUni podem solicitar a bolsa permanência. Saiba como.
4: Estudantes com bolsa integral do ProUni e matriculados em cursos presenciais de turno integral podem solicitar a bolsa permanência, auxílio mensal de R$ 700,00, concedido pelo Ministério da Educação. O benefício é destinado ao custeio de despesas educacionais e atende alunos de cursos com duração mínima de 6 semestres e média de pelo menos 6 horas de aula por dia. Para receber a bolsa, o estudante também precisa ter conta corrente individual no Banco do Brasil ou na Caixa Econômica Federal, vinculada ao mesmo CPF cadastrado no sistema do ProUni. O auxílio não pode ser acumulado com outras bolsas públicas de mesma finalidade e pode ser suspenso caso a bolsa principal do ProUni seja interrompida ou o aluno deixe um curso integral. O pedido deve ser feito diretamente na coordenação do ProUni da instituição de ensino superior onde o estudante está matriculado. A faculdade verifica se o curso é elegível, realiza o cadastro no sistema e inclui o aluno na relação mensal de beneficiários, conforme a disponibilidade orçamentária do Ministério da Educação. Claudimário Carvalho, para a Voz do Brasil.
2: Desde os 14 anos de forma legal, com remuneração e ainda aprender um ofício.
1: É a aprendizagem profissional, uma modalidade de contratação que combina formação teórica e experiência prática no ambiente de trabalho.
5: Criada no ano 2000, a contratação de aprendizes é voltada a adolescentes e jovens entre 14 anos completos e 24 anos incompletos. O contrato de aprendizagem é registrado em carteira de trabalho, com acesso aos direitos trabalhistas e previdenciários. Entre eles, remuneração proporcional às horas trabalhadas, nunca inferior ao salário mínimo hora, o depósito do Fundo de Garantia do Tempo de Serviço, FGTS, o 13º salário, salário, as férias e o vale-transporte. No entanto, o contrato de aprendizagem tem prazo determinado de até 2 anos e a jornada de trabalho possui regras específicas, de 4 a 6 horas.

0: horas diárias para aprendizes que ainda não concluíram o ensino médio e de até 8 horas diárias para aqueles que já concluíram o ensino médio. Para se candidatar a uma vaga de aprendizagem, o jovem deve estar regularmente matriculado e frequentando uma instituição de ensino. A contratação está vinculada à participação em curso de aprendizagem profissional em instituição habilitada, como SESC, SENAC e SENAT, por exemplo. A contratação de aprendizes é obrigatória para estabelecimentos de qualquer natureza que possuam, no mínimo, 7 empregados em funções que demandem formação profissional. Daniele Popov para A Voz do Brasil.
1: O custo dos alimentos da cesta básica registrou queda em 26 capitais brasileiras no mês de julho.
2: Foi o que mostrou a pesquisa realizada todo mês pela Conab, a Companhia Nacional de Abastecimento, e pelo DIEESE, o Departamento Intersindical de Estatísticas e Estudos Socioeconômicos.
1: Segundo a análise, na comparação entre julho e junho, as maiores quedas ocorreram em Natal, Maceió e Belo Horizonte. Apenas São Luís registrou aumento.
2: Os produtos que tiveram as principais reduções nas capitais brasileiras foram a batata, tomate, café e açúcar.
1: Ainda segundo o levantamento da Conab e do DIEESE, houve também diminuição no preço da carne em 14 capitais.
2: E essas foram as notícias do governo federal.
1: Fique agora com as notícias do Poder Judiciário e do Congresso Nacional. Boa noite.
2: Boa noite para você e até amanhã.
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5: Em seminário, o presidente do STF e do CNJ fala sobre transparência e confiança pública.
6: Ministro Fachin participa da abertura das celebrações do bicentenário dos cursos jurídicos no Brasil.
5: STJ reconhece validade de tarifa de adiantamento a depositante prevista em contrato bancário.
6: Boa noite, eu sou Marcela Luiza.
5: E eu sou Walter Lima.
6: Presidente do STF e do CNJ, ministro Edson Fachin, abre seminário O Judiciário em Debate. Integridade, eficiência e acesso à justiça.
5: O evento é uma iniciativa do jornal Folha de São Paulo em parceria com a OAB do Estado. Carolina Chaves.
7: O ministro Edson Fachin explicou que o judiciário já avançou muito na transparência e no acesso à justiça com a ajuda da tecnologia. Mas é preciso mais para preservar a confiança nas instituições e exercício responsável da função.
8: Precisamos enfrentar com seriedade a agenda de moralização dos gastos públicos, de aprofundar as investigações de corrupção que ainda permanecem em nosso país, bem como aperfeiçoar os mecanismos de transparência e encontrar soluções públicas, justas e fiscalmente sustentáveis para questões estruturais do Estado brasileiro, inclusive no que diz respeito ao regime remuneratório da magistratura, que é o que faremos com a proposição de uma lei federal de caráter nacional, cuja minuta estará pronta até o final deste ano.
7: Os encontros acontecem nas manhãs de segunda-feira, nos dias 10, 17 e 24 de agosto.
6: O presidente do STF e do CNJ, ministro Edson Fachin, também participou hoje do início das comemorações dos 200 anos dos cursos jurídicos no Brasil na Faculdade de Direito da Universidade de São Paulo.
5: A cerimônia abriu a programação do bicentenário dos cursos jurídicos no Brasil.
6: Na ocasião, Fachin ressaltou o papel da Faculdade de Direito de São Paulo como espaço de defesa das liberdades públicas, dos direitos humanos e da democracia.
5: Os cursos de direito no país foram criados em 11 de agosto de 1827, por decreto de Dom Pedro I.
6: A Polícia Federal deflagrou hoje uma operação para investigar possíveis irregularidades na aplicação de recursos do regime próprio de previdência social do município de Maceió, em Alagoas.
5: A ação foi autorizada pelo ministro André Mendonça, do STF. Marta Ferreira.
9: Entre os alvos está o Maceió Previdência, autarquia responsável pela análise e concessão de benefícios de pensão por morte e aposentadoria. A Polícia Federal busca esclarecer as circunstâncias do credenciamento, da cotação, da análise de risco, da governança e da tomada de decisão que antecederam os investimentos. A investigação tem como objeto duas aplicações realizadas nos anos de 2023 e 2024, que totalizaram R$ 97 milhões. Na decisão do ministro André Mendonça, ele aponta que houve possível direcionamento dos investimentos e exposição desproporcional do patrimônio previdenciário a ativos de risco elevado e liquidez reduzida.
6: É válida a tarifa de adiantamento a depositante prevista em contrato bancário.
5: Esse entendimento é do STJ. Fátima Ochoa.
10: A tarifa de adiantamento a depositante remunera o serviço prestado quando o banco adianta recursos para cobrir pagamentos que ultrapassam o saldo da conta. Em ação civil pública, o Ministério Público de São Paulo questionou a legalidade da tarifa. O juízo de primeiro grau declarou nula a cláusula contratual, proibiu novas cobranças e determinou a devolução em dobro dos valores pagos. E o Tribunal Estadual substituiu a restituição em dobro pela devolução simples. Na quarta turma do STJ, o ministro relator João Otávio de Noronha explicou que a tarifa de adiantamento a depositante não se confunde com os encargos da operação de crédito e a cobrança é permitida quando há previsão contratual clara e segue normas do Conselho Monetário Nacional e do Banco Central, como nesse caso. Assim, o colegiado deu parcial provimento ao recurso especial do banco e julgou improcedente a ação civil pública.
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6: Uma boa noite.
5: E até amanhã.
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12: Eu sou Paula Groba.
13: E eu sou Ricardo Dacaoca.
12: E estes são os destaques de hoje do Jornal do Senado, que começa agora.
13: Senado inicia semana de esforço concentrado.
12: Senadora cobra resultados e transparência no uso de verbas para o povo Yanomami.
13: Projeto proíbe que concursos da segurança pública limitem vagas para mulheres.
12: Boa noite.
13: Boa noite.
12: Mais de 2 bilhões de reais foram destinados desde 2023 à proteção do território Yanomami.
13: Mas como esses recursos estão sendo aplicados? Essa foi uma das questões debatidas pela Subcomissão Permanente dos Povos Indígenas Yanomami durante a audiência nesta segunda-feira. Repórter Rodrigo Rezende.
14: O ministro dos Povos Indígenas, Eloy Terena, destacou que os recursos conseguidos por meio dos créditos extraordinários são distribuídos para diversos ministérios e que, no caso da pasta dos povos indígenas, vários eram os desafios enfrentados na área Yanomami, porção do território brasileiro na região norte do Amazonas de Roraima, equivalente ao tamanho de Portugal.
15: Quando nós assumimos em 2023, desenhamos ali uma estrutura para fazer frente às demandas que estavam colocadas, né? Garimpo ilegal presente na terra indígena, situação de desnutrição e uma ausência de proteção territorial.
14: A senadora Damaris Alves, do Republicanos do Distrito Federal, afirmou que os recursos ainda precisam ser aumentados, mas sempre com cobrança por resultados.
16: Em 2022, 56% das crianças estavam em estágio de desnutrição. Agora, em 26, depois das ações emergenciais, a gente cai para 46. O valor foi pouco para a gente alcançar as metas de nutrição e combate à fome.
14: Além da compra e distribuição emergencial de cestas básicas, parte dos recursos destinados ao Ministério dos Povos Indígenas foi usada para criar uma estrutura capaz de identificar a origem e o destino do ouro extraído no Brasil, especialmente o retirado do território Yanomami.
12: E em meio às divergências entre governo, oposição e judiciário, está pronto para votação no plenário do Senado o projeto que cria o Exame Nacional de Proficiência em Medicina.
13: A discussão ganhou um novo capítulo após o Tribunal Regional Federal suspender as sanções aplicadas pelo governo às faculdades que tiveram baixo desempenho no Exame Nacional de Avaliação da Formação Médica, realizado em 2025. Repórter repórter Douglas Castilho.
17: A controvérsia principal é entre o atual Enamed, exame realizado ao longo do curso de medicina organizado pelo MEC, e a proposta do Profimed, a avaliação de proficiência a ser realizada pelo Conselho Federal de Medicina após a graduação em análise no Congresso. Em debate no Senado, o senador Rogério Carvalho, do PT de Sergipe, afirmou que o processo de verificação não pode se dar apenas ao fim do curso.
18: Eu defendo que tem o teste de proficiência, mas ele tem que ser a última etapa de um processo mais amplo de avaliação e que tem que gerar consequências para as escolas que garantem o ingresso.
17: Já o relator do projeto de lei do Profimed, senador doutor Irã, do PP de Roraima, reforçou que o Conselho Regulamentador da Profissão, CFM, deve ser o responsável pela certificação.
19: Colocar o Profimed, a prova de proficiência, no Ministério da Educação, que tem sido responsável pela proliferação desenfreada de escolas médicas no nosso país, produzindo médicos com baixo conhecimento, colocando a população em alta vulnerabilidade, isso é um perigo para a sociedade.
17: Uma decisão do TRF da primeira região, em 5 de agosto, suspendeu as punições impostas pelo Executivo às universidades com resultados considerados ruins no ano passado, com base no Enamed.
12: O Senado começou hoje uma semana de esforço concentrado com votações importantes. Os parlamentares terão uma agenda intensa no plenário e nas comissões, com propostas que podem impactar a indústria, o mercado de trabalho e a relação entre contribuintes e o fisco.
13: Entre os destaques está a criação de um programa de estímulo à indústria nacional de fertilizantes. Os detalhes com o repórter Pedro Pincer.
20: A pauta de votações do plenário para esta semana prevê a votação de pelo menos 10 projetos. O primeiro item que deve ser analisado é a criação do Programa de Desenvolvimento da Indústria de Fertilizantes. O objetivo é estimular investimentos na implantação, ampliação e modernização da infraestrutura voltada à produção nacional de fertilizantes e de seus insumos. Para o autor, senador Laércio Oliveira, do Progressistas de Sergipe, a iniciativa busca reduzir a dependência brasileira da importação de fertilizantes e fortalecer a segurança alimentar, a competitividade do agronegócio e a indústria.
21: O Brasil não pode apenas continuar reagindo às crises internacionais. Precisamos nos antecipar a elas. Precisamos construir autonomia. Precisamos fortalecer a nossa indústria. Precisamos garantir estabilidade para quem produz e segurança para quem consome.
20: Na quarta-feira, está prevista a votação do texto da Câmara para o projeto de lei complementar que cria descontos para contribuintes que regularizarem espontaneamente seus débitos tributários e reforça na esfera administrativa a aplicação de decisões do STF e do STJ, e também a criação de dois estatutos, o do aprendiz, que estabelece regras para a jornada de trabalho, novas hipóteses de rescisão do contrato e direitos para essa parcela de trabalhadores, e o da vítima, que reúne em um único texto direitos e garantias hoje distribuídos em diferentes normas para vítimas de crimes e contravenções, calamidades públicas, desastres e epidemias.
12: E após a aprovação no Senado, foi sancionada a lei que permite a destinação ao Corpo de Bombeiros de emendas parlamentares antes exclusivas da área da saúde.
13: Os recursos financiarão atendimentos de urgência feitos pelas corporações. Repórter Marcela Diniz.
22: 40% das ocorrências atendidas por bombeiros no Brasil em 2025 foram do tipo pré-hospitalar, em acidentes e outras situações de urgência. Isso equivale a mais de 1 milhão de emergências. Com a Lei Complementar 234, sancionada no dia 6 de agosto, parlamentares estão autorizados a destinar recursos de emendas da área da saúde para financiar esse tipo de atendimento. Antes, as verbas recebidas pelos corpos de bombeiros estaduais e do Distrito Federal teriam de estar vinculadas à rubrica da segurança pública. O senador Wilder Moraes, do PL Goiano, um dos relatores do projeto que deu origem à lei, ressaltou que os bombeiros atuam em parceria com o Serviço de Atendimento Móvel de Urgência, o SAMU, e afastou a possibilidade de disputa pelo orçamento da saúde pública.
23: Não transfere recursos da saúde para a segurança pública, apenas permite financiar os serviços de saúde que os bombeiros já prestam gratuitamente todos os dias, salvando vidas em todo o Brasil.
22: O dinheiro das emendas não poderá ser usado pelos corpos de bombeiros para pagar salários nem para custear ações que não estejam ligadas aos atendimentos pré-hospitalares.
12: O Senado pode concluir a votação do projeto que proíbe a limitação de vagas para mulheres em concursos da área de segurança pública.
13: O texto, já aprovado pelas Comissões de Direitos Humanos e de Segurança Pública, também reserva pelo menos 20% das vagas para mulheres nas polícias civis, militares e penais, nos corpos de bombeiros e nas polícias institucionais do Judiciário e do Ministério Público. Repórter Bruno Lourenço.
0: O projeto de lei que está pronto para ser votado no plenário do Senado proíbe a limitação de vagas para mulheres em concursos da área de segurança pública. A iniciativa também reserva pelo menos 20% das vagas nos concursos públicos das polícias e bombeiros para o público feminino. A relatora na Comissão de Segurança Pública, senadora Damares Alves, do Republicanos do Distrito Federal, defende a medida.
1: O que queremos? Uma política de valorização da mulher lá na Polícia Militar, no Corpo de Bombeiro, na Polícia Civil.
0: A proposta cria ainda a Política Nacional de Valorização das Mulheres na área de segurança pública, que será condição para o repasse de verbas do Fundo Nacional do Setor, como explicou o relator na Comissão de Direitos Humanos, senador Alessandro Vieira, do MDB de Sergipe.
2: As mulheres na segurança pública são historicamente discriminadas. Isso é um fato incontestável. Uma realidade que se repete em matérias, em casos que todos nós temos em diversas oportunidades de conhecimento.
0: A nova política estabelece igualdade de oportunidades entre mulheres e homens nas carreiras da segurança pública. O fim da exclusividade ou preferência dessas atividades para homens. A rejeição de práticas, atitudes e crenças discriminatórias. E o enfrentamento do assédio e da violência contra mulheres no ambiente de trabalho.
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13: 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Com edição de Paula Groba e trabalhos técnicos de João Lira, o Jornal do Senado fica por aqui. Acompanhe agora as notícias da Câmara dos Deputados. Boa noite.
12: Boa noite e até amanhã.
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24: Plenário pode votar projeto que prioriza processo sobre crimes de racismo.
25: Câmara retira da Justiça a atribuição de julgar entidade que atende menores.
24: Parlamentares garantem direitos para a pessoa que tem espinha bífida aberta.
25: Boa noite. Os deputados aprovaram uma proposta que busca garantir direitos a pessoas com espinha bífida aberta. A condição resulta de uma falha congênita no sistema neurológico e gera uma série de dificuldades a quem tem a malformação. A reportagem é de Paula Bittar.
26: A Comissão de Constituição e Justiça da Câmara aprovou uma proposta que classifica a espinha bífida aberta como deficiência para todos os efeitos legais. A espinha bífida é uma condição congênita em que há uma falha no fechamento do tubo neural, estrutura que dá origem ao cérebro, medula e vértebras. Essa falha pode deixar partes da medula expostas ou mal protegidas, resultando em diferentes níveis de comprometimento neurológico. O tipo mais grave e conhecido é a mielomeningocele, em que parte da medula espinhal e os nervos saem por uma abertura nas costas do bebê, formando uma bolsa visível ao nascimento e, por isso, é chamada de aberta. Essa condição pode causar paralisia nas pernas. De acordo com a proposta, pessoas diagnosticadas com espinha bífida aberta terão atendimento integral pelo Sistema Único de Saúde, sendo assegurado, no mínimo, atendimento por equipe multidisciplinar, acesso a exames complementares, assistência farmacêutica e acesso a modalidades terapêuticas reconhecidas, inclusive fisioterapia e atividade física. O atendimento integral prevê também a divulgação de informações sobre a espinha bífida aberta e as medidas preventivas e terapêuticas disponíveis. A relatora na comissão, deputada Silvia Cristina, do PP de Rondônia, destacou que o projeto garante mais segurança jurídica e facilita o acesso das pessoas aos direitos previstos na Lei Brasileira de Inclusão.
4: Apesar dos avanços da legislação brasileira, muitas pessoas com espinha bífida ainda enfrentam dificuldades para ter condição reconhecida como deficiência e, consequentemente, acessar direitos garantidos. Como relatora, o parecer favorável foi porque entendo que estamos promovendo justiça social, inclusão e dignidade. Estamos garantindo que crianças, jovens e adultos com espinha bífida tenham maior proteção legal, mais acesso às políticas públicas e melhores condições para exercer plenamente sua cidadania.
26: A proposta que classifica a espinha bífida aberta como deficiência para todos os efeitos legais já pode seguir para a análise do Senado, a menos que haja recurso para votação antes pelo plenário da Câmara. Da Rádio Câmara de Brasília, Paula Bittar.
3: Saúde.
5: Leandre, do PSD do Paraná, apresentou o projeto que assegura às pessoas em tratamento contra o câncer o direito de usar lenço, turbante ou cobertura semelhante em fotografias destinadas à emissão, renovação ou segunda via de documentos oficiais de identificação.
25: Leandre explica que a proposta condiciona o uso do acessório à plena visibilidade dos elementos do rosto necessários à identificação biométrica. A deputada ressalta que a proposta também prevê a atualização gratuita da fotografia após o fim do tratamento oncológico.
3: Educação.
5: Professora Luciene Cavalcante, do PSOL de São Paulo, cobra do Senado a aprovação de projeto que cria um piso nacional para os profissionais de apoio técnico, administrativo e operacional da educação básica. A proposta, já aprovada pela Câmara, aguarda análise desde março.
6: Isso seria hoje, em valores, um pouco mais de R$ 3.800 por 40 horas de trabalho. Infelizmente, a gente não tem ainda leis que garantam o piso e a carreira dos profissionais não docentes. Quem são esses profissionais? São os profissionais que estão nas secretarias da escola, que estão nas inspetorias, que estão na limpeza das escolas, fazendo as merendas. São todos os profissionais que são essenciais para a educação e não são docentes. A escola não é feita só de professores. A gente tem todo um outro corpo de profissionais que precisam ser valorizados e não estão sendo valorizados.
25: Professora Luciene Cavalcante afirma que o Fundo da Educação Básica, o Fundeb, oferece recursos para custear a valorização da categoria. A deputada garante que o Senado já tem assinaturas suficientes para a apreciação da proposta.
3: Trabalho.
5: Marreca Filho, do PRD do Maranhão, é autor de projeto que cria diretrizes específicas para a inclusão profissional de adultos com transtorno do espectro autista. O texto prevê qualificação acessível, adaptação dos processos seletivos e apoio para ingresso no mercado de trabalho.
25: Para Marreca Filho, a contratação isoladamente não assegura a inclusão das pessoas com autismo. Ele também propõe acompanhamento no ambiente profissional, além da orientação de gestores e de equipes para reduzir barreiras que dificultam a permanência e o desenvolvimento na carreira.
5: Doutor Francisco, do PT do Piauí, é autor de projeto que institui 7 de abril como Dia Nacional do Médico Legista. O deputado ressalta que a data faz referência à regulamentação em 1886 da função médico-policial responsável pela realização de perícias a serviço do Estado.
25: Doutor Francisco explica que o médico legista produz provas técnicas usadas na investigação de crimes e nas decisões judiciais. A proposta incentiva campanhas educativas, homenagens e eventos científicos voltados à divulgação dos avanços da medicina legal.
3: Previdência.
5: Eduardo da Fonte, do PP de Pernambuco, apresentou o projeto que cria uma política nacional de proteção às mães solo, com prioridade nos programas federais de combate à pobreza. A proposta prevê o pagamento em dobro dos benefícios de transferência de renda custeados pela União.
25: O projeto de Eduardo da Fonte também prevê atendimento prioritário à mãe solo em programas habitacionais, vagas em creches, qualificação profissional, microcrédito e assistência jurídica. Ele argumenta que a integração das medidas estabelecidas no texto amplia a autonomia das mulheres.
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3: votação.
24: O plenário da Câmara pode votar em breve projeto que dá prioridade a inquéritos e processos sobre crime de racismo. O texto está em regime de urgência e não precisa passar pelas comissões, como explica o repórter Antônio Vital.
8: O plenário da Câmara dos Deputados pode votar projeto que dá prioridade aos processos e inquéritos relativos a crime de racismo na polícia e no judiciário. A proposta também estabelece procedimentos que os policiais devem seguir ao registrar a ocorrência. Uma das medidas determina que a autoridade policial deve registrar a ocorrência com a classificação própria de crime resultante de discriminação ou preconceito de raça, cor, etnia, religião ou procedência nacional. Dessa forma, as ocorrências não poderão mais ser classificadas como crimes diversos, o que faz com que denúncias de racismo não apareçam nas estatísticas de segurança pública, de acordo com a autora do projeto, deputada Dandara, do PT de Minas Gerais. A proposta obriga ainda o delegado a comunicar o caso imediatamente ao Ministério Público e a justificar por escrito caso opte por não classificar a ocorrência como crime racial. Além disso, dá à vítima o direito de pedir a reclassificação da ocorrência, quando houver decisão nesse sentido. Outro direito da vítima, de acordo com o texto, é ser acompanhada durante toda a fase de inquérito por um advogado ou defensor público. O projeto ganhou regime de urgência, o que permite que seja votado diretamente no plenário, sem passar pela análise das comissões permanentes da Câmara. O texto contém outras medidas que deverão ser seguidas pela polícia ao registrar e investigar crimes de racismo. Uma das diretrizes é evitar a exposição indevida, o constrangimento, a humilhação ou o questionamento sobre a vida privada da vítima ou sobre a legitimidade da queixa. A polícia terá ainda que evitar interrogatórios sucessivos sobre o mesmo fato. O regime de urgência foi aprovado de maneira simbólica pelo plenário, mas foi criticado por deputados do Novo, Missão e do PL. Para o deputado Cabo Gilberto Silva, do PL da Paraíba, a legislação atual já prevê pena de prisão para o crime de racismo e o projeto aumenta a discriminação racial.
9: São projetos como esse que faz a discriminação às pessoas, senhor presidente. Ele não vale nem nada o povo brasileiro. A legislação já existe, senhor presidente. Quem descumprir a legislação vai pagar e pagar caro, simples. Até porque racismo é crime inafiançável, senhor presidente. É só denunciar que a pessoa vai presa. Sem direito à fiança, em flagrante delito. Então eu não entendo por que tanta energia para ser gasta com um projeto dessa natureza.
8: De acordo com a autora da proposta, a deputada Dandara, embora a legislação já preveja punição para o crime de racismo, existe uma lacuna em relação ao atendimento humanizado, especializado e à não revitimização de quem faz a denúncia. Segundo ela, a vítima muitas vezes está sujeita a tratamento inadequado, repetição excessiva de depoimentos e questionamentos indevidos sobre a ocorrência.
10: Orienta como que as forças de segurança devem agir para garantir o cumprimento das leis brasileiras que tipificam o racismo e a injúria como crimes inafiançáveis e imprescritíveis. Nós não queremos a revitimização. A pessoa já passa por uma violência, ela não consegue nem sequer registrar o boletim de ocorrência, não consegue dar andamento no processo no Ministério Público e isso vai acarretando uma série de violências continuadas.
8: Ainda não há data para votação no plenário da Câmara do projeto que dá prioridade aos processos e inquéritos relativos a crime de racismo na polícia e no judiciário. Da Rádio Câmara de Brasília, Antônio Vital.
3: Segurança Pública.
25: Professora Marcivânia, do PCdoB do Amapá, apresentou o projeto que endurece as regras para a concessão de trabalho externo a pessoas privadas de liberdade. A proposta exige o cumprimento de parte da pena, bom comportamento e decisão judicial fundamentada.
24: O texto da professora Marcivânia também obriga o uso de tornozeleira eletrônica durante o período fora do presídio. Além disso, proíbe o benefício para condenados por crimes como feminicídio, latrocínio, crimes hediondos e participação em organização criminosa armada.
25: Daiana Santos, do PCdoB do Rio Grande do Sul, defende o projeto que destina 30% da arrecadação das BETs ao Fundo Nacional de Segurança Pública. O texto também reserva pelo menos 30% de todos os recursos do fundo para prevenir o feminicídio e enfrentar a violência contra a mulher.
24: Daiana Santos avalia que a ampliação do financiamento pode interromper o ciclo de violência antes do desfecho fatal. A deputada cita o monitoramento de agressores, as patrulhas Maria da Penha e as casas de acolhimento entre as ações possíveis.
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3: Justiça.
25: A Câmara aprovou o projeto que retira da Justiça a atribuição de julgar entidades de atendimento a crianças e adolescentes. O texto agora será analisado pelos senadores. A repórter Maria Neves tem os detalhes.
15: A Comissão de Constituição e Justiça da Câmara dos Deputados aprovou o projeto da deputada Laura Carneiro, do PSD do Rio de Janeiro, que retira do Poder Judiciário a tarefa de avaliar a qualidade do trabalho das entidades de atendimento a menores em conflito com a lei. Atualmente, o Estatuto da Criança e do Adolescente determina que essa atribuição cabe aos conselhos tutelares, ao Ministério Público e à Justiça da Infância e da Juventude. As avaliações periódicas são pré-requisito para renovar a autorização de funcionamento das instituições que atendem menores em cumprimento de medida socioeducativa. Na opinião de Laura Carneiro, uma vez que a Justiça é responsável por julgar possíveis irregularidades no funcionamento dessas entidades, o acúmulo das funções de avaliar e julgar pode comprometer a imparcialidade do processo. A deputada também argumenta que os conselhos tutelares e o Ministério Público são os órgãos em melhores condições de avaliar as instituições que atendem crianças e jovens.
16: O Ministério Público é o grande fiscal da lei, fiscal da probidade. Também é uma maneira que os conselhos tutelares, que trabalham com as crianças e adolescentes, podem auxiliar nessa fiscalização. É no Ministério Público e nos conselhos tutelares que você tem as equipes multidisciplinares que sabem fazer esse papel.
15: O Estatuto da Criança e do Adolescente determina que os programas de acolhimento em execução serão reavaliados pelo Conselho Municipal dos Direitos da Criança e do Adolescente, no máximo a cada 2 anos. Para receber o atestado de qualidade, que com o projeto passa a ser de responsabilidade apenas dos conselhos tutelares e do Ministério Público, a instituição deve comprovar que atende todos os requisitos previstos na lei. Dentre as obrigações das entidades de acolhimento, estão a oferta de atividades educativas, não separar irmãos, promover a participação da criança ou adolescente na vida da comunidade local e incluir pessoas da comunidade no processo educativo. Ainda de acordo com o Estatuto, no caso de programas de acolhimento institucional ou familiar, os avaliadores devem considerar também os índices de sucesso na reintegração ou de adaptação à família substituta. Da Rádio Câmara de Brasília, Maria Neves.
3: Economia.
24: Vander Loubé, do PT de Mato Grosso do Sul, é um dos autores do projeto que cria a figura jurídica das cooperativas solidárias. A proposta estabelece regras próprias para a constituição e o funcionamento dessas organizações voltadas à economia solidária e à inclusão social.
25: O texto também prevê incentivos para fortalecer o setor. Entre as medidas citadas por Vander Loubé estão prioridade em compras públicas, criação de um fundo de fomento e normas específicas para cooperativas de plataformas digitais e de finanças solidárias.
24: Projeto de Valdemar Oliveira, do Avante, de Pernambuco, cria o Sistema Nacional de Comunicação Preventiva e Gestão de Riscos de Regularidade Federativa. Ele explica que o objetivo é reduzir bloqueios provocados por pendências de estados, Distrito Federal e municípios.
25: De acordo com Valdemar Oliveira, os entes federados vão receber alertas antecipados para que regularizem dívidas antes de sofrerem restrições. Na visão do parlamentar, a medida busca fortalecer a gestão pública e ampliar a transparência no uso de recursos públicos.
3: Agricultura.
17: Sérgio Brito, do PSD da Bahia, quer promover a discussão sobre os impactos do fenômeno climático Super El Niño na agricultura brasileira. Segundo ele, o debate também deve abordar os reflexos no preço dos alimentos e na segurança alimentar.
25: Sérgio Brito propõe a participação de representantes do governo, de órgãos de meteorologia e de entidades do setor agropecuário. O deputado informa que o objetivo é elaborar estratégias de adaptação às mudanças climáticas e subsidiar políticas públicas para reduzir os impactos sobre a produção rural.
3: Cultura.
17: Proposta em análise na Câmara reconhece a Axé Music como expressão da cultura nacional. A autora da matéria, Lídice da Mata, do PSB da Bahia, argumenta que o gênero conquistou projeção em todo o país e se consolidou como um dos principais movimentos da música brasileira.
18: A música baiana tomou conta do Nordeste, tomou conta do Sudeste através dos seus principais compositores e cantores que executam, interpretam a chamada música baiana, o axé music. Então, na medida em que esse movimento se transformou num movimento de reconhecimento nacional na prática, é muito importante que nós possamos reconhecer.
25: Lídice da Mata lembra que o axé surgiu na Bahia a partir da mistura de ritmos como samba reggae e se expandiu por todo o país. A parlamentar acredita que o reconhecimento fortalece a cultura e o mercado musical brasileiro.
17: Termina agora o Jornal Câmara dos Deputados, produzido pela Rádio Câmara, com trabalhos técnicos de Everson Urani e apresentação de Márcio Aquile Sardi e Val Monteiro. Boa noite.
25: Uma boa noite para você. 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

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Está começando pela nossa rádio Superdifusora FM 94,5, o programa Quando Você Tão Fala. 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Fica com nós na Bessão São Miguel Rafinha, direção geral, nosso competentíssimo diretor Tuti Abrão. 5 horas e 1 minuto, dia 5/1, dia 11 de. Dia 11 de agosto de 2026, terça-feira, gelado no mundão, meu Deus. Mas nós, graças a Deus, estamos aqui firmes sempre mais um programa, viu, gente? Eu quero mandar um bom dia bem carinhoso a todos vocês, da cidade, do campo, toda a região que estão ligadão com a nossa supervisora. Um bom dia ao nosso técnico de som, São Miguel Rapinha. E vamos começar a parte musical do programa. Quero agradecer as pessoas que ligaram para nós aqui. Abração para todos vocês aí que já ligaram. Daqui a pouco eu terei vocês de acordo com o pedido. E vamos derrubar primeiro para todos os ouvintes da firma do subdefusor lá para a Esmeralda, sobrinho do Luiz Carrego, que está aniversário hoje, vai lá para a Esmeralda, Luiz Carrego, para todos vocês da presença de Deus, todo o pessoal que estão ligadão aí, vai primeiro no programa. Vamos começar hoje, Esmeralda, com o Dudu, que dá uma voz, especialmente para você que está fazendo aniversário hoje, em nome do seu sobrinho, do seu tio aí, o Luiz Carrego e toda a família. Vamos, Adão. Dudu, que dá uma voz, mulher maravilha.

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1: Cinco horas e seis minutos, rapaz. Assim que seja, quer que seja Maria do Carmo, culpa nós também aqui na Luvia do Tempo. Que é povo manda uma dona, viu, Maria? E quero mandar um dia ao nosso amigo que começa mais cedo a trabalhar, alguns já amanhece trabalhando, padeiro, leiteiro, confeiteiro, para todos que estão se mexendo, nosso bom dia. E para todos os nossos amigos da Polícia Militar, Polícia Rodoviária, Polícia Civil, Vila Noturno, Corpo Bombeiro, nossos irmãos cavalarianos, nossa Guarda Municipal, nossos amigos agentes penitenciários, para o Paulo, para o Leandro, para todos vocês da segurança, nosso bom dia. E os nossos amigos que estão trabalhando na área da saúde, frente do posto de gasolina, balconista, taxista, motorista de ônibus, para todos vocês que estão botando em dois tipos de função, ganhando o lançamento do pão de cada dia, o nosso sincero bom dia. 5 e 7, mais um modão para todos vocês lá na Porreira do Cercadinho, lá o Taninho Correio, o Cateto, lá no bairro Pão de Prata, na esquina da rodoviária, para o Cateto, e para a rapaziada que já estão largando beijo lá, moendo a goela, para todo o pessoal do bairro Pão de Prata, na esquina da rodoviária, para o Negro, para o Cenoura, Pão da Paca, Carlão da Paca, Geleia, o Galo, que é moendo o bico, para todos vocês lá, um modão. Eu tenho parada dura. 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
1: Cinco horas, 10 minutos e meio, que essas mongueiras, vou falar da cidade do Rio Grande, daqui a pouco vou procurar um modão aqui, vai ser um. E quero mandar um dia a nossa amiga da Vila Rosa, lá para a dona Doracina Vieira da Silva, toda a família, pai Inês, Luiz, primo da Dilma, e para o Rogério Leite, toda a família da cidade de Salto Pirapora, para São Rogério aí, na Poseia, Pinguim também, na cidade de Pelo Sul, toda a família também, para São Poseia, companheirão também. E quero mandar um dia para o seu Moisés, dona Cida, na comunidade Bom Pastor, no Jardim Cambuí. Abração para o seu Moisés, dona Cida, toda a comunidade Bom Pastor e nosso bom dia também. Muito obrigado pela audiência aqui no nosso programa. E quero mandar um bom dia para o nosso amigo lá da cidade da Nova Itapetininga, o Gilbrão Bar, lá para o nosso amigo o Guilherme da Viola, Guilherme, sua mãe, Rosana Gilbrão, para o Guilherme, toda a família no Jardim Mesquita, e para o morador na cidade dele, no Jardim Fogaça, na Padaria Conquista, no Jardim Itália, para o Luizinho Cabeleiro, toda a rapaziada que estão caprichando uma broa para nós aí, o nosso bom dia. E na Panificadora Avenida, doutor Lobato, para o Rogério. Rogério, Luiz, toda a rapaziada, todo caprichando um pilãozão federal para nós aí, um abração para vocês aí. E para o Carlos Eduardo, na rua Jorge Rosa, para o Nilton Peixoto, companheirão também, toda a família, toda a equipe dele do Comercial Peixoto. E para a dona Cida Cerola, na Vila São João, toda a família também. E no bairro Bernardo, para o Tia Neve, Maria Eva, o Silveira, o Nercio, o Sardinho, o Gé, lá para no bairro do Cuitel, também lá para o Elinho, a Marisa, o Zé Maria, a Lúcia, toda a pessoa da região do Cambuí, da Paz Cuitelo, Bernardo, o bairro Bocói, toda a região aí, bonito para todos vocês. E vamos mandando música, gente. Já são 5h12, hein? Vamos trazer para cantar para vocês do Bocó, Bernardo, toda a região aí, vai modão, uma moda antiga, com o Tonico de Noco. O crime não sabe ler.

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Assinado Maria das Dores, esposa Clarindo do Norte.

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1: 1h15. Quero mandar um bom dia ao nosso amigo da Sabia Una, lá pro Pacheco, na fazenda, toda a família. Tem um tirando leite, fazer um queijo lá pro Cenoura, pro Nego, lá pro Disseu do Meio Verde, lá pro Rei do Meio Verde, também com o Peirão, aí toda a família, pra rapaziada, João Vitor, Leandro, Rafael, esposa Leandro, e pro Américo Furtado, também Fernando, Américo Furtado, sua esposa Dona Vicentina, toda a família, e bem no fundão, lá pro nosso amigo, o marido, Lourdes Corrêa, o Disseu, o Tatu, o Ano, o Pedrão, toda a família, Maria, nosso bom dia, e pro Luiz Carrel, Deus Carrel, todo o pessoal da Sabia Una, região aí, nosso bom dia. E quero mandar um bom dia também pro Gabriel Chupeta, lá no pai da Varginha, lá em Sarapuí, mais conhecido como Rei do Mel. Abração pro Gabriel Chupeta, toda a família, também companheirão aí. E tá com 30 caixas de abelha para vender, viu, gente? 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Já acabou o meu mel, José Vicente. 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Que coisa, hein, Gabriel? Eu sou o Gabriel, toda a família aí. E vamos trocando música, gente. Vamos ver como é que tá as coisas por aqui. Vamos trazer um Teodoro Sampaio, cantar um modão para você lá pro Gabriel Chupeta. Lá para Neuza Fadiga, na Vila Hungria. A Dirja Lima e a Angélica, aí na Vila Belo Horizonte. Zé Amaral, a Elaine aí no Jardim Santo Inês, Neuza Fadiga, e para todos os ouvintes, estão ligados com nós aqui, vai um modão. Não é Teodoro Sampaio ainda. Essa aqui é pro Carlos Eduardo, da Rua Jorge Rosa. E todo o pessoal da região aí vai um modão. O Carlos vai, quando manda o Teodoro Sampaio. É o Teixeirinha, Beijo Doce.

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1: Cinco horas, 20 minutos, rapaziada. Quero mandar um livro pra Lúcia e o Paulo, lá no bairro do Cercadinho, perto do Carvão. Um abração pra Lúcia e o Paulo, toda a criançada aí. O Luiz Carlos Feliciano, toda a família, tá indo pra Caimbu 3, lá no bairro São Fernando. E quero mandar um dia pro nosso amigo da Golden Vila, pro nascido Aparício, a Fiona Maria Rita, cada dia mais bonita, pra todos vocês do pedaço aí, pra Grazi, que trabalha aí, Cosmética, também toda a família, os filhos aí, da Grazi, a Ana Paula, a Bianca, o Samuel, toda a família da Grazi, nosso bom dia. E quero mandar um dia pro nosso amigo da Olho d'Água, lá pro nosso amigão Rubo Cafezal, João Nerengo, Rei do Gatilho, todo o pessoal do pedaço aí, companheirão também, pro Mirão, o Rei do Gado, Dito Fragoso, Dito Bolacha, companheirão também, Dito Bolacha, pro Teófilo Barbudo, dono da vila, Teófilo Barbudo, dono da vila, comprou a vila, só dele a vila, hein? Abração pro Teófilo Barbudo, toda a família também, e pro Joaquim, o Naneno, o Edgar, o Tadeu, que não pagar nem eu, pro Oriano, esposa baixinha, pra Dilma de Pátria, a secretária que tá marcando a rapaziada aí, pra todo você da Olho d'Água, nosso bom dia. 5h21, mais um modão, gente. Agora é o Teodoro Sampaio. Agora, lá para o Zé Amaral, lá para Eliana, aí no Jardim Santinei, para Nadir Lima, Angélica, lá na Vila Belo Horizonte, para Neuza Fadiga, lá na Vila Hungria, e para todos os amigos que estão ligadão com nós aqui, vai uma Madonna, Teodoro Sampaio, é uma Madonna, lá para do Carmo, na Vila Soteno também, a Fiona aí, a Ana Paula Mendes, abração para Ana Paula Mendes, o Amor Doce, e para todos ouvindo, vai uma Madonna, Zé. Teodoro Sampaio, casaco verde.

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1: Cinco horas e 25 minutos. Quero mandar um bom dia ao nosso amigo do bairro Chapeuzinho Vermelho, em Burira, para a Sueli, boneca loira, para o Paulo, toda aparentada aí, companheirona também. E quero mandar um bom dia também para nossa amiga do bairro do Fundão, lá no Imburi, lá para o Arnaldo e a Dona Maria, Sueli, boneca loira, manda um abração para vocês aí. Quero mandar um bom dia para o bairro dos caras, lá para o Cidinho Antônio, Batista, na Biana, lá na Vila Mazé, toda a família Cidinho Antônio também, nosso bom dia. E pro aqui no Parque da Lagoa, para a Margarida Lopes. Margarida Lopes é a filha de São Rosa, toda a família da Margarida, nosso bom dia. Para a Luísa, na Vila Oliveira também, toda criançada, abração para a Luísa, sumidona, Luísa. O Leco Leco, a prefeitura, com o Perão também, toda a família do Leco Leco. Para o Suco, na Vila Sônia. O Passatrei, lá para o Laerte. O Passatrei, para o Laerte, o Zé Bode, o João Berbiano, o Zé Berbiano. O grupo que fizer, manda um abração para vocês também, um beijão para vocês aí, tudo pelo pessoal do pedaço. E para todos os amigos que estão ligados com nós aqui na Super Difusora, nosso bom dia. E vamos trazer mais um modão, mas não será já minha hora de programa, gente. Esse modão aqui eu quero mandar para a aniversariante do dia, que é a Esmeralda, lá na Esmeralda Carrel, não sabia onde, está aniversariando hoje. Deus que abençoe muito você, Esmeralda, em nome de toda a família. Muitos anos de vida, muita paz, muita saúde, e vai o modão também. Lá no bairro Chapeuzinho Vermelho, vai o modão, vai dos Claros. Lá na Conceição, lá pro delegado, a Conceição, lá pro Claudio. O Claudio da família também, companheirão aí pro Claudio, que é o delegado da Conceição. E para todos os ouvintes, vai o modão, né, Zé? E lá para Emeralda, aniversário do dia. Gino e Geno, churrasco de paixão.

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3: Cinco horas, 34 minutos, rapaz, 5h34, e tá brabo, maré, viu? Maré tá feia, hein? Você que vai encarar o mundo daqui a pouco, você previna, companheiro. Você previna que o coelho tá de encolheu, cortador de fuma, tá de encolheu o canivete, hein, rapaz? Então fica ligeiro no pedaço, que a maré não dá pra peixe, não. Eu quero mandar um dia a nossa amiga da Vila Belo Horizonte, a vovó Diné, Rainha Lasanha, e toda a família também, o fião, o Zé Rubio, Daiane, com o Patimbal, Tatiana, toda a criançada, e para Nadir de Lima, Angélica, para o Deta, em Lanchonete, para o Walter Lopes, Popular Sapo, companheirão também, Walter Lopes, para o Miguel Turmeiro, companheirão também, toda a equipe dentro da família, para o Mineiro, Maria Precida, Cidinha, Rainha Risoli também, toda a família aí, para o Deta, Lanchonete, e para o Chiquinho Juruti, Laçador de Porco, todo o pessoal do pedaço que tem um ligadão com nós aqui, na Belo Horizonte, o nosso bom dia, e vamos derrubando música, gente. Trazendo uma raizona, uma modão de viola, para lá pro Cuiarão, no Monsanto, Cuiarão, Lazinho Cuiar, Rubo Cafezal, João de Ringo, no Rio do Gatilho, no Olho d'Água, e para toda a rapaziada do leite. Então tem um leite, vai um modão. Vieirinha, Nova Londrina.

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1: Cinco horas, 38 minutos e meio. 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Mandar um bom dia para o André da Mix Telha, companheirão. O André está lá para atender você com todo o carinho também, viu, gente? 5 horas, 40 minutos e meio. Mais um modão para todos vocês lá para o Guilherme da Viola, lá no Gilbram Bar, Nova Itapetininga, lá para o Guilherme da Viola, para a Rosana, para o Maradona, Sra. Alderir Jardim Fugaz. E para todos os ouvintes que estão ligadão com nós aqui na Supervisora, vai lá para Esmeralda, Carrel, tem que estar aniversando hoje. Para todos vocês, vai mais uma raizona. Tem um carreiro pardinho, Rio Preto de Luto.

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1: Cinco horas e 44 minutos, 54, essa hora passa, gente. Eu quero mandar um bom dia ao nosso amigo lá da comunidade do Bom Pastor, lá na Jardim Mesquita. Bom dia para toda a comunidade hoje, gente. Então, a comunidade do Bom Pastor convida todos vocês hoje para Santa Missa lá. Hoje é terça-feira, 19h30, será celebrada Santa Missa lá na comunidade. Então, a comunidade conta que apresenta vocês lá na rua Carlos Araújo, número 61, Jardim Mesquita. Carlos Araújo, 61, Jardim Mesquita, lá na igreja da comunidade do Bom Pastor. E todos vocês são convidados, viu, gente? Então, contamos com a presença de vocês lá participando lá. E deixa eu ver como é que tá as coisas por aqui. Essa hora aqui o negócio, a moda do caipira vai grovinhando, né, Zé? Que coisa, rapaz? Cinco horas e 45 minutos, tem uma propaganda ainda aqui. 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Agora vamos na parte musical, gente. Vamos trazer um modão aqui especialmente para a Esmeralda, que está na Versão 8, lá de Esmeralda Carrel. Em nome do tiozão e o Luiz Carrel. Toda a família abraçando a Esmeralda. Então vai para ela e vai para todos os ouvintes do modão, né, Zé? Especialmente para a Esmeralda Carrel, que está na Versão do dia. Liu e Léo, Rainha do Paraná.

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1: 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A hora passa, gente. Não esqueça, hoje é terça-feira, hoje é cuidado com o pastor José Mesquita, convidar São Cristóvão. Convidar São Cristóvão José Mesquita, convida a tua oração da missa, gente. Às 7h30 da noite, 19h30, na rua Carlos Araújo, número 61. Contamos com a presença de vocês da região, participando da Santa Missa, viu, gente? Eu quero mandar um dia a nossa amiga da Conceição, lá pro Crado, delegado da Conceição, e pro Crado, toda a família do Crado, companheirão também, lá pro nosso amigão, o Ricardo Ventura, Parmeirense, gente finíssima também, a filha de Luísa, irmão Davi, o Inácio Silva, companheirão também, e para a rapaziada da Argo Tobia, lá pro José Tobia, rapaziada, o Leandro Tobia, o Giovanni Tobia, toda a equipe do Zé Tobia aí na Água Tobia. E quero mandar um bom dia também para o sogro Ricardão Parmeirense aí na Conceição, do seu Benedito Salles, dona Elizabeth Salles, também toda a família aí, lá pro Zé Bravo, Zé Manso, o Carlos Coró, o Hugo, irmão do Zé Manso, todo o pessoal do pedaço aí. E quero mandar um bom dia ao nosso amigo do Gramadinho, lá para Dona Nilza, São Paulino, a Cacilda também, toda a família, o Willis, toda a família Cacilda, para a Nádia, toda a família também, para o Francisco, Guilherme Franciele, para a Natália, Muniz, Maria Neuza do Buquerque, Dona Izete, Tovão, o Rei de Costão de Chão, na Charca Queiroz, para o Naime, a Dona Zilda também, Charca Queiroz, para o Luiz Gimena, para o Beto e a Vania, para o seu Carreal na Fazenda, fazendeiro também, o seu Carreal, toda a família, toda a equipe dele na Fazenda aí, para todos vocês do Gramadinho, região aí, o nosso bom dia. E vou mandando a parte musical, são 5:53. Ontem eu pedi aqui do Guilherme da Viola, do Gilbran, bar da Vila Nova de Itapetininga. Ele pede a madame e manda para sua mãe, a Rosana Gilbran, manda para o Zé Moreto, para o João Moreto, para o Ari Moreto, a Deus Carrel, Luiz Carrel, Sabia Una, todo o pessoal da Pesada na Moledaga, lá para o Rubo Capesal, João Nerrinho, o Rei do Gatilho, o Tadeu, não pagar nem eu, lá no bar da Ana, na Rua Parinácio, na Vila Oeste, para a Ana e a menina também. A Elaine, Maria Clara, Alice Maria, todo o pessoal do Subvento Augusto. E para todos os ouvintes que estão ligados com nós, lá para o Maradona, Salirinho de Fugaz também, para a família. Para todos os ouvintes, vai o modão que o Guilherme está mandando. Tem um carreiro pardinho, ponta de espada.

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1: 5:57, tá escuro o mundão, hein? Você do Guatambu, das duas caras aí, permaneça no QAP, QRV aí, que vai demorar um pouquinho, Carolzinho, ainda. Dá pra puxar uma pequena paia aí, né? Eu quero mandar um dia nosso amigo Paginaldo dos Almeida, São Miguel Arcanjo, lá pro nosso amigão, o Renê, nascido, toda a família, companheirão também. Toninho Calixto, Rei da Seca, Rei da Oito Baixo, homem toca o Samponinha lá que dá até nojo, hein? O João Dadão, o Zelão, Rei do Gado Confinado, o Jean Norvaz, todo o pessoal do pedaço aí. E lá no bairro do Retiro, lá vocês vão perpétuo, a Dona Creuza, a Laís também, toda a família, companheirona aí. Bairro da Zanta, lá na Fazenda Marca de Casca, lá pro Gerson Gaúcho, companheirão também, pro Zé da Alvorada, todo o pessoal do pedaço aí, Ricardão Palmeiras, manda um abração pra vocês aí. E quero mandar um dia ao nosso amigo Paginaldo Engatuba, lá pro Jacinto Luiz também, da família, um abração pro Jacinto, companheirão também. E no Tupi, lá pra Mano, lá Vicentina, toda a família Vicentina, no Cito, lá no Fundão, lá pro Lucinho, o Alisson é violeiro dos bons também, pro Índio, a Cátia, Zé Pedro Costa, a Ivete, a criançada, sobrinho Alexandre, toda a família, um abração para o Alexandre, com o companheirão também. Tá de olho no pedaço aí, um abração para todos vocês aí. E quero mandar um bom dia para o nosso amigo Vila Rocha, lá na Rua Mazarina, para Maria Rita. Maria Rita, o Pajé, toda a criançada, a netaiada aí. E na Vila Aurora, lá para o Zé Carlos, companheirão, tem o Zé Carlos. A Sandrinha, pro meu dedo, toda a família Zé Carlos, pro comandante das Forças Armadas, o Napoleão Inês, da Vida da Criançada, e pro Cristiano da Borracharia Morajá, Cristiano da família, da equipe dele, Claudinei, na Saneria Metal Forte também, toda a família, da equipe também, e pro Neto Cabeleireiro, que tá firme que nem concreto, pro Neto Tete, Paranê, Vila Ruda, lá pra Dilma de Pátria, a rapaziada dela, Luciano Anderson, a netinha Júlia, a sobrinha Júlia, a tia Helena, toda a família Dilma e do Fundão, lá pro Isabelzinho, pro João, pro Carmelo, pro Toninho da Leticão, pro Dioneide, pro José Carlos Felipe. Hoje eu pego pra capaz, Zé Berger, hoje eu pego pra GPM. Então, para todos vocês da região que estão sempre firmes na dentro da nossa programação, o nosso bom dia. E agora nós vamos ver o Santo Dia com Maria.

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1: Louvado seja o nosso Senhor Jesus Cristo, para sempre seja louvado, e sua mãe Maria Santíssima. Está começando mais um Santo Dia com Maria, desta terça-feira, dia 11 de agosto. E que alegria para nós católicos. Nesta semana, muitos já estão na expectativa de viverem a quaresma de São Miguel Arcanjo, que inicia no sábado, dia 15 de agosto. Então, na quaresma, nós vamos ter uma oportunidade de viver uma espiritualidade mais profunda, do encontro com Deus. No próximo dia 15 de agosto, muitos católicos iniciarão uma devoção muito conhecida, a quaresma de São Miguel Arcanjo. Mas de onde surgiu esta prática? Por que 40 dias? E qual deve ser o verdadeiro espírito para vivê-la? Antes de nossa reflexão, rezemos juntos a oração da Ave Maria. Ave Maria, cheia de graça, o Senhor é convosco. Bendita sois vós entre as mulheres, bendito é o fruto do vosso ventre, Jesus. Santa Maria, Mãe de Deus, rogai por nós, pecadores, agora e na hora de nossa morte. Amém. Na tradição desta devoção, a tradição desta devoção está ligada a São Francisco de Assis, que possuía profunda devoção aos anjos e, de modo especial, a São Miguel Arcanjo. São Francisco costumava dedicar um período de aproximadamente 40 dias à oração, ao jejum e à penitência em honra a São Miguel, preparando-se para a sua festa celebrada em 29 de setembro. Foi justamente durante um desses períodos de intensa oração no Monte Alverne, em 1224, que São Francisco de Assis recebeu os estigmas da paixão de Cristo. Mas por que 40 dias? Na Sagrada Escritura, o número 40 aparece muitas vezes associado a período de preparação e encontro com Deus. O povo de Israel caminhou 40 anos pelo deserto. Moisés permaneceu 40 dias no Monte Sinai. E Jesus, antes de iniciar sua vida pública, permaneceu 40 dias no deserto, em oração e em jejum. Por isso, os 40 dias nos recordam um caminho de conversão. E quem é São Miguel? No livro de Apocalipse encontramos, em Apocalipse 12, 7, houve então uma batalha no céu. Miguel e seus anjos guerrearam contra o dragão. O nome Miguel significa quem como Deus. Essa pergunta é também uma profissão de fé. Quem como Deus? Ninguém. São Miguel nos recorda que somente Deus deve ocupar o primeiro lugar em nossa vida. Por isso, a quaresma de São Miguel não deve ser vivida como superstição ou como uma fórmula para conseguirmos aquilo que desejamos. Ela é uma devoção, não um tempo litúrgico oficial da Igreja. Seu verdadeiro objetivo é nos aproximar de Jesus por meio da oração, da penitência e da conversão. Durante esses 40 dias, podemos assumir pequenos sacrifícios, intensificar nossa vida de oração, buscar a confissão, participar mais da Santa Missa, praticar a caridade e combater aquilo que nos afasta de Deus. São Paulo nos recorda: revesti-vos da armadura de Deus, para poderdes resistir às ciladas do diabo. O maior combate espiritual acontece dentro de nós, contra o pecado, o orgulho, a falta de perdão, os vícios e tudo aquilo que deseja ocupar o lugar que pertence a Deus. Que esta quaresma de São Miguel não seja apenas 40 dias de orações repetidas, mas 40 dias de verdadeira transformação. E que ao final possamos responder com nossa própria vida. Quem como Deus? Ninguém como Deus. Que nesse momento possamos apresentar ao Senhor aquilo que nós precisamos, que precisa ser transformado durante esses 40 dias. Peçamos a graça de reconhecer nossos pecados, vencer nossas fraquezas e crescer na vida de oração. Peçamos também a intercessão de São Miguel Arcanjo pela nossa família, pela igreja e por todos aqueles que enfrentam grandes batalhas espirituais. São Miguel também ele é conhecido como um arcanjo dos grandes acontecimentos. Ele nos prepara para os grandes acontecimentos. Ele também ele é conhecido por nos ajudar a vencer a si mesmo, a converter muitas pessoas. Muitas pessoas se convertem nesse tempo quaresmal, nesse tempo de quaresma de São Miguel Arcanjo. Muitas graças são alcançadas, graças espirituais. Então que nós possamos nos preparar de fato para esta quaresma, esse tempo de oração, esta devoção, mas que pode ser como que uma alavanca na nossa vida, nos fazer chegar mais perto de Deus, vencer o pecado, voltar para Deus, fazer um bom exame de consciência, rever muitas coisas na nossa vida, retomar, recomeçar, deixar o Senhor restaurar a nossa história, reescrever, nos colocar no caminho certo, conduzir a nossa história. Então que nós possamos viver de todo o nosso coração esse tempo da quaresma de São Miguel Arcanjo. Então hoje, terça-feira, que nós já possamos ir falando com Deus, né? Como eu vou viver essa quaresma? Qual vai ser a minha penitência? Né? Escolher alguma coisa para a gente, né, tirar nesse tempo, fazer um sacrifício, né? Muitas pessoas tiram alimento ou hábitos, né? Ah, eu gosto muito de doce, vou tirar o doce. Ah, eu fico muito nas redes sociais, vou diminuir ou vou até tirar. Gosto daquilo, vou tirar a bebida, enfim. Algo que nós possamos fazer um sacrifício e oferecer para Deus como sinal, Senhor, né? Eu quero me unir mais a você, eu quero me sacrificar, Senhor, para ser purificado e estar contigo. Então que essa quaresma possa trazer muitos frutos e benefícios para a nossa vida. Amém. Esse foi mais um Santo Dia com Maria. 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Você também pode acompanhar este programa de segunda a sábado, às 6 horas da manhã, aqui na rádio, ou também a qualquer momento do seu dia, no YouTube, em @superdifusoraoficial e também no Spotify da rádio. Deus abençoe você, o seu dia. Estivemos reunidos e unidos em nome do Pai, do Filho e do Espírito Santo. Amém. Salve Maria!

6:09, rapaziada. 6:09, não caiu o dia ainda, né? O tempo tá lusco fusco ainda, vejando. Eu quero mandar um dia ao nosso amigo Jardim Casagrande, lá pro Miro, churrasqueiro. Abração pro Miro, companheirão lá do Arrepiado. O Miro, Mavi. Seu Daíjo, pai do Pingo d'Água, também toda a família, rei da pescaria. Pingo d'Água, da caminho da emissora, pra encarar o pé do rei daqui a pouco com o padre Pedro. E no bar da Ana, na rua Padre Inácio, Vila Oeste, pra Ana e a menina. Alessandra, Alice Maria, Elaine, Maria Clara, subtenente Augusto, toda a família da Ana, nosso bom dia aí. E para todos os amigos da churrascaria Arrepiado, Domingos e Aveira, lá pro Nardo. O rei da Paçoca, companheirão, tem o Nardo, a Leda, a Sandra, o Purguinho, o Purgão. Casa Santa Moreto, Vila Aparecida, lá pro Zé Moreto, toda a equipe também, companheirão. E o cabrito tá visível da hora, viu, Zé Moreto? Deus que abençoe muito você aí, mandou um cabrito assado lá, que deu até nojo, gostoso, hein? Abração pro Zé Moreto aí, pro João Moreto e o Ari Moreto no açougue. 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Brincadeira, né, Robson? E pro Nivaldo Nhoque, da Sumidão. Carlão Bolinheiro do 4L, abração, Carlão Bolinheiro da Intro Família. 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E quero mandar um dedo para o Estaca também, lá na churrascaria Estaca, lá na Vila Reis, lá na rua Avenida Bartolomeu de Carvalho, 910. 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Faz uma bacalhoada lá também, que não tem para ninguém, é federal, né? Passamos para o Estaque, toda a equipe aí. Já são 6:11 e vou mandando a parte musical, gente. Para todos vocês que estão firmes na audiência, tá para o Estaque, para o Robson e a Marcia, para a Ana Paula, para todos vocês, vai ao modão. E para a aniversariante do dia, que é o Esmeralda Carreiro, sabia ontem, abração para o Esmeralda, vai ao modão. Zé Mulato e Cassiano,

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1: 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Eu vou trazer um modão aqui que gostava muito dessa música aqui. O saudoso companheirão Zé Arrepiado. Companheirão Zé Arrepiado gostava dessa música aí. Vamos trazer ela e mandar ela passando, que está aniversariando hoje a Sandra, não, a Esmeralda Carrel, sabia uma? A Esmeralda Carrel vai lá no bairro Chapéu Vermelho em Murilo, para a Celia, para a Caloira, para o Paulo, bairro dos Carlos, de Antônio, Nabiano, Batista. Para todos os ouvintes, para a Madonna, especialmente para o aniversário do dia, que é a Esmeralda. A Carmen Silva, espinha na cama.

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1: Seis horas e 20 minutos, 6h20. Quero mandar um bom dia pro nosso patrão, nosso diretor, a Tuta e Abrão, a Tuta, o Armando, a Ana Beatriz, Pezinho, Paris, toda a família da Tuta, nosso bom dia. Vamos trazer um modão para todo o pessoal do bairro Fundo de Prata, na esquina da rodoviária, pro Paulão da Faca, pro Carlão da Faca, lá pro Galo. Ei, chão parado, pro Galo, tá moendo o bico lá. Todo rapaziada lá pro Nego, pro Cenoura. Todo rapaziada do bairro Fundo de Prata, na esquina da rodoviária, e vai um modão. Daí o canhoto Robertinho, o homem mau.
2: Atenção, crianças, não fiquem na rua. O terrível homem mau está ali no bar.
3: Eu sou o homem mau, eu sou mau, mau mesmo. Vendeiro, traz cachaça com farinha pra todo. Vamos logo, mistura esse negócio aí. É pra todo mundo beber. Onde vai, moço?
4: Eu vou indo embora, eu nunca bebi.
3: E nem vai beber. E você aí, como é o seu nome?
5: Meu nome é Pedro.
3: Era Pedro, agora é defunto.

0: Quem é o dono dessa porcaria aqui?
1: Sou eu, senhor.
0: Então, tá dormindo? Traz o uísque logo.
1: Não tenho uísque.
0: O que é que eu bebo, então?
1: Bebe leite.
0: Quem bebe leite é bezerro. Toma, aprenda a respeitar o homem mau. E essa mulher, de quem é?
2: Essa mulher é minha.
0: Era sua, agora é minha.

0: Então você veio me matar, não é? Quem é você?
1: Eu sou o famoso Billy Gancho. Por quê?
0: Pronto. Era Billy Gancho. Agora é defunto Gancho. Ha, ha, ha, ha.

0: Então você é o delegado que veio acabar comigo? Qual é o seu nome, delegado?
1: O meu nome é Justiça. Você está preso, homem mau.
0: Quem é você para me prender, delegado? Fique sabendo que eu sou o homem mau, mau.
1: É, você era o homem mau. Agora é defunto mau.

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1: Seis horas, 24 minutos, agora está começando o Carregar o Dia, veja. 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E mais um modão para encerrar já na minha hora de programa. Tem nenhum pedido que João de Deus, cercadinha na Lambari. João de Deus pede um modão aqui para sua noiva, a Cecília, todas as amigas dela no Tatetu, para a Célia, a criançada na Lambari, para o Zé do Pito, todo o pessoal da Prefeitura da Lambari, para todos os ouvintes, para o aniversariante do dia, que é Esmeralda Carelo Sabiaúna, e para todos os ouvintes, João de Deus manda um modão. Lourenço Lourival, franguinho na panela.

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1: Seis horas e 34 minutos, é claro, o dia. Você do Guatambu, das Duas Caras e do Rabo Seco. Se tá deitado, tá atrasado, companheiro. Você já é pra ter escorregado faz tempo, hein? Já branqueou o horizonte, hein, rapaz? Que coisa, Zé. Eu quero mandar um dia para os nossos amigos da proprietária dos dois supermercados Roberto, para a rapaziada Mir de Boa lá, para o Daniel e o Gabriel, e nos dois supermercados Bertina Vessura Braz, no Cambuí, e para a rapaziada do Açougue, que está dizendo muito bem também lá para o Marco Góes, o Eliel, Edson Rosa, o Cido, o Toninho, o Sandro, o Edinho, toda a rapaziada boa aí, para a secretária Kelly, e para os Rosângela, que trabalha no caixa, também toda a família, com o Pairona aí, guarda dinheiro para o patrão. O Mário Motorista, também toda a família, pai do Mário Mariano 4L. Para todos vocês, os dois supermercados Roberto, nosso bom dia. E vamos mandando a parte musical, gente. Vamos ver como é que está a coisa por aqui. Vamos atender o pedido da Maria do Carmo, na Vila Sotelo. Maria do Carmo pede uma dama aqui, manda para o Mordoa, será na Palameda, Fiona aí, toda a sua família. Manda para todo o pessoal do bairro Espuma de Prata, aqui na rodoviária, para o Nego, para o Cenoura. E toda a rapaziada que estão sargando bem esse manhã no bico lá. Toda a rapaziada do bairro Espuma de Prata e para as amigas do Gilbran Bar na Vila Nova de Tapetininga, lá para o Guilherme da Viola, para o Zano Gilbran, para aniversariando o dia que é Esmeralda, Carelo, Sabia Una. E para todos os ouvintes, vai uma dona, né, Maria? É uma dona, né? Meu monte e Maraí. Boa noite, amor.

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1: Seis horas e 39 minutos, rapaziada. 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Serviço de terraplanagem com a WTERRA. 6 horas e 39 minutos e meio. 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E vamos andando aqui na parte musical, gente. São 6 horas e 40 minutos e meio. Vamos ter um pedido, aqui, Simão Bueno, lá, lá da cidade de Ribeirão Grande. Simão pede um modão e manda lá para o Ezequiel Coveiro. Está vendo mais do caminhão velho na subida também. Tem um chaminé no pedaço. Está mandando para o Carlos Eduardo, para o Sérgio Menegildo, para o Mugango, para o Zé Baiano, para o Baiano, todo o pessoal de Ribeirão Grande, para o aniversário do Dica Esmeralda, Carreal Sabia Onda, e para todos vindo para o modão, né, Simão, e é uma dona. Jade e Jefferson, nós capota, mas não breca.

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1: Seis horas e 44 minutos, rapaziada, 6h44. 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É Milhas Petrações. 6 horas e 45 minutos. Que coisa, Zé, que coisa, rapaz. 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Vamos trazer a urna do programa, gente. Vamos atender um pedido aqui da Maria do Carmo, da Maria Aparecida, Maria Aparecida Regina. Ela pede uma dona e manda para a esposa dela, o Roque, esposo dela, para todo o pessoal do bairro de Bernardo, bairro do Bocó, bairro do lá Guarani, Monte Cristo, Brão Grande, toda a região que estão ligados com nós aqui, lá para o aniversariante de Merado, carregando a vida na Sabia Uno, e por Roque, pois foi Roque, pelo jeito está surgindo um clima aí, né, Maria? Né, Roque? Pelo jeito está esquentando o mundão do meu Deus aí, né? Porque é uma dona de esquentar, o Pedro Capivara, entendendo a Maria do Carmo, para todos vocês que apareceu aí. Vai cantar Joaquim Manuel, Som do Cristal.

Estamos chegando ao final de mais um programa. Eu quero agradecer a audiência e participação de todos vocês que me atendem hoje e vou atender amanhã, de acordo com o pedido, de acordo com o riscado. Agora vamos ficar com o jornal Primeira Hora, depois vem o Pingo d'Água com o Padre Filipino, com o Rando Filipino. E continua aí, cada um melhor que o outro. Então vai se encontrar, se Deus quiser, amanhã às 5 da madruga. Um bom dia a todos vocês, nosso técnico de Zoom, que até agora com nós na mesão, nosso amigão Rafinha. Fiquem com Deus, um bom dia a todos e até amanhã, se Deus quiser, gente.

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1: Hora oficial do Brasil, 7 horas.
2: Terça-feira, 11 de agosto de 2026.
1: Tragédia na Colômbia. Equipes de resgate procuram por mais de 1.500 desaparecidos após terremoto destruir cidades no país.
2: Tremor de magnitude 7.4 deixou ao menos 132 mortos e 570 feridos. E também foi sentido em Manaus.
1: Estados Unidos e Brasil vão discutir tarifaço americano na Organização Mundial do Comércio com participação da China.
2: Após uma semana a mais de descanso, o Congresso retoma trabalhos hoje com reunião de líderes na Câmara e esforço concentrado.
1: Presidente do Supremo anuncia a elaboração de projeto de lei que limita pagamento de magistrados. Texto deve estar pronto até o fim do ano.
2: Comembol adia partidas de clubes colombianos devido a terremoto no país. Oitavas de final da Libertadores e da Sul-Americana começam hoje.
1: Tempo.
3: A terça-feira será de chuva e risco de granizo entre o norte do Rio Grande do Sul e Santa Catarina, enquanto o sudeste continua com temperaturas mais baixas e muita nebulosidade. Em Porto Alegre, o dia começa com mínima de 6 graus e à tarde faz até 17, com aumento de nuvens. Em São Paulo, faz frio, mínima de 13 e máxima de apenas 15 graus, com céu encoberto e possibilidade de garoa ou chuva fraca. Já Belo Horizonte terá aumento de nebulosidade, mas sem previsão de chuva significativa, com temperaturas entre 17 e 26 graus. No centro-oeste e interior do nordeste, atenção para o calor e baixa umidade relativa do ar.
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2: Vamos começar o Jornal Primeira Hora falando sobre o terremoto que atingiu a Colômbia ontem. O Luiz Felipe Nunes está por aqui ao vivo para trazer o balanço mais atualizado. Bom dia, Luiz.
4: Muito bom dia, Ana Paula, Nelson. Bom dia para você que nos acompanha na Bandeirantes. As informações oficiais contam que pelo menos 132 pessoas morreram após um terremoto de magnitude 7.4. No nosso país vizinho, pelo menos 700 pessoas estão feridas, mas infelizmente, ao que tudo indica, esses números ainda vão crescer. Existem contabilidades paralelas sendo feitas no país, porque o número de estragos na Colômbia é muito alto. Inclusive, a própria presidência do país, o Abelardo de la Espriella, que assumiu recentemente, nas últimas semanas, o governo colombiano tem feito diversos posicionamentos em redes sociais, tem visitado áreas que foram mais afetadas, principalmente a região do noroeste do país, entre grandes cidades como Medellín, Cali e a capital Bogotá foram afetadas. Foram pelo menos 40 minutos de estragos no país, um terremoto que tem uma magnitude maior do que outros que já foram registrados. É uma área que tem uma sismologia diferenciada, tem muitos terremotos por lá, mas nesta magnitude fazia pelo menos 10 anos que não acontecia. Moradores das regiões afetadas conversaram com a nossa reportagem, com a reportagem internacional, parceiros do Grupo Bandeirantes de Comunicação na América do Sul, e relatam como foi o momento deste terremoto na Colômbia.
5: Não deveríamos ter que sofrer uma segunda tragédia esperando aqui por uma, duas, três semanas por uma identificação que, por eliminação ou lógica, já pode ser uma certeza.
4: Segundo o último balanço do governo, 60 prédios foram destruídos e 1.600 casas, além de 52 escolas, foram danificadas. Partes de aeroportos e também catedrais centenárias tiveram essa destruição também na Colômbia. Brasileiros conversaram também com a nossa reportagem e registraram os momentos de tensão após este terremoto. Os posicionamentos desses brasileiros.
5: Os três corpos aqui são da minha família. Não há espaço para dúvidas.
4: E também as personalidades colombianas que tiveram essas dificuldades depois da passagem deste terremoto. Aqui no Brasil, Estes tremores foram sentidos na região norte, no Acre e em Manaus. Inclusive, existem personalidades brasileiras que estão neste momento no nosso país vizinho. Existe uma delegação do TCU, Tribunal de Contas da União, com ministros que estão na Colômbia. Seria realizado um evento ontem, mas este evento foi adiado por conta dos tremores. De acordo com as informações que temos aqui do nosso Itamaraty, o Ministério de Relações Exteriores, não houve nenhum problema com relação a estes brasileiros. O governo brasileiro segue realizando ajuda. E agora sim, os brasileiros que foram afetados, nós temos esses registros aqui também na Bandeirantes.
6: Eu vi o prédio do vizinho explodir completamente, como uma bomba, algo horrível.
7: E tremeu muito forte e, além disso, foi um terremoto muito longo. Foram quase 2 minutos... eu acho, né, de duração. E olha como estava a estrutura, os prédios aqui da cidade, né, estão muito afetados.
8: Essa região aí é uma região sismicamente ativa, uma das maiores do mundo. A Colômbia, como o Chile, eles têm essas repetições de grandes terremotos. E nós sabemos, né, que quando você tem esse tipo de evento, ele é sentido em vários locais, principalmente o Brasil. Já recebi relatos que, por exemplo, no Acre também foi sentido, em Manaus também.
9: Hoje pela manhã, isso ocorreu, era em torno de 7h34 da hora local aqui de Medellín, e recebi um alerta sonoro e visual informando que estava acontecendo um terremoto, um sismo, né? E depois desse alerta, questão de 5, 10 segundos depois, tudo começou a tremer. A cama tremia, o guarda-roupa tremia, os móveis tremiam, as janelas tremiam e se batiam bastante, as pessoas começaram comecei a perceber um certo nervosismo, as pessoas gritando, já correndo para as escadas, já descendo, mas o alerta eu acho que foi bem importante.
4: Governos internacionais, como o dos Estados Unidos e de outros países da América do Sul, já registraram que vão enviar mantimentos, alimentos, equipamentos de saúde e dinheiro para a reconstrução da Colômbia. O governo brasileiro monitora a situação e o estado de São Paulo é um dos estados que já afirmam que vão enviar mantimentos para o nosso país vizinho. A gente segue acompanhando essa situação. Nelson e Ana Paula.
1: Obrigado, Luiz. 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
3: Após uma semana a mais de descanso, o Congresso retoma trabalhos hoje com reunião de líderes na Câmara e esforço concentrado.
2: Vitor Gomes, direto da Bandeirantes de Brasília, bom dia.
4: Oi, Ana Paula, bom dia para você, bom dia, Nelson, bom dia. E a todos que nos acompanham. Exatamente, viu? A previsão é que a reunião de líderes da Câmara seja realizada na tarde de hoje. Previsão para as 15h. São pelo menos 67 itens nesta pauta. A Câmara e o Senado reservaram 2 semanas de esforço concentrado para votações. A primeira será nesta semana e a segunda entre o dia 31 de agosto e o dia 3 de setembro. A tendência é que temas polêmicos fiquem de fora nesse momento e sejam apreciados apenas depois das eleições. Mas, entre os projetos que podem entrar em discussão, está o PL que criminaliza atos de misoginia, que tem a urgência aprovada e ainda depende de consenso entre os líderes para ser incluído na pauta. Outras propostas que podem ser votadas foram apresentadas como prioridade no primeiro semestre pela Frente Parlamentar de Agricultura. Um dos projetos suspende por 2 anos sanções e embargos ambientais a pequenos produtores rurais. Volto ao estúdio.
3: Vitor, o presidente do Supremo anunciou a elaboração de um projeto de lei que limita pagamento de magistrados. O texto, segundo ele, deve estar pronto até o final do ano, é isso mesmo?
4: Isso mesmo, viu, Nelson? Essa é a expectativa, pelo menos foi a demonstração do presidente do STF e também do Conselho Nacional de Justiça, ministro Luiz Edson Fachin. A fala foi feita durante um evento do jornal Folha de São Paulo, na capital paulista. Segundo Fachin, é preciso aperfeiçoar os mecanismos de transparência dos órgãos públicos brasileiros, entre outras demandas, o que inclui também o regime de remuneração da magistratura. O ministro fez um discurso e nós vamos acompanhar um trecho.
5: Evidente que temos um longo caminho a percorrer, mas ele é possível de ser bem percorrido e pavimentado. Precisamos enfrentar com seriedade a agenda de moralização dos gastos públicos, de aprofundar as investigações de corrupção que ainda permanecem em nosso país, bem como aperfeiçoar os mecanismos de transparência e encontrar soluções públicas, justas e fiscalmente sustentáveis para questões estruturais do Estado brasileiro, inclusive no que diz respeito ao regime remuneratório da magistratura, que é o que faremos com a proposição de uma lei federal de caráter nacional, cuja minuta estará pronta até o final deste ano.
4: O ministro ainda destacou que o Poder Judiciário, como uma instituição republicana, não está livre de imperfeições. Volto com vocês.
2: Obrigada, Vitor, pelas informações. 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
7: 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Pedro, um ótimo dia, amanhã eu tô de volta.
6: 7h19.
2: Estados Unidos e Brasil vão discutir o tarifaço americano na Organização Mundial do Comércio, com a possível participação da China.
3: Voltamos a Brasília, Natália Ferreira, muito bom dia.
8: Bom dia, Nelson. Bom dia, Ana. E a todos que nos acompanham. Os Estados Unidos aceitam o pedido feito pelo Brasil para discutir o tarifaço na Organização Mundial do Comércio. A decisão abre espaço para negociações diretas entre os países sobre as taxas de até 37% impostas a produtos brasileiros exportados para os Estados Unidos. Em um documento, a Casa Branca disse estar à disposição para conversar com os representantes do Planalto em uma data que seja conveniente para os dois lados. O processo aberto na OMC leva em consideração a taxa de 25% sob o argumento de que o Brasil adota práticas econômicas consideradas desleais pelos Estados Unidos. Além da tarifa de 12% atribuída a supostas falhas na fiscalização da importação de mercadorias produzidas com trabalho forçado, a medida confirmada nesta segunda-feira tem caráter simbólico. Diplomatas dizem não acreditar que uma eventual decisão da OMS tenha potencial para reverter o tarifaço, mas consideram que a medida é uma forma de marcar posição por parte do governo brasileiro. A China também pediu para participar das consultas. Pequim afirma ter interesse comercial no processo, já que o tarifaço afetaria todas as exportações do país para os Estados Unidos. Volto com vocês.
3: Obrigado, Natália. 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
11: O Banco Central estuda ligar o Pix com sistemas de pagamentos de outros países.
10: A autoridade monetária argumenta que a medida tem o potencial de diminuir tarifas e ampliar o acesso a transações internacionais.
11: O BC informou ainda que monitora os modelos de transações internacionais com o uso do Pix que vem sendo implementados por empresas nacionais e estrangeiras.
10: Outras inovações previstas pelo Banco Central para o Pix são a possibilidade de realizar transações por aproximação offline, sem internet, e o uso do Pix automático em substituição ao débito em conta.
11: A agenda de novos produtos e funcionalidades do Pix foi divulgada pelo Banco Central nesta segunda-feira.
10: O Pix é uma das justificativas dos Estados Unidos para a imposição do novo tarifaço contra produtos brasileiros.
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10: Com candidaturas regionais sendo definidas, Lula e Flávio Bolsonaro vão se reunir nos próximos dias com alguns dos principais concorrentes aos governos e ao Senado.
11: O objetivo, tanto do petista quanto do parlamentar do PL, é alinhar os discursos das chapas.
10: Ontem, na Paraíba, o presidente da Câmara dos Deputados, Hugo Mota, declarou apoio à reeleição de Lula.
11: O anúncio se deu após o partido dele, Republicanos, optar pela neutralidade na disputa presidencial.
12: Nós iremos declarar esse apoio ao presidente porque é o presidente que converge com aquilo que pensamos ser o melhor para o país.
10: O apoio era esperado. Além da força eleitoral de Lula na Paraíba, Mota busca uma aliança para viabilizar a candidatura do pai, Nabor Vanderlei, ao Senado.
11: Em Brasília, o petista manteve reuniões para desenhar as estratégias de resposta às investigações da Polícia Federal contra o filho dele, Fábio Luiz, o Lulinha.
10: O foco da apuração é saber se o empresário atuou dentro do governo para beneficiar Roberta Luxinger, investigada por fraudes no INSS.
11: Já Flávio Bolsonaro do PL deve passar a contar com o apoio mais ativo da ex-primeira-dama Michele Bolsonaro.
10: Após as tensões recentes, o senador terá

0: responsabilidade da justiça.
1: Ele afirmou que pretende convidar o promotor Lincoln Gaquia, do Ministério Público de São Paulo, conhecido pela atuação contra o PCC, para comandar a pasta.
2: Talvez é um dos homens que eu mais admiro pelo combate que ele tem durante uma vida toda, que ele hoje é um homem que não tem liberdade para ele nem para a família, mas foi um homem que, pela coragem dele, pelo entendimento, eu vou convidá-lo para ele ser meu ministro da Segurança Pública.
0: Ao final do evento, Caiado falou sobre a expectativa para o debate presidencial da Band, marcado para o dia 23.
1: O candidato do PSD comentou a possibilidade de adversários não comparecerem.
2: Isso é igual você torcer para um time e na hora que ele vai entrar no campo, ele amarela e não entra. Quer dizer, como é que a população vai enxergar os dois mais rejeitados do Brasil? Um com 50%, outro com 48%.
0: Ontem, Renan Santos do Missão teve um encontro com integrantes da comunidade judaica em São Paulo. Romeu Zema do Novo não teve compromissos públicos.
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1: Hora oficial do Brasil, 7:30. 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
5: 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Bom dia para você ligado na 94,5 FM. Eu sou o Ednei Beltrame e agora você ouve os destaques regionais. Um caminhoneiro bateu contra um utilitário ao perder o controle da direção na rodovia Tenente Celestino Américo, em Tapiraí, na manhã de ontem, segunda-feira. Segundo informações da Artesp, Agência de Transportes do Estado de São Paulo, o acidente aconteceu no quilômetro 181. Uma pessoa teve ferimentos leves, enquanto outras três saíram ilesas. A via precisou ser completamente fechada devido ao acidente. Nesse momento, o tráfego flui normalmente. No boletim de notícias da Super Difusora FM, oportunidade para cuidar melhor do dinheiro da empresa. A informação na voz de Antônio Luiz. Bom dia, Antônio.
6: Bom dia, Ednei Beltrame. Bom dia, ouvinte do Primeira Hora. O Sebrae Itapetininga, em parceria com a Secretaria de Trabalho e Desenvolvimento Econômico de Itapetininga e com apoio da Associação Comercial, Sindicato Rural e Sincomércio, promove a oficina Faça Fluxo de Caixa e Saiba para onde vai o seu dinheiro. O evento será no próximo dia 26, entre 1 e 5 da tarde. O encontro é pensado para quem quer aprender a utilizar o fluxo de caixa para acompanhar a saúde financeira do seu negócio, controlar entradas e saídas, analisar resultados e tomar decisões mais assertivas. A ação será realizada na Secretaria de Trabalho e Desenvolvimento Econômico, a Rua Monsenhor Soares, 251, no centro. A participação é gratuita. As vagas são limitadas e as inscrições podem ser feitas pelo telefone 3272-9218 ou pelo WhatsApp 15996-43-9081. Para quem prefere a inscrição online, é só acessar o link que está no site itapetininga.sp.gov.br. Volto com você, Ednei.
5: O PAT, Posto de Atendimento ao Trabalhador de Itapetininga, oferece hoje, terça-feira, 304 vagas de emprego. São 139 vagas para pessoas sem experiência, com destaque para 56 vagas para a JBS Seara. Estão disponíveis também 114 vagas para trabalhadores com experiência, 5 para jovem aprendiz, 11 para estágio e 35 para trabalhar na região. Os interessados devem comparecer ao PAT com RG, CPF, carteira de trabalho e comprovante de residência. O endereço é Rua Monsenhor Soares, número 251, no centro. O horário de atendimento é das 9 da manhã às 5 da tarde. Tatuí, a conhecida capital da música, completa hoje, terça-feira, 200 anos.
7: para marcar o bicentenário.

0: Centenário. A Prefeitura preparou uma programação especial com atrações voltadas aos moradores e visitantes de toda a região. Entre os destaques estão a segunda edição do Festival Sabores de Tatuí, que terá o show do cantor Diogo Nogueira, além de mostras artísticas e visitas guiadas a pontos turísticos considerados marcos históricos do município. Nesse momento, está acontecendo a Missa de Ação de Graças pelo Bicentenário de Tatuí, na Basílica Nossa Senhora da Conceição. Daqui a pouco, a partir das 8h30, tem o desfile cívico histórico O Brasão de Nossa Terra, na Rua 11 de Agosto. A partir do meio-dia, começa o Festival Sabores de Tatuí, na Concha Acústica Maestro Espartaco Rossi. O destaque do evento, às 7 horas da noite, fica para o concerto do Bicentenário com a Banda Sinfônica do Conservatório de Tatuí e a apresentação do cantor Diogo Nogueira. A programação completa está no site tatuí.sp.gov.br. Esse foi o Boletim de Notícias da Superdifusora, comigo Ednei Beltrame. Eu volto logo mais no Rancho do Felisbino. 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Segue na Bandeirantes, Jornal Primeira Hora.
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2: Bandeirantes 7h35, e agora a gente vai ouvir os comentários de Fernando Mitre sobre as eleições em São Paulo.
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3: A lembrança do debate exemplar de 2022 entre Tarcísio de Freitas e Fernando Haddad, repetido agora em 2026, no mesmo estúdio da Band, com mais qualidade ainda, se junta à possibilidade de um novo encontro. Esse seria em 2030, já entre candidatos a presidente. Esse quadro e esse raciocínio não faltaram nas análises desse domingo eleitoral. Embora as nuvens da política estejam sempre mudando, a hipótese faz sentido e está bem colocada na lógica da realidade política de hoje. Mas vamos ver. O que ficou claro mesmo, e aqui não há dúvida, é que esse debate já garantiu seu lugar na história dos melhores na mídia brasileira. E isso, além de ser uma demonstração de respeito ao eleitor e à democracia, por parte dos candidatos que se expuseram com suas ideias, estilos e projetos prontos para o confronto e sem medo. Um debate competente somado a um comportamento exemplar, que pode ajudar a estimular o debate presidencial do próximo dia 23, que espera entre os convidados a presença de Lula e Flávio, como o eleitor também espera.

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1: Vamos seguir com a reportagem. Agora, a Maju Arruda Leite tem informações de casos de violência contra a mulher. Maju, bom dia.
2: Oi, Ana. Bom dia a você, é o Nelson. Bom dia a todo mundo ligado aqui na Bandeirantes. Vamos primeiro atualizar aquele caso do homem que matou as duas filhas, uma de 3 e outra de 5 anos de idade. Ele que agora vai responder pelo crime de vicaricídio. E essa tipificação é atribuída ao pai que tira a vida da própria filha, do próprio filho, para punir ou para provocar sofrimento à companheira ou à ex-companheira. Ontem, Breno de Souza Castro, de 24 anos, passou por audiência de custódia. A justiça converteu a prisão dele em prisão preventiva. E ele havia sido detido depois de se apresentar no delegacia na região do São Sistema da Zona Sul de São Paulo. Em depoimento, ele confirmou o crime, disse que essa ação foi feita por vingança em relação à ex, contra a ex. Ele não aceitava o fim do relacionamento e a ação dele foi registrada por câmeras de segurança que mostraram que ele estacionou o carro numa rua pouco movimentada, isso num sábado à noite, permaneceu lá dentro por horas e a polícia acredita que ele tem, então, nesse período, tirado a vida das duas filhas, Isis Helena e Laís Heloísa. Ele abandonou o carro, trancado com os corpos das meninas e fugiu a pé e depois se apresentou à delegacia no domingo, no Dia dos Pais. Segundo os familiares, essa mulher, ela terminou com o Breno há cerca de 5 meses por conta de vários episódios de agressões e mesmo assim, após o término, ele ameaçava e continuava a perseguição contra ela. No sábado, o pai pegou as filhas, dizendo que as levaria para passear, mas no depoimento, mas ele enviou um vídeo à ex-mulher, como conta a prima Karina Alves.
3: Eu recebi a notícia quando ele já foi mandando uma mensagem para a mãe, com o vídeo da ele mandou visualização única, com o vídeo das crianças já dentro do carro. Ele alegou que iria levar elas para o museu, porque ele nunca conviveu muito com as crianças. Então as crianças ficou feliz, né? Vamos para o museu.
2: Nesta segunda-feira, a polícia também prendeu um outro homem acusado de feminicídio, de ter matado a companheira no fim de semana. Ailton Ribeira, de 65 anos, esfaqueou Verônica Nascimento, de 43, antes de fugir. Ele também atacou o enteado e nos primeiros 6 meses de 2026, 142 mulheres foram vítimas de feminicídio aqui no estado de São Paulo. Isso representa uma mulher assassinada a cada 30 horas. Volto com vocês.
1: Obrigada, Maju Arruda Leite, pelas informações. Casos que acontecem a todo momento, inclusive aconteceram mais, né, nas últimas horas. Na noite de ontem, a gente teve o caso de uma mulher que foi assassinada na Vila Mariana por um homem que foi preso instantes depois, né, depois de ter fugido e deixado o corpo da mulher no meio da rua. E em Pindamonhangaba, uma mulher que foi morta a tiros, uma jovem, saindo da academia. O suspeito de ter assassinado essa mulher é o ex-namorado.
0: Bandeirantes 7h40.
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4: Já está valendo o novo programa de renegociação de dívidas voltado para informais e autônomos que estejam com o pagamento em dia ou com atraso de até 90 dias.
3: Beneficiários do Fundo de Financiamento Estudantil, o FIES, também podem aderir ao Desenrola Adimplentes, que começou a ser oferecido ontem.
4: Quem tem carteira assinada, é servidor público, aposentado ou pensionista, não pode participar.
3: Os juros serão de até 1,99% ao mês e o limite de valor a ser quitado é de R$15 mil.
4: O prazo é equivalente ao tempo que faltava para quitar o parcelamento original, mas é possível negociar uma ampliação.
3: Inicialmente, as operações serão feitas pelo Banco do Brasil e pela Caixa Econômica Federal.
4: O governo alterou regras para tentar atrair mais instituições, oferecendo 70% dos recursos necessários para cada operação.
3: No entanto, os bancos privados ainda analisam se vão aderir.
4: De qualquer forma, quem está pagando um crédito pessoal não consignado com juros maiores do que 2% ao mês, pode procurar o Banco do Brasil ou a Caixa.
3: E assim tentar migrar a dívida de outra instituição e entrar no programa para pagar menos.
4: A expectativa do governo é beneficiar até 500 mil autônomos e informais e 100 mil estudantes do FIES.
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4: Hora Oficial do Brasil, 7h45.
3: O agronegócio pede uma política de Estado para enfrentar os efeitos de eventos climáticos e conflitos pelo mundo.
4: A demanda foi reforçada ontem na 25ª edição do Congresso Brasileiro do Agronegócio em São Paulo.
3: Hoje, enquanto o sul do Brasil sofre com a chuva, em ano de El Niño, a seca atinge o centro-oeste.
4: A região concentra quase a metade de toda a soja produzida no país.
3: Com menos chuva no período de colocar a semente na terra, as plantas produzem menos, as pragas aparecem mais e o produtor precisa usar mais defensivos.
4: Quem cultiva soja e milho já investe no manejo do solo e no uso de sementes mais resistentes.
3: Preparação também nas lavouras de café, cacau e cítricos, que são mais sensíveis ao clima.
4: Essa indústria a céu aberto convive todos os anos com o fator clima.
3: Mas além disso, o agronegócio brasileiro tem enfrentado outros problemas fora das fazendas.
4: Para o presidente da Federação da Agricultura e Pecuária do Estado de São Paulo, Tirso Meirelles, é necessária a criação de uma política pública para os produtores.
6: Precisa de uma política pública, onde que você, sem dúvida nenhuma, cria as condições básicas para que todos os produtores possam entrar. Quando você faz estruturalmente num processo só, ele fica muito caro. Então as pessoas não conseguem entrar e bancar o seguro.
3: Entre outros problemas abordados no Congresso do Agronegócio em São Paulo está o endividamento do setor.
4: O deputado Arnaldo Jardim, do Cidadania, ressaltou a importância da renegociação das dívidas.
7: Não é que o agricultor não paga, ele gosta de pagar, ele tem prazer em ter o nome limpo, como a gente fala, em honrar seus compromissos, mas impossibilitado para fazer, desastre climático e perda de renda, nós tivemos que renegociar.
3: Já a senadora e ex-ministra da Agricultura, Tereza Cristina, do PP, apontou outro problema, os conflitos que afetam a importação de fertilizantes.
8: Primeiro, o problema dos fertilizantes, que essas guerras hoje afetam e muito a nossa importação de nitrogenados e de potássio.
4: O presidente da Associação Brasileira do Agronegócio, Ingo Ploger, cobrou às autoridades uma política de Estado permanente para ajudar os produtores.
9: Quando você tem agriculturas envolvidas num longo prazo, não faz sentido você ter esses investimentos conjugados só olhando de governos a governos. Então, se você não olhar isso como uma nação, como um Estado, você vai ficar ao revés do curtíssimo prazo. Esse Brasil da bioeconomia precisa de união.
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2: Alô, amigas e amigos do esporte motor. O chefão da Mercedes, Toto Wolff, foi enfático ao comentar sobre uma possível escalada no duelo interno entre Kimi Antonelli e George Russell. Ele garantiu que não vai permitir uma rivalidade acirrada como aquela que a equipe vivenciou com Lewis Hamilton e Nico Rosberg entre 2014 e 2016. Wolff disse que simplesmente vai mandar para fora da Mercedes o piloto que desobedecer eventuais ordens ou cause algum acidente que tire pontos da equipe. Falar é fácil, né? Até agora, o momento mais tenso entre os pilotos da Mercedes aconteceu na sprint do GP do Canadá, quando Antonelli saiu da pista ao forçar uma ultrapassagem sobre Russell. Por enquanto, na classificação do campeonato, os dois estão distantes um do outro. Antonelli é o líder com 219 pontos contra 160 de Russell, que é o terceiro colocado.
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4: Bandeirante 751, Pedro Cunha, muito bom dia. Bom dia,
5: Nelson, Ana Paula, todo mundo que nos acompanha aqui no Jornal Primeira Hora. É hoje, hein? Torcedor palmeirense, torcedor santista, sorteio da Copa do Brasil, às quartas de final, às 11 horas da manhã, na sede da CBF, no Rio de Janeiro. Qualquer coisa pode acontecer, então a gente pode ter um Palmeiras contra Santos, pode ter Grenal, pode ter Clássico Mineiro. Vou repassar rapidinho aqui os 8 times que ainda estão vivos na competição. Palmeiras, Santos, Grêmio, Inter, Cruzeiro, Atlético Mineiro, Vasco e Vitória. Estes jogos devem acontecer, ou melhor, acontecerão na semana do dia 26 de agosto e as partidas de volta na semana do dia 2 de setembro. Essas são as datas base da CBF. Inclusive, nessas quartas de final, novas regras do futebol brasileiro. Ontem, a CBF anunciou 10 novas regras que já passam a valer nas quartas de final da Copa do Brasil e também já na próxima rodada do Campeonato Brasileiro. Apenas uma destas regras só acontecerá a partir de 2027, que é o VAR analisar, né, o VAR intervir para o escanteio. Então, se o juiz apitar um escanteio e for tiro de meta, o VAR pode corrigir. A recíproca não é verdadeira. Se o juiz der tiro de meta e for escanteio, o VAR não pode interferir na decisão de campo. Bom, já que tem time brasileiro se importando com a Copa do Brasil hoje, é claro que tem também equipe e preocupada com a Copa Sul-Americana e com a Copa Libertadores. E tem transmissão da Bandeirantes para Bolívar e São Paulo, às 9h30 da noite. O tricolor que precisa muito de uma vitória para se recuperar no futebol, até porque vem de uma derrota no Campeonato Brasileiro para o Grêmio em Porto Alegre por 2-1. Inclusive, o Bolívar eliminou o Grêmio. Hoje poderia ser Grêmio e São Paulo, mas será Bolívar e São Paulo a mais de 3.500 metros de altura na altitude de Bolívar, às 9h30. Abrimos a nossa jornada às 9 horas. São Paulo que não terá Arthur por conta de dores na coxa esquerda. Outro brasileiro que joga hoje é o Fluminense, que entra em campo em casa no Maracanã contra a equipe do Independiente Rivadavia, time argentino, inclusive uma espécie de revanche do Flu, que perdeu para os argentinos ainda na fase de grupos da competição. Além disso, na Libertadores, às 9h30, tem Estudiantes e Universidade Católica do Chile e às 7 horas na Copa Sul-Americana tem Boca Juniors e Recoleta. Teríamos Tolima e Independiente del Valle às 9h30, mas a Conmebol anunciou a suspensão das duas partidas que envolvem colombianos nesta fase, tanto da Libertadores quanto da Sul-Americana, por conta do terremoto que atingiu o país na tarde / noite de ontem, né? Então, Tolima e Independiente del Valle, que ocorreria hoje, e também a partida entre Independiente Santa Fé e River Plate, que aconteceria amanhã, na quarta-feira, não ocorrerão. Ainda não tem data, a Conmebol ainda não divulgou as datas em que essas partidas acontecerão, mas não será nesta semana. E antes de eu devolver para vocês aqui, para fechar, trocando um pouquinho de esporte, vamos para o surf. Kelly Slater, aos 54 anos, eliminou Gabriel Medina, na etapa do Tahiti, em Tearupo, né? Ondas de mais de 3 metros de altura, o Kelly Slater, que é 11 vezes campeão mundial, considerado o maior surfista da história do planeta, eliminou o brasileiro com 2 notas acima dos 9 pontos. Gabriel Medina teve a sua melhor nota, um 8,43, que é, sim, uma boa nota, mas não deu para o brasileiro, que foi eliminado para o americano Kelly Slater. Os outros dois brasileiros que participaram da bateria, João Chianca e Alejo Muniz, avançaram à próxima fase, pessoal.
4: Obrigado, Pedro. Coen, Bandeirantes 755.
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11: Bandeirantes 7h57, Aline Araújo, bom dia.
12: Muito bom dia para você, bom dia a todos que nos acompanham. O friozinho chegou de vez aqui na capital e vamos ter hoje um dia ainda mais frio do que ontem. A temperatura máxima prevista para hoje não vai passar dos 15 graus, com sensação térmica um pouco menor, porque temos a condição de ventos entrando com bastante umidade vinda do oceano, então a sensação térmica é um pouco mais baixa. Teremos um dia inteiro aí com ventos variando entre 40 até 45 quilômetros por hora, ventos não muito intensos, mas que vem trazendo esse frio um pouco mais intenso aqui para a capital. A previsão é que as temperaturas voltem a subir conforme o fim de semana avança. Para amanhã, a máxima prevista será de 21 graus, mas com manhãs ainda bem geladinhas, com termômetros variando entre 13 a 14 graus, com muita nebulosidade ainda nesta quarta-feira. Mas a partir de quinta, a previsão é que o sol volte a aparecer e as temperaturas voltem a subir, inclusive ultrapassando os 30 graus no fim de semana. Teremos um fim de semana de temperaturas bem elevadas e o tempo voltando a ficar seco e bastante quente.
11: Tá bom, vamos ficar de olho. Aline, obrigada, viu? Bom dia pra você.
12: Pra vocês também, até amanhã.
4: Tchau, tchau. Termina aqui o Jornal Primeira Hora.
11: Apresentação Nelson Gomes.
4: E Ana Paula Rodrigues.
11: Diretor responsável João Carlos Saad.
4: Bom dia, Brasil.
11: Bom dia.

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0: Alô, alô, cidade. Alô, alô, sertão do meu Brasil. Alô, senhoras e senhores, bom dia. Bom dia com muita alegria, na paz de Jesus e no amor de Maria. Estamos iniciando, através das ondas amigas e gostosas da sua rádio superdifusora de Itapetininga, FM 94,5, feita para você.
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0: Uma rádio do povo que está sempre, sempre com o povo. Porque esse povoaréu de meu Deus está aqui, sempre, sempre ligadaço na audiência total da minha, da sua, da nossa superdifusora.
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0: E é mais uma audição do nosso rancho do Felizbino, a mensagem de carinho, alegria e otimismo para nossa gente sertaneja, colorindo a sua manhã, esparramando alegria no seu rádio. O veinho aqui, tuti, tuti, com 85 anos de vida. Porque somos teimosos. 67 anos de rádio. Um bom dia com muita alegria começa aqui com o compadre Felizbino. Ou vai o racha ou nós arrebenta com o tampo da caixa. Mas nem que a vaca tussa e o boi chacoalhe o rabo, nós aqui, alegre e sossegado, levando a alegria no seu lar. Motorista amigo, motoqueiro, bicicleteiro, cachaceiro desgrenhado, não corra, não mate, não morra. Perca um minuto da vida, mas não perca a vida no minuto. Quem tem muita pressa, chega mais cedo ao cemitério. Hoje, terça-feira, 11 de agosto do ano 2026, dia da televisão, dia do advogado, dia do estudante, dia do garçom e dia da consciência nacional. Santos do dia, Santa Clara de Assis, Santa Suzana e Santa Lélia. Oração da manhã.

Senhor, no silêncio deste dia que amanhece, venho pedir-te a paz, a sabedoria, a força. Quero olhar hoje o mundo com olhos cheios de amor, ser paciente, compreensivo, manso e prudente. Ver além das aparências teus filhos como tu mesmo os vê, e assim não ver senão o bem em cada um. Cerra meus ouvidos a toda calúnia, guarda minha língua de toda maldade, que só de bênção se encha meu espírito, que eu seja tão bondoso e alegre, que todos quantos se achegarem a mim sintam tua presença. Reveste-me de tua beleza, Senhor, e que no decurso deste dia eu te revele a todos.

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1: E é na voz meiga e inocente da criança que nós saudamos todos os nossos queridos e amados ouvintes. Ouvintes da nossa superdifusora de Itapetininga, FM 94,5. Ouvintes do nosso tradicional Rancho do Finisvino e aos nossos queridos e amados ouvintes da Agenda do Coração, sustentáculo das nossas ações sociais. Que todos tenham um dia lindo, um dia maravilhoso. Por quê? Porque estamos vivos! Graças à benevolência de Deus, que nós aqui estamos para desfrutar dessa alegria que Ele nos concede em mais uma manhã na nossa vida, com saúde, paz, alegria, amor no coração, muita fé e, acima de tudo, a esperança de darmos continuidade na sequência da jornada da nossa vida. Mas é preciso oração, é preciso rezar, porque muita gente doente, muita gente internada, muita gente precisando de oração, porque a fé move montanha e é através da oração, da reza, para que eles possam também reconstituir a sua saúde e dar sequência também à caminhada da vida. 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

0: meu amigo Ednei Beltrame. Bom dia, Pingo d'Água!
1: Meu amigo compadre Filisbino, bom dia! Bom dia, bom dia, bom dia! Com muita alegria para você, compadre, para você que está do outro lado do rádio, do site, do aplicativo, nesta manhã toda especial de terça-feira, ouvindo toda a programação da Super Difusora e agora, às 8h20, acompanhando o rancho mais famoso do Brasil. Como estão as coisas, compadre Filisbino?
0: Maravilha, maravilha, Ednei. Fala pra mim, Ednei, o futebol.
1: Ah, futebol. Futebol da emoção. Futebol que faz a gente rir. Futebol que faz, às vezes, a gente chorar. Essa semana, hoje, amanhã e quinta, serão três dias de competições continentais. Copa Sul-Americana e Taça Libertadores da América, com os grandes de São Paulo, os quatro grandes de São Paulo, inclusive com transmissões especiais aqui na Super Difusora FM. Todo mundo ligado, todo mundo colocando na agenda, hein? Hoje, 9h30 da noite, oitavas de final da Copa Sul-Americana, jogo de ida em La Paz, na altitude da Bolívia, Bolívar e São Paulo. Na quinta-feira, já antecipando a Copa Sul-Americana, tem o Santos. O Santos entra em campo contra o Macará do Equador. Amanhã, quarta-feira, oitavas de final, jogo de ida para o Palmeiras. 19h no Nubank Park, Palmeiras e Cerro Porteño do Paraguai. Na sequência, 21h30 da noite, tem um encontro de brasileiros, hein? Baita jogo que vale a pena conferir. No Mineirão, Cruzeiro e Flamengo. O encontro do Mineiro com o Carioca, um fica pelo caminho na Taça Libertadores da América. E na quinta-feira tem o time do povo, tem o time do compadre Filisbino. 21h30 da noite, também por essa fase, né? Oitavas de final, jogos de ida, em Rosário, na Argentina. Rosário Central e Corinthians. O timão tá na Libertadores e o compadre Filisbino vai estar grudadinho com a orelha aqui na Super Difusora FM, não é verdade, compadre?
0: É verdade, vamos torcer. Muitas vezes você já sabe que ele dá certo, né? Às vezes dá certo.
1: Às vezes dá certo, às vezes não dá e assim vai, né?
0: Porque o Coringão, vou dizer pra você, tem hora que causa surpresa, mas...
1: É muita emoção, né, compadre?
0: É alegria também. E a torcida... E a nossa torcida aqui na Super Difusora, não é mesmo?
1: Rede Bandeirantes de Rádio, o microfone mais importante do esporte brasileiro. Toda a equipe campeã da Bandeirantes, está aqui nos 94,5 da Super Difusora com toda a cobertura do futebol e do esporte, compadre.
0: Beleza, beleza. Meu amigo Ednei. Vamos dar início na porfia.
1: 8h23, a vitrolinha do compadre Filisbino tá doida pra trabalhar, hein? A vitrolinha do compadre Filisbino já quer trazer o primeiro sucesso desta terça-feira. Lembrando que todo mundo pode participar. Pode mandar mensagem pro nosso WhatsApp, 15 996097213. Anote aí, salve nos seus contatos. 15 996097213. Já mudou o ponteirinho do minuto, 8h24. Especialmente pra Rose, que tá ouvindo a nossa programação, tá rodando a cidade, dirigindo o carro de aplicativo, acompanhando a nossa programação. Recordamos 1987, Alan e Aladim e o clássico Dois Passarinhos.
0: Então... Soquetei!

0: Super Difusora FM, Rancho do Filisbino e a hora certa, 8h28, já já, muito mais música aqui no seu rádio. Essa pausa é para a gente falar sobre algo tão importante da nossa vida, saúde. Saúde é fundamental, saúde começa pela boca. 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
1: Bom dia, Ednei, bom dia ao compadre Filisbino, bom dia ao Pedro Paulo e bom dia a você que nos escuta. Tudo bem com você, Ednei?
0: Graças a Deus, doutor. Tudo bem, tudo certo. Pepe, Pedro Paulo, filho do doutor, tá com a gente aqui também. Bom dia, Pedrão.
2: Bom dia, com alegria.
0: Tá aprendendo, hein, doutor? Tá ficando chique, hein?
1: A gente vai tentando, né?
0: É, muito bem. 8h29, 13 graus.

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1: TikTok do Dr. Neto, que diz que ia dançar Shakira e não dançou até agora. Pedro Paulo, obrigado pela sua presença aqui, um ótimo dia e até a próxima, obrigado, meu querido.
2: Até a próxima.
1: Doutor, para encerrar a sua sessão de abraços, né? Esse momento tão esperado da nossa conversa aqui, o pessoal vai na clínica, deixa o nome lá para o doutor mandar um abraço, solta aquele abraço especial para toda a audiência aí, doutor.
0: Vamos lá, queria mandar um abraço especial para o Alceu Vieira, Elisete Cerqueira, Eduardo Francisco, Marlene Consciência, Adriele Silva, Stefani Luiz, Fernando Gimenez, Moisés Francisco, André Luiz e Carlos Sonoda. Esses são nossos abraços da terça-feira, Ednei.
1: Grande abraço para você, doutor. Excelente terça e até sexta aqui no Rancho do Filisbino.
0: Até sexta-feira.
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13: Que horas são, vovô Felizbino?
14: Olha aí, aqui no rancho do Felizbino, já são 8h45, informando a hora certa, a rede de farmácia Droga Nossa, porque com a Droga Nossa não há quem possa. 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Meu amigo Edirei Beltrame, alguma informação do plano familiar Camargo?
15: Sim, compadre Felizbino e ouvintes, notas de falecimentos, segundo informações do site do plano familiar Camargo. Atenção! Faleceu ontem em Itapetininga, com 87 anos, Elvira Prudente Domingues. Seu corpo está sendo velado na unidade central e o sepultamento será às 9 horas no cemitério Jardim Colina da Paz. faleceu ontem em Itapetininga com 87 anos, Carlina Machado de Oliveira. Seu corpo está sendo velado na unidade Vila Arruda e o sepultamento será às 11 horas no cemitério São João Batista. Faleceu ontem em Itapetininga com 71 anos, Maria Helena Feltran Pimentel. Seu corpo está sendo velado na unidade central e o sepultamento será às 11 horas no cemitério Jardim Colina da Paz. Faleceu ontem em Itapetininga com 54 anos, Flávio Pires Pedroso. Seu corpo está sendo velado na unidade central e o sepultamento será às 14 horas no cemitério São João Batista. Informamos, portanto, os falecimentos de Elvira Prudente Domingues, Carlina Machado de Oliveira, Maria Helena Feltran Pimentel e Flávio Pires Pedroso. Notas de falecimentos, segundo informações do site do Plano Familiar Camargo Itapetininga. Agora é com você, compadre Felisbino.
14: As famílias enlutadas, as nossas mais sinceras e profundas condolências. E aqueles que partem, que Deus conceda o convívio dos eleitos. 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
15: Hora certa no rádio, 8h49, não perde o compromisso não, 8h49. Desde as 7h30 o homem tá batendo ardido, compadre.
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14: 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Ednei!
15: Compadre Felisbino, 8h54, recado especial para o produtor rural que está ligado ou você que simplesmente acompanha o agronegócio. No próximo dia 20, portanto, quinta-feira da semana que vem, das 8 da manhã às 5 da tarde, acontece a segunda edição do Dia de Campo, a força que vem do agro, no Clube Caicã em Itapetininga. Será um dia de muito conhecimento, inovação, tecnologia, oportunidades, troca de experiências para quem vive o agro e até sorteio de curso de drone para quem estiver e for produtor rural, para quem estiver presente. A participação é de graça. Para fazer sua inscrição, acesse a página do Sindicato Rural de Itapetininga nas redes sociais, onde você encontrará o link de inscrição. Não deixe para a última hora. O Sindicato Rural de Itapetininga espera por você nesse grande encontro do agronegócio. Dia 20, quinta-feira da semana que vem, segunda edição do Dia de Campo, a força que vem do agro no Clube Caicã. 8h55, 5 para as 9, hora de ouvir mais um grande clássico da música sertaneja, Chico Rei e Paraná, Leão Domado.
14: Soquetei!

0: Super Difusora FM, Rancho do Filisbino e a hora certa. Não perde o compromisso, 8h58. 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
3: Olha aí, olha ali, aqui na super difusora. 9:13. Relógio que atrasa não adianta nada. Relógio que adianta é um atraso de vida. Então, acede o seu pelo meu. Agora são 9:14. 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
3: Aquele abraço, Zodinho. Parabéns, então, pelo dia do advogado. 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
3: 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Edinei!
7: 9:20. Passando pelo WhatsApp da Superdifusora, abraçamos o Carlão da Piscina na Vila Progresso, Tânia Sene no Jardim Fogaça, Daniele Aparecida no Residencial Vida Nova Itapetininga, Alice Terezinha no Jardim Brasil, Renato Catraca na Vila Rio Branco, Neuza Fadiga na Vila Hungria, casal Isabel de Oliveira e Zé da Cataia no Jardim Paulista. Bom dia pro Antônio Camargo e pra Clarice, casal acompanhando a gente no Jardim Paulista. Paulo, da Funilaria e Pintura Cinco Irmãos, lá na Vila Carolina. Bom dia, Paulo. Bom dia para Cida Dias, Turbo dos Rodrigues. E ainda para Jacinta de Fátima Coelho Góes, na Vila Rosa. Às 9:21, um dos maiores sucessos da dupla Bruno e Marrone. Hora de ouvir Por Um Minuto.
3: Soqueteie!

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2: Superdifusora FM, Rancho do Filisbino, e a hora certa, 9 horas mais 26 minutos. 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
2: Enche o peito!

0: É verdade?
1: Ah, é. Pelo futebolzinho fraco que tá jogando.
0: Quando vai pra cima, falta o ar, Ricardão?
1: Muito.
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0: Traia Véia é o nome deles, bebê.
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11: Aqui no rancho do Felisbino, 9:38, informando a hora certa. 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
11: Depois que ela disse, Luiz Neto...
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4: 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Irmãozinho Felisbino, grande abraço, um bom dia, tamo junto, meu irmão.
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11: 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Quem vem, Idinei?
15: Às 9h43, especialmente para o Ângelo em Angatuba, para o Agnaldo Puro Suco na Vila Sônia, para o tio Cassinho da Pimenta, acompanhando a gente todas as manhãs aqui no Rancho do Felisbino, o encontro de duas das maiores vozes femininas da música sertaneja, Paula Fernandes com Roberta Miranda, a Majestade o Sabiá.
11: Só que tem...

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2: Agora 9:52, meu amigo Oswaldinho Lamarca voltando. Alô, alô, Oswaldinho!
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4: Bino.
2: Agora, eu quero mandar um abraço pra quem?
4: Pra quem?
2: Pra Adão Moreira.
4: Ô, Adão Moreira.
2: Ali na Pastelaria Jimena, deixa o rádio ligado no último do sino pra zucrinar a cabeça da Sandra. Então agora, Adão, pode abaixar o rádio pra você e a Sandra curtir o programa aqui no veinho. Bom dia lá no Gramadinho. Para Dona Zeli e também para Dona Elza, que é mamãe da Luciana Jimenez. Aquele abraço para ele, nosso bom dia com muita alegria. Posso?
4: Cante para o casal mais apaixonado de Itapetininga, compadre.
2: O filho de papapitá, porque o me ama, Luciana.

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1: 9h58, ponto final no Rancho do Frisbino desta super terça-feira. E a gente dispensa esse último minutinho do programa para homenagear uma das pessoas mais importantes, com certeza, do nosso dia aqui na Super Difusora FM. Por quê? Porque já pela manhãzinha já está mandando aquela mensagem de bom dia, já está desejando uma ótima segunda, terça, quarta, acompanha a nossa programação, vibra com as músicas, faz comentários de tudo que está acontecendo aqui, realmente uma pessoa super ativa no Rancho do Frisbino e em toda a programação. Compadre Frisbino, hoje aniversário da nossa queridíssima Thelma Abrão, completando mais um ano de vida ao lado do esposo, nosso queridíssimo José Abrão, recebendo também as homenagens dos filhos, né? Do Zezinho, da Tuti, da Patrícia, da Nora, dos genros, de todos os netos, toda a família e todos nós da família Super Difusora, que entramos meio que de gaiato nessa família e nos sentimos parte integrante da família Abrão. Thelma Abrão, parabéns, muitos e muitos anos de vida, muitas e muitas felicidades. Ela é fã do senhor, viu, compadre Frisbino?
0: Eu quero aproveitar também para mandar aquele abraço para o meu amigo, meu companheiro Zezinho. Ei, Zezinho, quanto tempo, minha gente! Meu mestre, meu amigo, meu companheiro e o único, pode falar o que quiser, o único que teve a grandeza de chegar como ministro de Estado. E por isso, aqui hoje, eu envio aqui aquele abraço, o bom dia com muita alegria, que Deus abençoe Nossa Senhora Aparecida, derrame suas copiosas bênçãos sobre meu amigo Abrão, pela data tão expressiva do seu aniversário. Que Deus abençoe e que você, Zezinho, continue sempre no coração a grandeza da nossa amizade e sempre da sua sábia e profícua existência no nosso meio, nos ensinando, nos trazendo aquilo que sempre aguardamos de você. Deus te abençoe, meu amigo José Abrão, pelo dia de hoje.
1: Compadre Frisbino, apenas uma pequena correção aqui, o aniversário é da Thelma Abrão.
0: Exatamente. Isso, da Thelma. Por isso mesmo que eu disse, para que ele possa levar o seu abraço em nosso nome para a dona Thelma, que nós temos profunda admiração, carinho por ela e por toda a família.
1: Exatamente.
0: Netos, filhos, filhas, bisnetos. É uma maravilha. Deus abençoe a família Abrão.
1: É isso aí, compadre Felisbino. Então, para ela, aniversariante do dia. E para o seu Zé, que com certeza está em festa também, está comemorando o aniversário da dona Thelma, a oração final com Luiz Neto.
2: Santo anjo do Senhor, meu zeloso guardador, já que te me confiou a piedade de vida, sempre me rede, me guarde, me ilumine. Amém.
0: Amanhã, quarta-feira, é dia de comercial Peixoto, a loja aqui da Gosto. Então, só nos resta agradecer a sua amada atenção. Que Nossa Senhora Aparecida proteja todos e que ela continue também cuidando de nós. Vamos em frente, porque Deus está presente. O Senhor é meu pastor e nada me faltará. Bom dia, Itapetininga. Bom dia, São Paulo. E bom dia, meu
3: Brasil! 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

agradecer ao nosso Criador o dom da vida. E agradeça, porque com certeza você vive o milagre de alguém. Renove as suas forças. Aumente a sua fé. E que nossas escolhas de hoje sejam para a prática do bem. Que a gente possa ser luz na vida de alguém. A vida de alguém que a gente não sabe de nada e pode estar cansado de tantas lutas diárias. Que a gente aprenda os ensinamentos de Jesus e que eles se manifestem principalmente em ações. Uma ótima terça-feira para você!

0: Vamos que vamos, minha gente. 10 horas, 10 minutinhos do dia 11 de agosto de 2026. Dia feliz, dia cheio de amor, cheio de gratidão. Daqui a pouco eu vou falar com você, mãe. Ela sabe que eu não ligo logo cedo, porque senão eu choro. Porque eu sou emocionada, sou emotiva mesmo, ela também. Aí a gente se segura, mas eu já coloquei uma homenagem, daqui a pouco eu vou falar pra minha mames. Bom dia, vida, bom dia, dom da vida, bom dia, Deus, obrigada pela vida da minha mãe. Bom dia, Rafinha.
1: Bom dia, Tuti, bom dia pra você, ouvinte da Super Difusora. Bom dia pra sua mãe, então, né,
0: Tuti? Belezinha, né?
1: Hoje é um dia mais do que especial pra ela.
0: Mais do que especial, 76 anos... Boa. De puro amor, de puro cuidado, ela se cuida, ela se ama, ela se diverte, ela é maravilhosa. Mãe, o Rafinha já vai colocar a música aqui, sim, pra eu oferecer pra você. Bora primeiro pro tenda, Rafinha?
1: Bora,
0: porque a minha,
1: sim,
0: mãe também gosta de fazer economia,
1: Rafinha. Ah, é bom sempre, né, Tuti?
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0: geralmente depois da primeira música a gente vai pro bloco comercial. Mas hoje é o quê, Rafinha?
1: Um dia muito especial, né?
0: Exatamente.
1: Muito especial mesmo.
0: Temos música especial.
1: Sim.
0: Cadê a música, Rafinha? Toca a música. Sem vinheta,
2: feita pra
0: música.
2: Você.
1: Porto Solidão?
0: Mãe. É nossa música. Eu tenho música com a minha mãe, eu tenho música com meu pai, eu tenho música com os meus filhos. E eu escrevi pra minha mãe o que eu quero falar agora como uma homenagem pra minha mãe. Mãe, você é o melhor de mim, é a minha melhor ótica, é tudo em você. Sabe por quê? Simplesmente porque você deixa tudo mais feliz. E tudo é por nós. Mãe, somos apaixonados por você. Todos seus filhos, netos, todos que a gente escolheu incluir na nossa vida. O Fofo, a Tatiana, o Diógenes. Agora os agregados dos netos. Porque você é puro amor. Mesmo nas frases me xingando com aquela maneira italianona sua, sempre que você ficava brava, mesmo ali, hoje eu enxergo o amor. Parabéns, mãe. Você é a pessoa mais fácil de amar nesse mundo. Que bom ter você como meu primeiro mundo e obrigada por se cuidar tanto. Pra gente saber que você vai viver bastante tempo com a gente. Todos os dias são seus, mãe. Eu te amo muito. Loucamente te amo. Feliz aniversário, mãe.

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2: 10 horas 24 minutinhos. Vou aproveitar já mandar beijo aqui, que o ouvinte ligou, tava desesperado para falar comigo. Seu Graziano, beijo especial pro senhor. Já mando mais beijos. Ele estava muito ansioso para eu mandar beijo para ele. Vamos lá para notícias, 10 horas 24 minutinhos. A Juliana Cirilla tá com a gente. Jornalpanoramico.com.br é nosso parceiro e ela vem trazer algumas notícias. Se você quiser mais detalhes, essas notícias aí estão completas no site jornalpanoramico.com.br. Bom dia, Ju.
3: Bom dia, Tuti. Bom dia, ouvinte do Manhã Superdifusora. O Projeto Guri está com matrículas abertas para novas turmas de música em Itapetininga. As aulas são de graça e acontecem no Polo Casa Kennedy, no centro, às terças e quintas-feiras, a partir de 1 da tarde. Podem participar crianças, adolescentes, jovens e adultos. Não é necessário ter experiência musical nem possuir instrumento. Para crianças de 8 e 9 anos, há turmas de iniciação musical. A partir dos 10 anos, são oferecidas aulas de coral, violão, percussão, canto e teoria musical. Também há iniciação musical para adultos a partir dos 18 anos. As inscrições devem ser feitas diretamente no Polo Casa Kennedy, na Avenida Prudente de Moraes, número 716, no centro. Atenção para quem está inscrito na terceira etapa do Correr e Caminhar com Saúde. A validação presencial do segundo lote acontece hoje e amanhã, terça e quarta-feira. O atendimento está acontecendo desde as 8h30 da manhã e segue até as 16h30 da tarde na Secretaria de Esporte, na Avenida José de Moraes Terra, número 2001, na Vila Barthe. Para confirmar a participação, é necessário entregar uma bola de capotão nova, número 5. Após a validação, o participante recebe o kit da corrida com o número de peito e chip. Para mais informações e acompanhar outras notícias, acesse jornalpanoramico.com.br e siga as redes sociais Jornal Panorâmico. Até amanhã, ouvinte. Até amanhã, Tuti.
2: Até amanhã, minha querida. Muito obrigada. 10 horas 26 minutinhos. Zé, hoje eu não consegui correr, Zé. Frio, vento. Espero que comece a melhorar. Mas como vai ficar hoje? Vai chover? Precisão do tempo com o Zé. Bom dia.
4: Bom dia, Tuti. Bom dia, ouvintes. Tudo bem com vocês? Hoje, 16 graus, não chove. Eu quero mandar um abraço e um ótimo dia a todos ouvindo a Superdifusora. Um abraço a todos. Fiquem com Deus.
2: Amém, Zé. Muito obrigada. 10 horas 27 minutos.
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2: Bora lá, minha gente, 10 horas 27 minutinhos, um monte de gente pra eu mandar beijo. Seu Graziano, só não tô aí conversando com o senhor porque eu estou no ar. Um abraço muito especial pro senhor, pra todo o pessoal do Gramadão, toda a família aí do seu Graziano. Dona Renê do Jardim Casa Grande, bom dia pra senhora. Dona Maria dos Santos, mãe, tô recebendo um monte de parabéns pra você, viu? Dona Maria dos Santos, da Nova Itapetininga, também mandou parabéns. Deus abençoe muito ela e a família. Carlão da Piscina, beijo muito especial pra você. Puro Suco, gente aqui junto com a gente sempre. E hoje a gente tem sorteios pra lá de especiais. Né, Rafinha? O que que temos hoje, Rafinha? Eu duvido que você acerte os dois.
6: Ah, certo.
2: Você foi lá ver no nosso aplicativo.
6: Não.
2: Fale, Rafinha.
6: Aquele rádio mais cobiçado da região e de Itapetininga inteira, Tuti.
2: Radiaço da Banzai. Banzai. Tem mais uma coisa.
6: Tem mais outra coisa. Aquela cesta recheada de alimentos JBS.
2: Muito bem.
6: É grande, Tuti, grande a cesta, hein?
2: Quem diria que teríamos JBS. Se a Tuti de hoje ligasse pra Tuti quando começou, falava, imagina que a gente ia ter um kit com a Fátima Bernardes lá fazendo a propaganda JBS, Seara.
6: Jamais.
2: Você acha que eu ia conseguir? Imagina, conseguimos.
6: Sim.
2: O pessoal confia muito na gente. 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E hoje, no nosso aplicativo, você concorre ao radiaço da Banzai. E também uma cesta enorme, cheia de frango, pizza, pão de queijo, da JBS Seara, que é a indústria, a cidade industrial aqui em Tapetininga.
6: Não, vem a pé, né, Tuti?
2: Hã?
6: Vem de carro.
2: Tá pesado.
6: Tá pesado.
2: Tá pesado. Não adianta vir a pé, achar que vai embora pro Gramadão, viu, seu Graziano? Achar que vai embora pro Gramadão a pé de bicicleta. Nem bicicleta dá, viu, Rafinha?
6: Não, não dá, não.
2: Quase que vira moto.
6: Sim.
2: Então, venha preparado, porque o negócio tá caprichado. Vamos participar com a gente? É no nosso aplicativo. Qualquer dúvida que você tiver, 99609-7213. São 10 horas 29 minutos.
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0: Vamos que vamos, minha gente. Ó, você sabe, eu frequento a igreja há muitos anos e eu adoro a missa. Adoro também prestigiar o pastor Mateus. Eu gosto de escutar de Deus, eu gosto de escutar da Bíblia, eu gosto de escutar da palavra. A palavra não só no livro, mas também nas ações. E eu sou muito conectada com algumas coisas que os padres falam e ficam na minha cabeça. E uma vez, um padre falou assim, quando você perceber que alguém na sua família tem vocação para seguir na igreja, seja padre, seja freira, seja como for, incentive. Aí eu fiquei com aquilo na cabeça, como comunicadora mesmo. Eu falei, é verdade mesmo, porque quando alguém chegar e falar assim, ai, você é padre ou você é freira, geralmente a pessoa fala assim, ai, já são. Ah, daí corta, como se não tivesse incentivo para aquilo. E aí eu recebi uma mensagem esses dias da irmã Júlia. E ela falou, Tuti, eu te ouço todo dia, agora eu fiquei sabendo que ela só me ouve, ela não me conhecia pessoalmente. Não me conhecia, nem minha cara. Pode ser outra pessoa aqui, irmã. A senhora nem vai saber. E ela falou, vamos falar de vocação? Nossa, veio de encontro essa minha memória com o padre. Vamos falar de vocação. Bom dia, irmã Júlia.
1: Bom dia, Tuti. Bom dia, ouvintes da Rádio Difusora.
0: Você não sabia como era a minha cara?
1: Não, não conhecia você. Não,
0: gente, conheci. Esses dias eu cheguei numa empresa, a Veritas Solar, de energia solar... E o moço também não conhecia minha cara. Eu achei isso máximo pra
2: que
0: hoje em dia.
2: A gente conhece a voz, né?
0: Todo mundo hoje em dia conhece voz, mas também conhece a cara por causa do Instagram. E a irmã Maria José tá aqui com a gente também.
2: Bom dia, Tuti. Bom dia a todos os ouvintes da Rádio Super Difusora. É uma alegria estar aqui com você.
0: Eu também. Fiquei muito feliz, ainda mais com esse tema, que eu acho tão legal, tão importante a gente falar abertamente pras pessoas, que hoje em dia... A gente precisa falar mais sobre as coisas. E a vocação, eu acho até que está diminuindo o número de gente na vida religiosa, não é?
2: Sim, isso é um fato, né? A vida religiosa tem diminuído o número de jovens interessadas, sobretudo para a vida consagrada feminina. E também, como consequência disso, há uma diminuição do número de membros nas congregações. E o envelhecimento, porque quem chegou antes, né, já está mais envelhecido.
0: Eu,
2: né,
0: estudei na escola de madres.
2: Sim.
0: Eu lembro que era muita madre na época da nossa infância.
2: Sim.
0: Muita madre. Hoje em dia, pouquíssimas. E vocês também são irmãs que moram lá perto da Aparecida, que também servem à comunidade.
2: Isso, nós somos as Irmãs Dominicanas de São José. Temos aqui também na cidade as Irmãs Beneditinas, né, do colégio. Também são conhecidas. Mas somos todas consagradas. Vivemos a consagração como religiosas, freiras, né, como às vezes chamam madre. Tanto faz. Somos a...
0: Eu ia te perguntar isso. É. Eu posso chamar você de irmã ou de freira?
2: Você pode me chamar de irmã Maria José. E pode me chamar Júlia. De freira para quando você se refere para outras pessoas.
0: A formação das dominicanas e das beneditinas é a mesma?
1: Tem diferenças na formação interna, mas quando a gente participa nas formações assim da CRB, que é a Conferência dos Religiosos do Estado de São Paulo ou do Brasil, aí a gente tem uma formação de, juntas. Principalmente no início da formação, tem a formação acompanhada do aspirantado, do postulantado, do juniorato, que são a formação inicial para esse segmento da vida consagrada.
0: Quando a gente fala de uma diminuição de gente na vocação, as maiores preocupações que vêm na minha cabeça e no meu coração também é o auxílio à comunidade e também o contato das pessoas com Deus. Eu acho que as irmãs, os padres, as pessoas que são vocacionadas dão norte para muitas pessoas. Como que a gente poderia incentivar as pessoas a abrirem mais a sua mente, o seu coração, a enxergarem esse dom como realmente um dom de profissão mesmo, né?
2: Sim, porque nós, na vida religiosa, nós entendemos um chamado de Deus para essa vocação. Existem diferentes vocações, né, na igreja. Esse mês de agosto é um mês muito especial para a gente, porque nós celebramos o mês das vocações.
0: Sim!
2: Né? No primeiro domingo celebramos aí o dia do padre, o segundo dia da família. Estamos na Semana Nacional de Oração pelas Famílias. A gente fez até uma caminhada no sábado passado, tivemos a missa na catedral. E no terceiro domingo, que é o próximo, nós celebramos o dia da vida religiosa consagrada, tanto para os homens quanto para as mulheres. Porque existem também os padres que são religiosos.
0: Sim.
2: Né? Por exemplo, os padres do Santuário da Aparecida são padres, mas são religiosos, são consagrados, pertencem também a uma congregação, como nós. Então, nesse chamado, a gente entende isso. Somos chamados a viver uma experiência profunda de Deus, padres, freiras, e expressar essa experiência com as pessoas.
0: É servir.
2: Então, servir, quando você fala de norte nesse sentido. Nós vivemos um momento assim, que as pessoas têm muita necessidade de serem ouvidas, de serem escutadas, né? De serem acolhidas. São tantos desafios hoje, né? Sobretudo na sociedade, nas famílias. Então, os religiosos têm por missão esse contato com as pessoas. Nós, Irmãs Dominicanas de São José, por exemplo, temos na essência do nosso carisma o amor misericordioso de Deus, que deve ser expresso em ações, como você falou no início.
0: E sempre é o amor. A linguagem mais fácil para servir é o amor.
1: Com certeza.
0: Sem julgamentos, né?
2: Sim, porque a gente precisa acolher independente.
1: É.
2: Né?
1: E tem uma questão nessa dimensão do norte, Tuti, que as pessoas às vezes não entendem. Acham que o padre, a freira, elas precisam só seguir o sentido religioso. Mas também nós, hoje, nós nos formamos como profissionais.
0: Sim.
1: Para servir melhor.
0: É tipo não vou comparar, óbvio, que eu sei que vocês têm essa parte da teologia e tudo mais. Mas tem uma parte psicológica muito profunda também nisso,
2: sim,
0: nesse acolhimento.
2: De formação,
0: né?
2: Humana, a gente
0: formação
2: fala.
0: Formação mesmo.
2: Nós temos irmãs que são psicólogas, que estudaram para isso, fizeram uma faculdade, mas a própria dimensão religiosa traz muito forte a questão da formação humana, porque nós temos sempre contato com as pessoas. Por exemplo, nós temos projeto social lá no Taboãozinho, atendemos crianças, adolescentes, diretamente. Mas indiretamente também as famílias dessas crianças e adolescentes. Temos muito contato com as pessoas.
0: Então, todo tipo de pessoa.
2: Todo tipo.
0: Todo tipo de carência, né? Irmã, como que você entendeu esse chamado? Qual que foi o chamado da senhora? Tem um dia assim que a senhora falou, ele me chamou, agora eu vou ter que ir.
2: Ao falar de chamado, de vocação, a gente não pode deixar de fora a questão família, né? A questão familiar. Então, eu venho de uma família grande, minha mãe teve 13 filhos.
0: Todos muito religiosos vocês eram?
2: A minha família teve uma base religiosa. Hoje nem todos são, né?
0: Tá.
2: Mas assim, a base familiar era muito forte, isso de oração, de devoção, de missa, de igreja. Então, dentro dessa caminhada, eu senti o desejo de conhecer melhor a vida religiosa. Então, eu sou uma pessoa que gosta muito de música, de dança. As minhas amigas falavam, tem certeza?
0: Você é extrovertida.
2: É, eu gosto.
0: É porque às vezes
2: gente,
0: a pessoa pensa que é um padrão, né? Que vai ser freira.
2: E que tem que ser cara fechada, amarrada. Não, nós somos chamados por Deus para ser feliz.
0: É.
2: Então, a gente sempre fala, vocação acertada, vida feliz. Independente de qual vocação. E aí eu senti esse desejo, eu conheci as irmãs que saíram aqui de São Paulo, foram fazer missão lá em Teresina, eu sou do Piauí. E ao conhecer, fui me identificando, fui ficando cada vez mais convencida de que esse era o meu lugar. E estou aqui há 34 anos.
0: 34
2: né,
0: anos?
2: Servindo a Deus e as pessoas através da minha congregação.
0: E aqui em Itapetininga você está há quanto tempo?
2: Eu já morei aqui em Itapetininga alguns anos atrás. Saí por 8 anos e esse ano eu fui transferida de volta.
0: Gosta de Itapetininga?
2: Gosto muito de Itapetininga.
0: Ai, que legal. Gosto. E a irmã Júlia, como foi o chamado, irmã Júlia?
1: O meu chamado, acho que foi um achado de Deus lá no meio do sítio.
0: Vou dar uma volta ali na área rural, vou pegar a Júlia ali.
1: Não, mas...
0: É aqui de Itapetininga?
1: Não, eu sou lá da cidade de Colina, ao lado da cidade de Barretos.
0: Tá.
1: Mas lá também, a minha família também tem esse intuito muito religioso, desde quando eu era criança, minha avó, minhas tias, né? Mas desde cedo eu comecei na igreja, eu era criança, com 7, 8 anos eu ia para a igreja, e isso foi me cativando.
0: Uhum.
1: E eu tinha muito desejo de servir as pessoas, eu gostava de cuidar de pessoas idosas, de pessoas doentes, na minha família sempre teve. Minha avó sempre foi uma pessoa que inspirou isso. Então, Deus me chamou para isso, para seguir um caminho que eu pudesse servir livremente.
0: E foi um fluxo normal para vocês,
1: pra
0: pelo
1: minha,
0: jeito?
1: Né? Para mim foi assim. Eu fui encontrando pessoas, pedindo conselhos, né? Aí com 16, 17 anos, eu já sabia o que eu queria.
0: Ai,
1: então,
0: que
1: eu busquei
0: legal.
1: Ajuda para poder encontrar um caminho. E as irmãs também moravam próximas lá de mim. Tinham outras congregações, mas aí eu optei de seguir esse carisma, né?
0: Essa semana é Semana da Família.
1: Isso.
0: Qual seria uma dica importante que vocês dão para as famílias que podem estar sentindo que alguém tem a vocação, seja para padre, seja para freira? Qual seria uma informação importante para a gente alertar essas famílias?
2: É importante as famílias terem esse conhecimento de que, independente se é padre, freira ou outra vocação, você quer que o seu filho e sua filha seja feliz.
0: É.
2: Então, eu não posso pensar, eu entendo assim como pais, em mim. Porque os filhos são seus, mas são para o mundo, né? Minha
0: Exatamente.
2: Mãe falava isso. Então, se ele quer descobrir, se ele quer conhecer, incentive. Não tenha medo, porque às vezes os pais têm um plano, mas o plano não pode ser deles.
0: Exato.
2: Pode dar a melhor formação, a melhor base, mas respeitar a escolha dos filhos e, inclusive, incentivar. Só que antes disso, é preciso proporcionar um espaço que esse chamado seja ouvido, que ele seja atendido. Por exemplo, a participação nas atividades da comunidade, na igreja, porque para ter a vocação é preciso que comece na família.
0: Então, se alguém vier conversar com a sua família, alguém com você, pai, mãe, tia, avó, que seja, vai servir mais na igreja.
2: Isso,
0: aí vai descobrindo esse caminho.
2: Vai percebendo,
0: vai conversando também,
2: vai
0: com
2: vendo
0: alguém,
2: sinais, vai escutando. Porque às vezes você fala, que legal ter o padre, mas é de outra família. E como que é se for na minha família?
0: Exatamente.
1: Fala, irmã. E também é importante que assim, os jovens, ou mulheres, homens, mesmo que seja até os 40 anos que ainda não descobriu um caminho coerente com aquilo que ele deseja viver e ser feliz, que busque conhecer. No caso das irmãs, vai até a casa das irmãs, converse, ou busque uma ajuda de um padre que encaminhe, né? São tantos carismas, hoje a internet está aí aberta para a pessoa conhecer os carismas da vida religiosa, do sacerdócio. Busque conhecer, antes que você se comprometa com uma vocação que não tenha, depois uma outra oportunidade. Eu digo sempre para os jovens, conheça primeiro, depois você decida.
0: E hoje em dia é mais fácil, né? Eu não sei, irmã, quantos anos você tem? Posso perguntar?
2: Pode, eu tenho 55 e eu entrei aos 20.
0: Não posso perguntar porque nem parece. Irmã, na nossa época de infância, quantos anos você tem, irmã?
1: 52.
0: Olha, gente, tudo nova.
2: Obrigada,
0: Tuti. A pele é boa das irmãs, viu? Vocação tá boa do colágeno, gostei.
1: Felicidade.
0: Ó, na nossa época de infância, eu vou me incluir porque eu vou fazer 50, a gente era muito distante. Tudo bem, era um monte de irmã no colégio, mas era mais distante.
2: Era.
0: Hoje em dia, essa conversa é mais fácil.
2: Muito mais fácil, é outro estilo.
0: Vai conversar,
2: hoje.
0: Outro estilo. É. Hoje vocês estão aqui, que honra minha de mostrar a alegria do servir, a alegria da vida vocacional. Isso é muito bom, porque a gente mudou, o mundo mudou. E a gente tem que aceitar isso também. Tudo mudou. É, todos os formatos de vocação, de dom, seja lá como for, as pessoas têm que ser felizes e têm seu jeito individual de ser feliz.
1: Com certeza.
2: E você tocou num ponto importante, que é a mudança de época, né?
0: É.
2: A gente, quem estudou em escola de madre, fala, nossa, era muito rígido, né? As irmãs eram muito sérias. Então, quando vê as irmãs hoje mais próximas, como você mencionou, a geração mais velha fala, ai, no meu tempo não era assim.
0: É.
2: E é também muito comum, às vezes, eu encontrar pessoas mais de idade que falam, eu queria muito ter sido freira, meus pais não permitiram.
0: Então, e engraçado, né? Você falar isso e vocês têm uma simpatia muito grande, como muita gente, pelo pastor Matheus. E ele falou sobre isso, irmã. É, mudou, gente. Vamos parar de falar, na minha época, passou. Muita coisa mudou. Agora é atual. A criança chegar pra você, o adolescente chegar pra você, falar que quer ser padre, quer ser freira, vai lá, fala assim, vamos conhecer as irmãs?
2: Isso.
0: Foi umas irmãs lá simpáticas na Tuti? Vou lá conhecer, vamos lá conhecer como que é o trabalho. Onde que é a casa que vocês vivem e fazem esse trabalho?
2: Nós temos a nossa comunidade aqui na Rua Cássio de Moraes Terra, número 17. Ela está situada atrás da igreja do Santuário Aparecida do Sul e a rodoviária de Itapetininga. É fácil de achar. E temos um trabalho, um projeto social no bairro do Taboãozinho, que nós também, irmãs, coordenamos e acompanhamos, onde fazemos um trabalho diferenciado no sentido de acolhida, de oferecer várias atividades para crianças e adolescentes.
0: Qual é o nome do projeto?
2: Projeto Social Irmã Madalena.
0: Irmã Madalena.
2: Centro Social Irmã Madalena.
0: E eu acho que eu tenho que falar uma coisa aqui no finalzinho dessa entrevista. Muita gente que às vezes se sente sozinho, se sente inútil, se sente triste. Não faça isso. Vai atrás das irmãs e vai ser voluntário.
2: Isso, vai
0: ajudar
2: ser ótimo.
0: Num projeto como esse. Precisa de voluntários?
2: Precisamos.
0: Muito. Sempre.
2: Sempre.
0: Então pronto. Eu acho que é uma facilidade para as pessoas perceberem o quanto servir é
2: libertador, né?
0: E a volta pra gente é indescritível.
2: A gente tem vários testemunhos nesse sentido, como as pessoas vão fazer um trabalho de voluntário para ajudar e elas falam que elas também acabam sendo ajudadas.
0: Sim, não tem dúvida. Como que faz para entrar em contato com vocês? É só ir lá, bater na porta...
2: Essa é uma das alternativas.
0: Pode bater na minha porta também, né?
2: Isso. A gente também tem, as Irmãs Dominicanas tem uma página no Facebook, tem uma página no Instagram, Vocacional Irmãs Dominicanas, que vocês podem acessar. E lá também tem os telefones, mas eu vou passar aqui para não perder a oportunidade.
0: Boa, vocês podem
2: jovens,
0: pedir pra gente,
2: se você
0: tá?
2: deseja conhecer melhor a vida religiosa consagrada, temos o telefone 3273-2425 e também as redes e as mídias sociais pelas quais vocês podem nos encontrar.
0: Meu coração tá assim, que alegria tê-las aqui, irmã, as irmãs que são jovens, alegres. Muito e é isso, servir faz bem para os dois lados, isso. Nunca é para um
1: com
0: só.
1: Certeza.
0: E que as pessoas, as famílias, nessa semana... da família, que a gente aceite as vocações e incentive também.
2: Muito bem, obrigada.
0: Muito obrigada por vocês estarem aqui, irmã Júlia. Obrigada por ter me chamado, fiquei muito feliz.
2: Nós te agradecemos a oportunidade.
0: Podemos, né? Agora você já me conhece pessoalmente.
2: Vou seguir no Instagram.
0: Fiquei muito feliz. Vamos seguir. Vamos se seguir no Instagram, irmã?
2: Obrigada.
0: Adorei.
2: Um ótimo dia para você e todos os seus
0: muito
2: ouvintes.
0: Muito obrigada.
1: E um abraço a todos que nos ouviram na rádio hoje.
0: Muito bom, eu adorei. A gente já volta.
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2: Horas 5 minutinhos, daqui 55 minutos, pontualmente, começa o Jornal do Meio-Dia. E o Antônio Luiz vem trazer alguns destaques, manchetes da edição de hoje do Jornal de Rádio mais importante de Tapetininga e toda a região. Bom dia, Antônio Luiz.
3: Bom dia, Tuti. Bom dia também a você ligado no Manhã Super Difusora. No Jornal do Meio-Dia de hoje, vamos falar sobre o primeiro simpósio Direito de Existir, que acontece amanhã em Itapetininga. E também tem oportunidade de trabalho. A JBS realiza 2 mutirões de emprego nesta semana na cidade. No esporte, Libertadores e Sul-Americana estão de volta, com brasileiros em campo a partir de hoje. Também tem alerta para quem recebe o Bolsa Família. Mais de 120 mil famílias podem ter o benefício bloqueado neste mês. Então, continue ligado, porque daqui a pouco tem Jornal do Meio-Dia, aqui na Super Difusora, a rádio que é feita para você.
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2: 11 horas 10 minutinhos, Dancing Queen. Minha mãe adora aniversariante de hoje. E obrigada a todo mundo que tá mandando parabéns pra ela. Tô super feliz. Ai, minha mãe também gosta muito de quem vai entrar no ar. Bom dia, flor do dia, todo dia é dia de alegria, meu querido.
3: Bom dia, flores do meu dia, em especial, como que chama a mamãe mesmo, Tuti?
2: Thelma.
3: Ô, dona Thelma, ó, beijo carinhoso no seu coração, parabéns, felicidades, muitos e muitos anos de vida e que papai do céu te dê o mais importante, que é saúde, saúde e mais saúde, viu, Tuti?
2: 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É com você, meu querido.
3: Exatamente, meus amores. Então, parabéns novamente, dona Thelma. Parabéns também a todos os aniversariantes no dia de hoje. 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
3: 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Uma excelente, excelente terça-feira. Olha aqui, dona Thelma, beijo gostoso para a senhora. Parabéns. Fiquem com Deus e até amanhã, Tuti.
2: Até amanhã, meu querido. Beijo.
3: Beijo.
2: Vamos que vamos, minha gente. 11 horas, 16 minutos. Ah, para a mamãe, para o seu Graziano, Roberto Carlos.

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2: Depois você pode começar. Rafinha, quando vem a Thalita, tem que mudar essa trilha. Porque a Zildinha, ela fala bem, fala bastante, mas ela é mais comedida, ela é mais chique. Aí junta eu e a Thalita. Thalita, bom dia.
3: Bom dia, Tuti, tudo bem?
2: Ótima, graças a Deus. Primeiro que eu quero que você fale Mondiaro, que eu
3: Mondiaro.
2: Achei. Adorei a pronúncia.
3: Você gostou que eu tô pronunciando assim agora?
2: Eu vou contar uma outra coisa pra você que você não vai gostar nada.
3: Fale.
2: Lá no Paraguai, estão aplicando no meio da rua.
3: Gente, que coisa absurda!
2: Absurda? Minha mãe faz aniversário hoje, quase 80 anos, e os caras no meio da rua oferecendo. Mas é óbvio que não era, como a pronúncia?
3: Mondiaro.
2: Maravilhosa. É. Era qualquer coisa.
3: É uma tirze patida que estão fazendo aí que a gente não sabe, mas é perigoso fazer sem médico.
2: Não dá, né?
3: Não dá.
2: Não dá. Primeira coisa que a Thalita já me chamou de louca, e também a Maria Eduarda, que se a gente não dá pra fazer também muita mágica de falar assim, nossa, preciso desesperadamente pra Ilha Comprida semana que vem,
3: isso.
2: Então eu tenho que emagrecer rápido.
3: É, não
2: agora,
3: dá.
2: Nesse momento, não precisa. A gente tá nesses dias de frio, ainda não chegou no verão. Agora é hora de pensar no janeiro?
3: É, que eu tava falando pra você, pra gente começar a construir o corpo agora, né? O corpo
2: pressa.
3: Do verão a gente constrói no inverno, daqui a pouco tamo aí na primavera, mas sem pressa é o melhor, o jeito mais saudável de emagrecer.
2: Exatamente, aí que você pegou, é o mais saudável.
3: Sim.
2: E pela duração, a durabilidade que você quer daquilo, vai ser mais bonito.
3: Exatamente, não vai ter tanta flacidez, né?
2: Não vai derreter.
3: Exatamente.
2: Né? Gente, eu tô parecendo aquela pessoa que não tem dinheiro pra comprar.
3: Mondiaro.
2: Isso. E daí fica falando mal do...
3: Mondiaro.
2: Mas não é. É que eu fico muito preocupada quando as coisas
3: não,
2: são muito rápidas.
3: Não, mas realmente, quando é muito rápido o emagrecimento, dá essa flacidez e não fica bonito, né? Daí tem que correr atrás. Eu tô correndo super atrás, eu emagreci bastante e eu comecei um projeto agora pra ganhar massa magra com suplementos naturais, né? E com atividade física, com dieta certinho, pra ficar com o corpo bonito lá em dezembro pra ir pra Ilha Comprida.
2: Exatamente, gente. Então vamos começar já. Já começou a ver o lugar que você vai ficar em Ilha Comprida? Já começou a fazer amizade de novo com aquele parente que tem a casa lá?
3: Né?
2: Agora tá na hora de começar a cuidar do corpo pra lá.
3: Exatamente.
2: Não agora. Você trouxe hoje 5 produtos.
3: Isso.
2: Que tá difícil de manter aqui, porque todo mundo tá querendo já
3: todo
2: pegar.
3: Todo mundo quer tomar as cápsulas.
2: Já sair correndo tomar as cápsulas.
3: E a Eduarda vem me perguntar qual que emagrece mais e mais rápido. Não é assim que funciona.
2: Vamos lá.
3: Vamos lá, então, por partes. Eu trouxe 5 ativos aqui e cada um tem o seu papel, né? Um
2: tá.
3: É diferente do outro. Claro que se a pessoa quiser usar todos, não tem problema nenhum, porque um vai potencializar o efeito do outro.
2: Eu até poderia usar todos, porque eles são uma aliança para vários objetivos.
3: Sim. Poderia usar todos, por exemplo, esse daqui, que é o Cactin, ele faz uma drenagem linfática em cápsulas.
2: Boa.
3: Então o Cactin, assim, você tá se sentindo inchada, você está realmente inchada, ele vai tirar, né, o seu inchaço, vai fazer uma drenagem linfática, você vai ficar com aquela sensação de corpo mais leve.
2: Boa.
3: Né? Mas se você não estiver com esse problema de retenção de líquido, do Zucactin já não precisa, né? Daí temos os outros. Aí eu trouxe aqui para celulite o Gimples.
2: Ninguém tem celulite, Thalita. Não sei por que você
3: ninguém
2: trouxe.
3: Ninguém tem celulite.
2: Não vai vender.
3: Eu não sei nem por que existe.
2: Não sei por que existe, porque ninguém tá precisando.
3: Então, assim, celulite e aquela aparência de casca de laranja na
2: sim.
3: perna, né? A mulherada reclama bastante. O Gimples, ele vai ajudar bastante nessa questão da celulite e da aparência da pele, né? Ficar uma aparência mais bonita.
2: É, e é vida normal, celulite é vida normal. Até a mulher do Cristiano Ronaldo tem.
3: Até a mulher do Cristiano Ronaldo
2: imagina,
3: tem.
2: Gente, colocaram a foto dela esses dias criticando. Eu falei, meu, mas a pessoa não pode ser normal?
3: É, e eu que minha perna é um cambito.
2: Entendeu?
3: Eu tenho celulite. Não é assim, é gorda, não.
2: Não.
3: Tem nada a ver. A gente tem celulite. É uma pequena inflamação da célula, né?
2: E a gente é inflamada.

0: Não, o que eu mais me incomodei nessa publicação, de achar que as pessoas não podem ser comuns.
1: Não, tem que ser perfeita.
0: A mulher do Cristiano Ronaldo.
1: Só porque é milionária tem que ser perfeita.
0: Entendeu? A Paola Oliveira. Gente, tá todo mundo normal, né? E a celulite é uma coisa super normal, mas é diferente de 30 anos atrás. Sim. 30 anos atrás, quando eu fazia faculdade, eu lembro que tinha um produto, Christian Dior, caríssimo, era meio salário mínimo, alguma coisa assim, época. E, assim, todo mundo desesperada por aquilo. Mas, o legal também, e eu quero que você fale sobre isso, o que pode ajudar nisso também, é associar. Eu quero cuidar da celulite, mas eu também quero desinflamar, melhorar minha alimentação. É um conjunto todo, né, Thalita?
1: É um conjunto. Quem, por exemplo, estiver inchado e precisar dessa drenagem linfática em cápsulas ou caquitin junto com o Dimples, pode tomar os dois.
0: Super dupla.
1: E eles são antioxidantes também, né? Tá. O Dimples, ele é anti-inflamatório também, né? Pra agir aí nessa questão da celulite. E os dois também são antioxidantes, que é super importante.
0: Agora, se eu tô com celulite, tô acima do peso, tô comendo demais, tem alguma coisa que ajuda aí?
1: Comendo demais, Crominex.
0: Fui na ordem sem saber.
1: Você já foi sem saber. O Crominex, principalmente compulsão por doces e compulsão por carboidrato.
0: Dá licença que eu vou tomar um já.
1: Já tome tudo.
0: Doce? Por que não dá compulsão pra gente comer os produtos Calderaro? Pra eu comer um monte de alface o dia inteiro?
1: Eu queria ter compulsão pra comer frango.
0: Entendeu,
1: gente? Eu
0: queria
1: comer um frango inteiro.
0: Esse tem mesmo. Doce, mulherada compulsão, que gosta.
1: Compulsão por doce e compulsão por carboidrato. Que é bem relacionado, assim, à ansiedade também, né?
0: Tá.
1: E ele faz uma modulação da gordura também. Então, o Crominex, ele é excelente pra tirar também o apetite e melhorar o metabolismo dos lipídios, que são as gorduras.
0: Ele pode ser uma dupla legal também com o Dimples,
1: pode.
0: Né? Ótimo. Pode. Celulite e a compulsão. A gente não tá nem falando de uma compulsão exagerada. Uma compulsão que a gente diz é, nem tô com fome, mas quero comer.
1: Mas quero comer doce.
0: É, isso
1: e é
0: já
1: sempre
0: é.
1: Doce, né?
0: Exatamente.
1: Doce ou carboidrato.
0: Esse daqui, o que é? FitGen.
1: Meu segundo preferido.
0: Você gosta
1: desse,
0: né? Eu
1: sei que você ia perguntar qual que é o seu preferido. Esse é o segundo. Eu sabia que você ia me fazer essa pergunta no final. O FitGen, ele auxilia na queima calórica. Ele faz o efeito brownie. Eu amo falar isso. Efeito brownie, o que que é?
0: Eu pensei no brownie de comer.
1: Não.
0: Ah, bom.
1: Não, efeito brownie é transformar a gordura branca em gordura marrom. A gordura branca é essa gordura horrorosa que a gente odeia aqui da barriga.
0: A inflamada.
1: A inflamada medonha. Transformar numa gordura marrom, que é a gordura que te dá energia. Então, ele vai usar a gordura do seu organismo como fonte de energia, acelerando muito o metabolismo. Ele é um super termogênico e ele faz essa queima de gordura. E uma das promessas dele é queimar 400 quilocalorias em repouso por dia. Então, é óbvio que você não vai ficar deitada no sofá tomando FitGen e esperando a morte chegar. Não.
0: Não.
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1: Super potencializa. Nossa. Porque ele também dá energia.
0: Eu amo. Porque a mulherada gosta disso.
1: Uhum.
0: Agora ele só perde pra um, pra você. Que você ter paixão por esse produto que você vai falar agora.
1: Ah, se falasse um pra mim, qual produto?
0: Esse eu sei que você ama. Ela fala, na live nossa que a gente fez de produtos pra emagrecer, com a Isildinha, ela falou, esse aqui pra mim é...
1: Aquermate, primeiríssimo lugar.
0: Por que que ele é o seu preferido?
1: O Aquermate, ele é estímulo de GLP-1, exatamente igual ao Ozempic. Aquela caneta antiga, que ninguém fala mais dela, né?
0: A esquecida. O Orkut da mídia social.
1: O Mounjaro é GLP-1 Egipe.
0: Tá.
1: O Ozempic, ele era GLP-1. E o Aquermate, ele é esse estímulo desse hormônio GLP-1 que a gente tem, que promove a saciedade. Eu amo o Aquermate porque, assim, ele tira a fome, ele acelera o metabolismo, ele potencializa sua função intestinal, você percebe que ele acelerou bastante seu metabolismo e ele tira a fome. Então, assim, ele é fantástico. A gente chama ele de Ozempic-like.
0: Por que que você gosta
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0: mais
1: Ozempic
0: desse?
1: Ozempic natural.
0: Porque você tem muita fome?
1: 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Eu tenho fome. Eu tenho fome.
0: Dessa magreza toda que você tem? Esse aqui tira a fome.
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0: Mas eu vou falar pra você uma coisa. O FitGen, além de também queima muita caloria. Por que que você deixou ele em segundo lugar?
1: O FitGen, ele não tira tanta fome.
0: Ah, o FitGen, então o seu foco é tirar a fome.
1: O foco do FitGen é

0: queimar a gordura e fazer o efeito brownie, transformar a gordura ruim em gordura boa, criar energia para as células, criar mais energia e disposição para a gente acelerar o metabolismo. Ele é termogênico, maravilhoso. O Akermat também é termogênico, mas ele tira bastante a fome. Então, assim, usar os dois juntos...
1: Então, isso que eu ia perguntar, pode?
0: Arrasou, lógico.
1: Arrasou. Deve. Então, quer dizer, alguém que tá ouvindo a gente agora pode falar, não, não quero, não posso investir tanto, deixa eu ir devagar. Cada um vai ter uma fase que tá querendo cumprir dessa
0: Exatamente.
1: Perda de peso.
0: E às vezes a pessoa, ela tá, o que mais tá incomodando nela realmente é a celulite. O corpo dela, ela tá achando o corpo dela ok, o corpo dela está ok, mas a celulite está incomodando. Dá para você
1: começa
0: já
1: nesse.
0: Ir lá no Gimples. Ah, o que tá me incomodando é o inchaço, retenção de líquido, né? Vai no Cactin. Agora, não, preciso parar de comer, estou com muita fome, preciso queimar gordura. A Akermat com FitGens. Seria fantástico tomar os dois juntos.
1: Então, mas né? Eu gostei, para mim, tô falando para mim, eu quero mostrar como é para cada um. Cada um é personalizado. A minha mãe, por exemplo, tem retenção de líquido, Cactin. Mas eu gostei desses quatro aqui, ó. Vamos supor, vai lá a pessoa e fala, não, eu também quero aqueles quatro, eu quero cinco. Dá pra dividir também lá, né?
0: Sim, lógico.
1: Né? Porque eu fico pensando assim, ó, dá pra dividir umas três vezes?
0: Dá. Dependendo do... tem que ver o valor que vai ficar tudo, dá pra dividir sim.
1: Ó, vamos supor, a gente tá em agosto, setembro, outubro, novembro. Quando você for exibir... Como você tá bem, depois de melhorar a alimentação, um kit maravilhoso desse. Pagou em 3 meses, janeiro você já pagou sua conta.
0: Já
1: tá gastando lá na Ilha Comprida. Tá maravilhosa e pronto, acabou.
0: E pronto, acabou.
1: Fechamos a conta. Aí sim.
0: E o que
1: não precisei
0: sempre...
1: fazer desesperada, né? Comprar coisa que a gente não consegue pagar de uma vez.
0: É.
1: Já pagou em 3 vezes, já chegou no verão bonitona. Se sentindo melhor.
0: Exatamente.
1: E vivendo muito melhor, eu não tenho dúvida.
0: Né?
1: Porque isso aqui tem tudo a ver, não é só estética. Isso aqui tem a ver com saúde, né, Thalita?
0: Tem a ver com saúde. E assim, são suplementos naturais, não tem contraindicação.
1: Sim.
0: Né? A gente só fala o Akermat, como ele é derivado da pimenta. Quem não pode com pimenta tem muita alergia pra evitar o Akermat.
1: Tá.
0: Né? Mas o resto, eles são todos naturais, não tem contraindicação, são suplementos. A gente nunca fala de medicamento, né, que precisa de receita médica. Assim, a gente nunca fala. A gente fala de suplemento que a pessoa pode comprar sem a receita e que só vai trazer benefícios.
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0: Exatamente.
1: E pronto, resolve pra gente aqui em Tapetininga e toda a região. Thalita, obrigada.
0: Obrigada,
1: Tuti. Sempre um prazer ter você aqui. Não tá nem suando mais?
0: Ela sempre fala isso.
1: Gente, ela passou hoje incrível. Hoje foi maravilhosa. Isildinha, ela é maravilhosa. Dá outro pique aqui pro Rafinha, ele vai mudar a trilha. Mas maravilhosa, arrasou hoje.
0: Obrigada,
1: gostei.
0: Tchau.
1: A gente já volta.
2: Ai, muito mais.

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2: 11 horas 48 minutinhos. Rafinha liberou pra gente colocar o áudio. Acho que da Dona Marisa, né, Rafinha? Vamos lá. Dona Marisa, cadê a senhora? Peraí, deixa eu mandar parabéns. Além da minha mãe, que tá fazendo aniversário hoje, Matheus Pedrico Santos faz aniversário hoje, e a Fabiola Aparecida Leme, do Parque da Lagoa. Parabéns. Deus abençoe muito, muito, muito Fabiola e Matheus, que fazem aniversário junto com a minha mãe. Hoje também a Dona Marisa Jacinto mandou aqui um áudio. Bom dia, Dona Marisa.
3: Olá, bom dia, Super Difusora, bom dia, Tuti, bom dia, Rafinha, bom dia, Maria Eduarda, bom dia, Dona Thelma, mamãe da Tuti.
2: Ai, que lindo.
3: Que o Senhor Jesus abençoe muito.
2: Amém.
3: Você e dê muita prosperidade, muita saúde, principalmente, e o amor de Deus em sua vida e na vida de todos nós. Um abraço, um abençoado dia para todos nós, Marisa.
2: Amém, minha querida, muito obrigada. Viu, eu quero dar uns recados aqui, uns beijos, só pra avisar. Hoje a gente recebeu kits Calderaro. Você aí que gosta de produtos Calderaro, alface, mini alface, tem temperinho, tem coisa boa demais. Lembre-se que a gente recebeu hoje e a gente vai sortear amanhã. Então tem que mandar o WhatsApp pra gente aqui, quem pode vir buscar amanhã já, tá? Pra não ficar aqui, que a gente quer mais, junto com o Calderaro, que chegue na sua mesa bem fresquinho. O Fernando, a Flávia, toda a família Calderaro já trouxe aqui pra gente. E a gente vai sortear através do nosso WhatsApp, tá? 15996097213. E as irmãs que vieram aqui, elas deixaram um terço que veio diretamente da Alemanha. E elas querem dar de presente pro ouvinte. Então você aí que gosta, que usa o terço para oração, entre em contato com a gente pelo nosso WhatsApp, 15 996097213, que a gente vai sortear também amanhã, tá bom? Então temos os dois sorteios que eu tô anunciando hoje e vão amanhã. Quero mandar beijos especiais para Dona Tânia Sene, Carlão da Piscina, Graziano do Gramadão, Renê do Casa Grande, Maria dos Santos, Irene Dias, Neuza Rolim, obrigada, parabéns da minha mãe aqui, Dona Maria dos Santos, e também Dona Neuza. Davi Siqueira, da Siqueira Concertos, e também o seu Oswaldo, que também manda parabéns para minha mãe. Aliás, um monte de gente no grupo também, com muito carinho com a minha mãe. Muito obrigada por isso, viu? E agora, sem mais delongas, falaremos quem ganha um kit, gente, muito legal, de produto JBS Seara. Nossa, como capricharam nisso aqui. Tá coisa mais linda de viver. Hoje, quem ganha esse kit JBS Seara, aqui de Tapetininga, uma indústria gigante, ela tá no Jardim Leonel. Lucinda Roberta Correia ganhou kit de produtos JBS Seara de Tapetininga. E quem ganhou radiaço da Banzai é na Vila Nastri, Eduardo Alciati. Vocês ganharam presentes, então, Eduardo Alciati, Rádio da Banzai, e a Lucinda Roberta Correia ganhou o kit especial de produtos JBS Seara. Tá bom? Beleza? Quero agradecer a todo mundo que tá mandando mensagem, participando, já se inscrevendo. Não perca tempo, porque acabou. O ano passado, eu não sofri nem um pouco de falar. Acabou a inscrição. E tá indo muito rápido. Então faça logo a sua inscrição. Qualquer coisa, entre em contato com a gente. 15 996097213, para participar com a gente da corrida e caminhada da Super Difusora, a rádio que é feita para você. Amanhã a gente volta. Rafinha, obrigada.
4: Obrigado a você, Tuti. Amanhã, se Deus quiser, estamos de volta. Se Deus quiser, né, Tuti?
2: Amém. Ele gosta da gente.
4: Ele gosta da gente, né?
2: Isso. Fiquem todos com Deus. Obrigada a todos. E você aí que sempre participa com a gente, não esquece de passar para as pessoas também que você quer levar para corrida e caminhada, para fazer logo a inscrição. Tá bom? Qualquer dúvida, se precisar do link, 15 996097213. Beijos.
4: Tchau.
2: Até amanhã.
4: Até.
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0: Olá, muito boa tarde. Hoje é terça-feira, 11 de agosto.
1: E 11 de agosto é comemorado o dia da televisão.
0: É também dia do advogado.
1: Dia do estudante.
0: Dia do garçom.
1: Dia Internacional da Logosofia.
0: E hoje é também aniversário do município de Tatuí.
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1: Apresentação de Antônio Luiz
0: e Juliana Fernandes.
1: Vídeos, redes sociais e mesa de áudio, Antônio Rodrigo.
0: Produção, Juliana Fernandes.
1: Diretora responsável, Cristina Abrão Morelli, Atuti.
0: Uma realização da Central de Jornalismo da Superdifusora. Confira agora os destaques desta terça-feira.
1: OAB Itapetininga promove amanhã o primeiro simpósio Direito de Existir, com debates sobre direitos, respeitos e inclusão.
0: JBS realiza 2 mutirões de emprego nesta semana em Itapetininga.
1: Tatuí completa 200 anos hoje com produção, com programação gratuita, música, gastronomia e o concerto do Bicentenário.
0: Libertadores e Sul-Americana retomam hoje as disputas das oitavas de final com brasileiros em campo.
1: E você vai saber também, mais de 120 mil famílias podem ter o Bolsa Família bloqueado neste mês por pendências no cadastro ou no cumprimento das regras.
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0: Meio-dia e 3, vamos saber como fica o tempo. Boa tarde, Antônio Rodrigo.
1: Boa tarde, Antônio.
3: Boa tarde, Juliana Fernandes. Boa tarde, Antônio Luiz. E boa tarde também para você que acompanha agora o Jornal do Meio-Dia. E o destaque da previsão do tempo para hoje, mais uma vez, é o frio. Itapetininga tem mais um dia de temperaturas baixas, com o céu mais nublado e pouca variação ao longo do dia. A temperatura mínima é de 12 graus e não deve esquentar muito mais do que isso. A máxima não passa dos 17 graus. Então é um daqueles dias em que a diferença entre a temperatura da manhã e a da tarde é bem pequena. O céu continua mais fechado e pode acontecer aquela garoa bem fraquinha, principalmente em alguns momentos do dia e também durante a noite. Mas é importante deixar claro, não há previsão de chuva significativa para Itapetininga hoje. Agora, olhando para os próximos dias, amanhã já teremos uma mudança. A temperatura sobe bem em relação a hoje, mas ainda será um dia mais fresco. Só que a partir de quinta-feira, aí sim, a gente começa a sentir uma mudança mais clara. A temperatura sobe e o dia fica mais quente. Então, para hoje, o agasalho continua sendo um bom companheiro. E uma recomendação que continua importante nesses dias de temperaturas mais baixas. Mantenha-se bem hidratado e, principalmente para crianças e idosos, fique atento às mudanças de temperatura ao longo do dia. Desejo a você uma excelente tarde, se cuide e te espero aqui nos 94,5 FM às 5 da tarde, onde apresento o Giro Superdifusora e amanhã eu volto com mais informações sobre a previsão do tempo aqui no Jornal do Meio-Dia.
0: Tá falado, Antônio Rodrigo. Muito obrigado e amanhã ele volta com mais informações do tempo. Agora meio-dia e 5.
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1: E a gente abre o Jornal do Meio-Dia de hoje com um convite para quem quer participar de uma discussão importante sobre direitos, respeito e inclusão.
0: É que amanhã acontece em Itapetininga o primeiro simpósio Direito de Existir, promovido pela Comissão de Diversidade Sexual e de Gênero da OAB Itapetininga.
1: O encontro será às 19h na Câmara Municipal com entrada gratuita. E nós falamos com a vice-presidente da comissão, Andréa Pax, que vai trazer mais detalhes sobre o evento. Boa tarde, Andréa.
4: Boa tarde a todos do estúdio, boa tarde a todos os ouvintes da Rádio Superdifusora. Eu sou Andréa Pax, sou vice-presidente da Comissão de Diversidade Sexual e de Gênero da OAB de Itapetininga e hoje eu venho em nome da comissão convidar todos vocês para um evento muito importante que vai acontecer amanhã, dia 12, na Câmara Municipal de Itapetininga às 19 horas. É o primeiro simpósio Direito de Existir. A gente busca com esse simpósio a inclusão social, o debate referente às matérias ligadas à comunidade LGBT+. O simpósio ele vai ser um cine-debate, ele vai ser aberto para os presentes, para perguntas, questões. Então vai ser um grande encontro, uma grande conversa com a população sobre esse tema. As inscrições já estão abertas, é só entrar na página do Instagram da comissão, Comissão de Diversidade Sexual e de Gênero da OAB. Lá tem um link, você entra lá e faz sua inscrição. Vai ser emitido, né, certificados desse dia para quem fez as inscrições. Esses certificados vão ter validade com horas complementares, né, na verdade, nas escolas. Todas as escolas já foram convidadas, faculdades, então a gente espera que seja um marco para Itapetininga, espera a presença de todos, vai ser muito legal, vai ter uma apresentação artística também com artista da região. Conto com a presença de todos.
0: Aí agora são 12 horas e 8 minutos.
1: Falando agora de oportunidade, principalmente para quem está procurando uma vaga de trabalho, a JBS ela está realizando 2 mutirões de emprego nesta semana em Itapetininga.
0: E um deles, inclusive, já está acontecendo desde as 9h de hoje na unidade da empresa, que fica na rodovia Raposo Tavares, sem número, no quilômetro 177.
1: São vagas operacionais em diferentes áreas, além de oportunidades destinadas também a PCDs.
0: Quem está procurando emprego e ainda não participou, pode ir até a unidade da JBS ao longo do dia, levando, claro, documentos pessoais e um currículo atualizado.
1: E tem ainda uma segunda oportunidade nesta semana.
0: É isso mesmo, depois de amanhã, quinta-feira, a JBS realiza um novo mutirão de emprego a partir das 14h. Será no Parada Jovem 2, que fica a rua Aparício Vieira, no Jardim Xangri-Lá.
1: Então, quem não conseguir participar hoje já pode ir se programando aí para quinta-feira. A orientação é levar os documentos pessoais e o currículo atualizado.
0: Ou seja, quem está em busca de uma colocação no mercado de trabalho tem 2 oportunidades nesta semana. Uma delas, como dissemos, já está acontecendo hoje desde as 9h na unidade da JBS, na Raposo Tavares, e a outra, que será na quinta-feira, às 14h, no Parada Jovem 2.
1: Jornal do Meio-Dia, meio-dia e 9.
0: E agora vamos falar da nossa região, porque Tatuí está em festa.
1: A cidade completa hoje 200 anos de fundação e preparou uma programação especial para comemorar o bicentenário com atrações culturais, música e gastronomia ao longo do dia.
0: As atividades estão concentradas na Concha Acústica Maestro Espartaco Rossi, na Praça Antônio Prado e também na Praça da Matriz e o melhor, né? Tudo gratuito.
1: Hoje começou há pouquinho ao meio-dia e segue até às 11h a segunda edição do Festival Sabores de Tatuí, uma edição especial pelos 200 anos da cidade.
0: Então, e tem música durante toda a tarde.
1: À 1 da tarde, no palco alternativo, tem a apresentação de Vitor Lavoisier. Depois, às 3 da tarde, a vez do Duo Jacarandá. E às 5 da tarde, quem sobe ao palco é o DJ Russo.
0: É, e o momento principal da programação acontece às 7 da noite.
1: É o concerto do Bicentenário com a Banda Sinfônica do Conservatório de Tatuí, sob regência e coordenação de Marco Almeida Júnior, e a participação especial do cantor Diogo Nogueira.
0: O concerto também marca os 72 anos do Conservatório de Tatuí e integra as comemorações pelos 200 anos do município.
1: A programação continua amanhã com a Feira de Artesanato Tatuí, Capital da Música, na Praça da Matriz, das 10 da manhã às 6 da noite.
0: Hora certa agora, 12:30.
1: E agora tem uma oportunidade que pode interessar bastante as mulheres de Sarapuí e de toda a região.
0: É um curso gratuito de maquiagem profissional, mas tem um detalhe importante: as inscrições terminam amanhã.
1: O programa Empreendedoras da Beleza, criado pelo Instituto Grupo Boticário em parceria com o Cantinho Dona Zilda, vai formar uma turma de 30 mulheres em Sarapuí.
0: A proposta é oferecer capacitação na área da beleza e ajudar as participantes a transformar esse conhecimento em uma oportunidade de trabalho e geração de renda.
1: A formação é gratuita e presencial para mulheres com 18 anos ou mais.
0: As aulas começam já neste sábado, dia 15, e vão acontecer sempre aos sábados, das 9 da manhã às 6 da noite. Isso até o dia 3 de outubro, na sede do Cantinho Dona Zilda.
1: E tem mais: quem participar e tiver pelo menos 75% de presença, recebe certificado. E ao final do curso, as formandas também recebem um kit completo de maquiagem.
0: É, e agora atenção para o prazo. As inscrições para as 30 vagas ficam abertas somente até amanhã.
1: Para fazer a inscrição é muito fácil, o link está disponível no Instagram oficial do Cantinho da Dona Zilda, no perfil @cantinhodonazilda.
0: Então, se você tem 18 anos ou mais, mora em Sarapuí ou na região e quer aprender maquiagem profissional de forma gratuita, vale a pena então acessar o perfil do Cantinho Dona Zilda e, claro, né, fazer a sua inscrição.
1: Jornal do Meio-Dia, 12:13.
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5: Meio-dia e 17 agora, vamos falar de futebol, porque as competições sul-americanas estão de volta e já tem brasileiro em campo nesta terça-feira.
6: Depois de uma pausa de mais de 2 meses, a Copa Libertadores volta hoje com os jogos das oitavas de final. E quem traz os detalhes dos jogos é a repórter Daniela Esperon.
7: Um brasileiro entra em campo nesta terça-feira pela Copa Libertadores da América. O Fluminense recebe o Independente Rivadavia da Argentina no estádio do Maracanã às 7 horas da noite. E para este jogo, o técnico Luiz Ubeldia vai contar com a volta do zagueiro Thiago Silva, que deve formar dupla de zaga com o Ignacio. No ataque, sem John Kennedy, Hulk deve ser o titular na posição. Inclusive, o atacante, o camisa 7 tricolor, fala sobre a importância de vencer esse primeiro duelo diante dos argentinos.
8: A gente sabe que jogo de 180 minutos, há que ter muito cuidado, claro. Quando você tem o primeiro jogo em casa, tem que se aproveitar a oportunidade, mas lógico que sem fazer loucura. Procurar errar o mínimo possível e ser eficaz. Vai ser fundamental para que a gente seja eficaz. Nos últimos jogos, a gente vem criando bastante e, infelizmente, não aproveitando da melhor maneira possível. Acredito que a gente vem trabalhando em cima disso para poder aproveitar, porque a gente está fazendo tudo certo e, na hora de finalizar, está pecando um pouco. Então, acredito que estamos trabalhando para que seja a virada de chave isso aí.
7: Outra partida que seria realizada nesta terça-feira, mas que foi adiada pela Conmebol por conta do terremoto na Colômbia, é Tolima Independente Del Valle, que aconteceria nesta terça-feira às 9:30 da noite, e o jogo foi adiado. Além de Fluminense e Rivadavia, o Estudiantes joga na Argentina diante da Universidade Católica. Agência Rádio Web, com informações da Libertadores da América, Daniela Esperon.
5: É, e não é só a Libertadores que está de volta hoje, não, hein? Hoje também começam as oitavas de final da Copa Sul-Americana.
6: E também tem time brasileiro em campo.
5: Às 9:30 da noite, o São Paulo enfrenta o Bolívar fora de casa. E esse jogo você acompanha aqui na Superdifusora, nos 94,5 FM, com narração de Pedro Martelli.
6: E amanhã tem mais brasileiro em campo, o Red Bull Bragantino enfrenta o Atlético Mineiro.
5: E na quinta-feira, a rodada fica ainda mais movimentada, com 3 brasileiros jogando pela Sul-Americana. O Vasco, que enfrenta o Olímpia, o Santos encara o Macará e o Botafogo visita o Cienciano.
6: E vale lembrar, esses são os jogos de ida das oitavas de final. Os confrontos de volta, tanto da Libertadores quanto da Sul-Americana, serão disputados na semana que vem.
5: Ou seja, a partir de hoje, começa a definição dos times que vão seguir vivos na disputa pelos títulos continentais.
6: Jornal do Meio-Dia, meio-dia 20.
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5: Meio-dia e 23. Atenção, Itapetininga vai ter uma novidade na área da educação no ano que vem. A Igreja Past Church está trazendo para a cidade a Escola Cristã Paz. E o lançamento oficial das matrículas acontece neste sábado, dia 15 de agosto. A iniciativa é voltada para crianças e adolescentes e o evento de sábado vai apresentar esse novo projeto às famílias de Itapetininga e região. Para explicar como surgiu essa ideia, quem poderá estudar na escola, como vai funcionar a proposta, é o pastor Matheus Sanches, presidente da Paz Church Itapetininga. Pastor Matheus, muito boa tarde, prazer tê-lo aqui conosco. E como é que surgiu a ideia de trazer a Escola Paz, Escola Cristã Paz para Itapetininga?
14: Boa tarde, Antônio. Prazer te conhecer. Obrigado pela oportunidade de poder falar aqui com vocês. Nós somos uma igreja que entende que ela não está desvinculada da cidade.
5: Uhum.
14: Ou seja, nós precisamos encontrar formas de servirmos a cidade. Então, nós já estamos servindo em várias frentes, mas nós percebemos que havia uma lacuna na cidade. Nós não tínhamos ainda uma escola protestante, uma escola com ensino protestante. Temos escolas boas, escolas católicas muito boas, que têm realmente feito um bom trabalho dentro do modelo confessional, que é uma escola que tem o direito de ensinar a fé, mas nós não tínhamos ainda uma escola com princípios protestantes. Então, nós entendemos que era uma forma de nós servirmos a cidade a partir da educação.
5: Tá certo. E o que está sendo preparado para as crianças e adolescentes que vão estudar na escola no ano que vem?
14: Então, nós estamos preparando desde uma boa estrutura, porque nós entendemos que não é só oferecer uma possibilidade de ensino cristão. Os filhos continuam precisando de educação, educação boa e de um espaço que seja adequado, digno. Então, o espaço físico praticamente já está pronto. Nós estamos agora terminando as mobílias. Nós também temos uma parceria com o Ensino Mackenzie. Então, nós já procuramos, já fechamos o contrato com o Mackenzie Confessional, que também tem essa macrovisão cristã. E também nós estamos nos preparando com profissionais que entendam essa macrovisão e possam, junto conosco, criar todo esse ecossistema de educação vinculado à fé cristã.
5: Pastor, quais alunos poderão fazer parte dessa escola Cristã Paz? Quais anos ou etapas de ensino serão oferecidos?
14: Perfeito. Qualquer um que quiser participar.
5: Não precisa necessariamente ser filho, então, de evangélicos?
14: Não. Lá pode ser qualquer pessoa. Qualquer pessoa que queira colocar o seu filho em uma escola que tem um ensino de alto nível. Mackenzie hoje é um dos principais métodos de ensino do país. Então, o pai quer uma escola que o filho dele tenha excelência acadêmica, a Escola Paz é uma escola para esse pai. Mas esse pai, ele também está preocupado que essa escola seja uma escola... sem ideologias modernas que podem levar o filho dele a se perder, então essa escola é a escola para ele também. Mas é um cristão que quer que o filho também aprenda sobre a fé cristã, essa escola também é para ele. Então, é uma escola para qualquer criança que queira estudar. Agora, no primeiro ano, que é 2027, nós vamos ter o Fundamental 1 e Fundamental 2, e em 2028 nós iniciaremos também o ensino médio.
5: Então, tem uma proposta cristã, como o senhor disse. Como é que isso vai ser trabalhado aí no dia a dia com os estudantes?
14: Então, nós temos a proposta de termos todos os dias devocionais com aqueles alunos, ou seja, antes de começarmos o ensino, esses alunos serão levados a entender a importância de colocar Deus em primeiro lugar. Teremos depois todos os ensinos normais, como qualquer outra escola particular tem. Certo. E também teremos um ensino cristão dentro da aula de religião. Nós teremos ali dentro alguém que seja formado em teologia, que vai poder compartilhar com as crianças toda a visão cristã a respeito dos ensinos.
5: E como é que será formado o corpo docente? São professores do ensino regular que estarão ministrando ali?
14: Sim, todos os professores do ensino regular. Como vão precisar ministrar devocional cristão para esses alunos? Então, independente, o professor de matemática vai iniciar a aula hoje, ele tem a responsabilidade de ser, como ele vai dar a primeira aula, ele vai ter a responsabilidade também de conduzir um devocional. Então, normalmente, serão professores que também compactuam com a fé cristã para que eles possam ensinar a matemática. Nós não vamos influenciar o ensino da matemática, ela vai ser ensinada de forma regular. Mas antes de começarmos a ensinar a matemática, nós vamos mostrar para os alunos que nós estamos ali principalmente para a glória de Deus.
5: Pastor Matheus, há quanto tempo a igreja está instalada aqui em Itapetininga?
14: Desde 2011, nós estamos há 15 anos na cidade de Itapetininga. Começamos na minha casa, eu e minha esposa. Eu não vim para a cidade por conta...
5: Então, o senhor é o pioneiro aqui?
14: Pioneiro, fundador da igreja. Eu era muito jovem, tinha 22 anos, minha esposa 18. Eu não vim para a cidade por conta da igreja, eu vim para a cidade porque eu era martelinho de ouro.
5: Então,
14: eu montei minha oficina aqui na cidade e trabalhei aqui por muitos anos. Hoje, eu vendi a oficina a... 4 anos atrás eu vendi a oficina, a MM Martelinhos, ali do lado da Natugram.
5: Rapaz, quantas vezes passei ali. Espero que não precise, mas se precisar, parece que o lugar é bom, hein?
14: Então,
5: trabalha de primeira.
14: Muito bom. E para mim foi um prazer. A cidade me abraçou com muito carinho, mas eu já vim para a cidade sendo cristão. Então nós começamos um pequeno trabalho na minha casa, eu e minha esposa. E que virou tudo isso que a gente está vivendo
5: olha
14: hoje.
5: Olha só que benção, não? Como cresceu ali,
14: cresceu,
5: né?
14: Cresceu muito. Hoje é uma igreja relevante.
5: A igreja fica ali na Vila Carolina, né? E a escola vai funcionar em que local, pastor?
14: Em um prédio anexo ao prédio da igreja. Na verdade, aos domingos, nós temos um trabalho muito forte com kids, com crianças, né?
5: Certo.
14: Então, hoje esse prédio, que é a escola, já é utilizado para as crianças aos domingos, né? Os pais vão para o auditório principal... e as crianças vão para o prédio anexo ali, tem um trabalho voltado para as crianças. E é nesse mesmo prédio que vai funcionar a escola.
5: Tá. A princípio, então, é apenas para crianças, né? Mas, posteriormente, isso pode se expandir até níveis mais elevados, né?
14: Isso. Nós vamos ter até o nono ano, a partir de 2027 já, certo. Que nós já contemplam adolescentes de 14 anos, né?
5: Verdade.
14: E aí nós, a partir de 2028, com esses alunos que vão se formar no nono ano e os novos alunos que poderão entrar... Então, nós teremos também o ensino médio e aí indo até completando. A criança vai começar ali no primeiro ano e só vai sair dali para ir para uma faculdade.
5: Pastor Matheus, no próximo sábado, então, acontece o lançamento oficial das matrículas. Para quem ficou interessado, está nos ouvindo, tem filhos pequenos ou adolescentes, quer saber mais sobre a escola ou fazer a matrícula já para o ano que vem, como deve proceder?
14: Às 16 horas, no sábado, nós teremos um lançamento que... não visa só informar os pais, também profissionais da educação que gostaram do projeto, que querem conhecer um pouco mais do projeto. Nesse sábado é importante que você esteja lá, você é o nosso convidado às 16 horas. Nós teremos um tour pelo espaço, nós teremos apresentação tanto da direção pedagógica quanto a direção administrativa, porque, na verdade, eu não sou... É uma associação sem fins lucrativos, da qual eu nem faço parte da diretoria. Eu sou presidente da igreja,

0: presencial, que será então no próximo sábado, a partir das 16 horas, tem um contato através de rede social onde as pessoas podem obter mais informações detalhadas?
1: Sim, nós já estamos com o nosso Instagram funcionando, é um Instagram novo, mas é o Instagram da Escola Cristã Paz. Uhum. Você pode entrar ali, pode mandar a sua mensagem e também nos acompanhar todas as novidades. Nós estaremos até o final da semana colocando muitas novidades ali. Então será um prazer, não deixe de curtir a nossa página no Instagram, de nos seguir para que você realmente não perca nenhuma informação.
0: Tá certo. Olha aí, Igreja Paz Church. Eu fiquei com medo de falar errado o nome da igreja aqui, mas o pastor me falou como era a pronúncia, então espero não ter errado. Pastor Matheus, muito obrigado pela sua presença, prazer imenso conhecê-lo pessoalmente, conversar com o senhor, entrevistá-lo, e ainda mais em relação a um assunto tão assim, importante, né, que visa melhorar a vida, o comportamento, as atitudes, né, das pessoas, porque nada melhor do que conhecer a palavra de Deus, a vontade de Deus, ser um cidadão melhor, né? E todo pai quer isso para os filhos, então será um sucesso, certamente. Fique à vontade, então, para as suas considerações finais.
1: Muito obrigado, foi um prazer te conhecer.
0: Prazer todo meu, obrigado.
1: Seu nome realmente é importante, meu pai chamava Antônio, tenho um filho chamado Antônio também.
0: Olha só.
1: E foi um muito, muito prazeroso poder conversar com você. Estamos aqui realmente para abençoar essa cidade, a gente sabe que essa rádio tem feito esse trabalho de abençoar a cidade de diversas maneiras. Então, estamos aí para continuarmos juntos e tudo que vocês precisarem de nós, não só vocês da rádio, mas todos os ouvintes também, precisarem de nós estamos aqui para servir.
0: Maravilha. Sábado, então, 16h, aí todas as informações sobre a Escola Cristã Paz, realizada, promovida e idealizada, né, pela Igreja Paz Church aqui de Itapetininga. Conversamos com o pastor Matheus, agora são 12h34.
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7: Na semana anterior nós falamos nos problemas graves de aumento das doenças mentais, né?

0: o salto, né, o aumento global de doenças mentais, que é impulsionado pela ansiedade, depressão, estresse, que afetam mais ou menos 1 bilhão de pessoas no mundo. Os casos quase que dobraram nos últimos 30 anos, com forte impacto sobre jovens e mulheres. E é nesse nicho de população, e também nos jovens masculinos, que nós vamos falar um pouco mais das consequências terríveis que isso pode gerar, né, na vida deles e também na vida familiar. Então, nós vamos falar hoje sobre um programa de prevenção da autoeliminação da vida. Os nossos ouvintes já sabem o termo, que é um termo muito pesado, mas nós dirigimos essas nossas palavras para as famílias, porque as famílias é que são o núcleo da sociedade, né? E as famílias, e como esses problemas estão aparecendo muito, de maneira muito pesada, para os jovens entre 15 e 29 anos, nós vamos falar sobre isso. Então, o panorama atual da autossupressão da vida é preocupante, e o aumento entre os jovens chama muito a atenção. Números globais atuais da Organização Mundial de Saúde mostram que 800 mil pessoas por ano fazem a sua própria autoeliminação. Isso dá uma morte a cada 40 segundos, que é a segunda causa de morte entre os jovens e adolescentes que têm 15 a 29 anos. Entende? Aí elas estão sob a família ainda, né? Geralmente, quase todos ainda estão dentro de uma família. Então, os pais e as mães têm que ficar sempre atentos para como está a vida do jovem e os problemas que ele tem, e arrumar uma maneira de ajudar a sanar esses problemas, né? Os problemas, os fatores que pioram esse grupo são as redes sociais. Mais uma vez, a rede social. O cyberbullying é o bullying através das redes sociais. As comparações excessivas entre a qualidade de vida que ele leva e aquelas outras que as pessoas mentem ou exageram, dizendo que estão ricas, estão aqui, estão assado, e como quem diz, despertando falsas ilusões, inclusive deprimindo aqueles que não têm condições financeiras, né? O sono também pior hoje em dia, o isolamento, a perda de rotina, o luto, a ansiedade, a depressão aumentaram muito. Uma pressão escolar, o trabalho, o desemprego, as incertezas sobre o futuro, né? E agora, hoje em dia, de outro lado, infelizmente, também tem uso as drogas, né? Que muitas vezes as pessoas, as jovens, se atiram ao uso de drogas, esperando com isso melhorar sua ansiedade e entram num mundo que não tem retorno, né? O desemprego, que é uma incerteza sobre o futuro, certo? E o acesso fácil a pesticidas, por exemplo, e a menor rede de apoio, né? Famílias menores, mais tempo sozinho, quer dizer, o abandono de crianças hoje em dia. Uma em cada 5 pessoas é afetada pela depressão e ansiedade. Isso bate direto nos jovens, né? Então, como falamos, que a quarta causa de morte de autoextinção nos homens jovens entre 15 e 29 anos, assim como nos idosos com mais de 70. No interior e nas áreas rurais, as taxas são maiores. Os métodos são mais comuns de autoeliminação da vida. Um sinal de alerta que a gente vê no consultório é a mudança brusca de comportamento, o isolamento social, falar como ser um fardo, não fazer nada, despedidas, piora da depressão, piora da ansiedade. Então, nós vamos dar uma dica para os pais, né? Principalmente os pais que são responsáveis e criam filhos, para como são um sinal, vamos dizer, que eles devem ter, alertar para observar nos filhos. Esses sinais são de alerta da autoextinção da vida em adolescentes. Então, é um guia rápido para pais, professores e profissionais de saúde e para os pais, né? Por exemplo, quando você ouvir o filho falar, sinais verbais, o que ele pode falar, eu quero sumir, seria melhor que eu não existisse, eu sou um fardo a mais, nada mais vai melhorar, vocês seriam mais felizes sem mim, não aguento mais. E fazer despedidas como, cuida do seu cachorro, do meu cachorro, quero te dar isso, piadas de supressão à vida, se fazendo aquilo uma coisa de piada. Comportamentais, isolamento, sair de grupos, parar de responder mensagem, ficar trancado no quarto, queda brusca no rendimento escolar ou faltas excessivas, perda de interesse, abandono de esporte, abandono de hobbies, amigos que gostavam e agora se afastam, mudanças de sono, dormir demais ou insônia, mudança de alimentação, comer muito pouco ou fazer uso de álcool e drogas, que começou de repente, aumentar a agressividade e a irritabilidade fora do normal. Tem uma tristeza profunda que não passa, ansiedade extrema, crise de pânico, oscilação de humor. Enfim, caros ouvintes da Superdifusora, a responsabilidade dos pais é muito grande. Nós, como médicos, presenciamos isso com uma grande tristeza, vamos dizer assim, mas é do sinal, é da função do médico tentar ajudar a reduzir as tristes estatísticas que existem. E eu falo essas palavras aqui para os pais e as mães e os responsáveis, entende? Para observar melhor os seus filhos. E se vocês precisarem, caros ouvintes, tem uns telefones úteis. Não deixe sozinho, se o risco for imediato, fique com a pessoa, procure ajuda profissional. Agora, o CVV, telefone 188, funciona 24 horas por dia. É gratuito e sigiloso. O SAMU é 192. Tem também, se precisaram, ao levar num pronto-socorro, psicólogo, psiquiatra, afastar os meios letais, guardar remédios, armas e objetos cortantes. E as frases que a gente ajudam: eu me importo com você, sim, meu filho, e quero te ajudar. É uma frase mágica, às vezes. Vamos procurar ajuda juntos. Você não precisa passar por isso sozinho. São frases que ajudam. Entende? Então, caros ouvintes, essa palestra é da maior importância. Eu penso que é um assunto tabu. E eu Até pensei muito em fazer essa palestra para vocês, mas eu acho que eu estou ajudando e cumprindo o meu dever médico. Muito obrigado, até a próxima semana, se Deus quiser, quando a gente volta com outro assunto.
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3: Faleceu ontem em Itapetininga Flávio Pires Pedroso. Flávio contava com 54 anos, era solteiro, não deixa filhos. O seu velório está acontecendo na unidade central da Camargo e o seu sepultamento acontece hoje, às 14h, no cemitério São João Batista. Essa foi a nota de falecimento de hoje, os nossos sentimentos à família enlutada.
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2: Meio-dia e 51. E agora, uma informação que chega da Colômbia, onde as equipes de resgate continuam trabalhando. Hoje, né, depois de um dia de um dos terremotos aí mais fortes registrados no país nos últimos anos.
3: O número de mortos ainda está sendo atualizado. Um primeiro balanço divulgado nesta manhã pela Associação Colombiana de Capitais apontava 169 mortes nas principais cidades atingidas.
2: Mas pouco depois, a Prefeitura de Cali atualizou os números da cidade e informou mais 10 mortes, elevando o total para 179 vítimas nas principais cidades do país.
3: Cali é até agora a cidade com maior número de mortos. São 95 vítimas, além de 949 pessoas feridas e outras 239 que ainda estão presas ou foram localizadas entre os escombros, segundo o balanço divulgado pela prefeitura.
2: Pereira também foi fortemente atingida. A cidade registrou dezenas de mortes e teve bairros inteiros com casas e prédios destruídos. Em alguns pontos, os moradores precisaram deixar os imóveis e permanecer na rua, por causa dos riscos de novos desabamentos.
3: O terremoto aconteceu ontem pela manhã e teve magnitude de 7,4. O tremor atingiu principalmente a região oeste da Colômbia, incluindo uma das principais áreas produtoras de café do país.
2: Desde então, equipes de emergência, policiais, soldados e voluntários estão trabalhando nas áreas atingidas. As buscas continuam nesta terça-feira, inclusive com máquinas pesadas e, em alguns locais, com os próprios socorristas retirando os escombros manualmente, na tentativa de encontrar ainda sobreviventes.
3: Em Cali, parte de um hospital também foi destruída. Alguns andares superiores, inclusive áreas destinadas ao atendimento pediátrico, desabaram. Pacientes precisaram ser retirados e centenas de pessoas foram atendidas do lado de fora da unidade em meio aos destroços.
2: Em Manizales, uma das torres de uma catedral histórica foi danificada pelo tremor.
3: Na região de Chocó, que fica próxima ao epicentro, também foram registradas mortes.
2: As autoridades ainda trabalham para localizar pessoas que possam estar sob os escombros. Por isso, o número de vítimas pode aumentar nas próximas horas, conforme as equipes avançam nas buscas e novas informações são confirmadas.
3: O terremoto é considerado um dos mais fortes a atingir a Colômbia nas últimas décadas. E a prioridade neste momento continua sendo o resgate de possíveis sobreviventes e o atendimento às pessoas feridas.
2: Meio-dia e 54.
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3: E mais de 120 mil famílias podem ter o benefício do Bolsa Família bloqueado neste mês de agosto. Este é um alerta do Ministério do Desenvolvimento Social.
2: É, e você que recebe, né? Ou se você recebe aí o benefício, vale a pena então conferir se está tudo certo com as informações da sua família.
3: O governo faz verificações para saber se as regras do programa estão sendo cumpridas. Entre elas estão manter as vacinas das crianças em dia, garantir a frequência dos filhos na escola e manter o cadastro único atualizado.
2: Quando aparece alguma pendência, o benefício não é cortado imediatamente. Primeiro, a família recebe um aviso. Se o problema continuar, o pagamento pode ser bloqueado e, em alguns casos, o benefício pode até ser cancelado.
3: Por isso, se você sabe que o seu cadastro está desatualizado, procure o CRAS da sua cidade para verificar a situação e fazer a atualização.
2: Se o problema for com a vacinação, procure o posto de saúde. Se for relacionado à escola, peça à instituição um documento que comprove a frequência de seus filhos.
3: Então, você que recebe o Bolsa Família, aproveita, confere se está tudo regularizado, porque é uma forma de evitar problemas com o pagamento.
2: E assim, a gente coloca um ponto final na edição de hoje do Jornal do Meio-Dia, que teve oferecimento de JBS Itapetininga. 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
2: É, Juliana Fernandes, mas a programação da Superdifusora FM segue cheia de atrações para você.
3: Já está chegando por aqui Libório, que assume a 1 da tarde com seu show sertanejo.
2: 3 da tarde tem o programa do Juninho.
3: E às 5 da tarde, a vez do Giro Superdifusora.
2: Oi, 6 da noite, aí o momento de reflexão.
3: às 6h05, Cuidado Idoso.
2: 6h10 da noite, as músicas mais tocadas do momento.
3: Às 7h30, a vez do Esporte em Debate.
2: É, e tem aí a sequência, né? Às 9h, a Jornada Esportiva.
3: 9h30, Bolívar e São Paulo, pela Sul-Americana.
2: E às 11h30, o Apito Final.
3: Uma ótima tarde a todos e até amanhã.
2: Boa tarde.

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incomparável Senhora da Conceição Aparecida, Mãe de Deus, Rainha dos Anjos, Advogada dos pecadores, refúgio e consolação dos aflitos e atribulados. Ó Virgem Santíssima, cheia de poder e bondade, lançai sobre nós um olhar favorável para que sejamos socorridos em todas as necessidades em que nos acharmos. Lembrai-vos, Clementíssima Mãe Aparecida, que não consta, que de todos os que têm a vós recorrido, invocando o vosso Santíssimo Nome e implorando vossa singular proteção, fosse por vós alguma vez abandonado. Animado com esta confiança, a vós recorro. Tomo-vos de hoje para sempre por minha mãe, minha protetora, minha consolação e guia, minha esperança e minha luz na hora da morte. Assim, pois, Senhora, livrai-me de tudo o que posso ofender-vos e a vosso Santíssimo Filho, meu Redentor e meu Senhor Jesus Cristo. Virgem bendita, preservai a esse vosso indigno servo, a esta casa e seus habitantes da peste, fome, guerra, assaltos, ruas, tempestades e outros perigos e males que nos possam flagelar. Soberana Senhora, dignai-vos dirigir-vos em todos os negócios espirituais e temporais. Livrai-nos das tentações do demônio, para que, trilhando o caminho da virtude, pelos merecimentos de vossa puríssima virgindade e do preciosíssimo sangue de vosso Filho, vós possamos ver, amar e gozar na eterna glória. Assim sendo, por todos os séculos dos séculos. Amém. Nossa.

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0: Está começando pela nossa super difusora mais um show de alegria, mais um show de música bonita, música sertaneja, tem pagode, forró, o melhor da música gaúcha. Um show de audiência total, porque não tem pra ninguém. Você ficou muito bem informado, muito bem informada. Tivemos aí mais uma baita edição do tradicional Jornal do Meio-Dia, o melhor jornal de rádio, sempre com os melhores Antônio Luiz, Juliana Fernandes, Antônio Rodrigo. Informação de montão, daqui pra frente tomba o carrinho de mexerica, só dá show do Liba, show sertanejo, só dá nós.
1: Brasil!
0: Aquele super boa tarde para você que mora pela nossa região, bairros e distritos vizinhos, cidades vizinhas na audiência, boa tarde. E boa tarde para você aqui da nossa querida e grande Itapetininga. É terça-feira, 11 de agosto do ano de 2026, tarde gostosa, temperatura agradabilíssima, neste momento 17 graus na terra das escolas. Aproveitamos para desejar um super boa tarde para você aí na lida, na luta, ótima semana pela frente, e para você que me ouve no seu carro, aqui pela cidade, pela região, trabalhando com seu táxi, ônibus, Uber, van, caminhão, obrigado pela carona, pela sintonia certa. Para todos os motoristas, eu sempre mando
3: aquele abraço.
0: Ah, você, amigão comerciante, na torcida aqui, meu, para que você aí continue faturando bastante. O show sertanejo mais uma vez tem sim a produção e a apresentação do seu amigo Libório.
1: Segue o líder.
0: Programação sempre sua, o ouvinte mais inteligente do rádio que vai comigo até as 3 da tarde. Ouvir muita moda, moda boa, nova, véia, bem véia. Tem moda mais ou menos por aqui também, moda meia boca. Aqui tem de tudo pra você, o seu zap, o seu áudio. Vamos aqui combinando com você, ó. Até as 15 para as 2, você pode deixar o seu recadinho para a gente. Até este horário eu recebo as mensagens, áudios com até 15 segundos. A gente manda bala, manda pro ar, a gente coloca você no rádio. 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Tem Padre Zezinho, tem Padre Alex Nogueira intercedendo por todos nós. Já de cara, aquele super boa tarde, com muito carinho para o casal do meu coração, na audiência, Caboclão Zé Vicente, Inha Camomila, firmes e fortes, pai e... Bença, pai.
4: Deus te abençoe, filho.
0: Mãe, tchutchute, bença, mames poderosa.
5: Deus te abençoe, tchutchute da mãe. Bom programa.
0: Obrigado, já tô abençoado, meu povo de Deus. Boa tarde pra Isabelzinha, que tá na lida hoje por lá também, né, Isabelzinha? Ela mais o João, o esposo, o Fred, Papito e a Selena. Abraço a toda a família, já estão comigo na campanha de agosto também. Que Deus continue abençoando vocês aí, tá bom, Isabelzinha? Tá na lida, trabalhando, lá mais a Inha Camomila. Abraço pro João, Fred Assados, nosso querido Fred Papito, a Selena e as crianças. Obrigado sempre pela parceria. Prefeitão Jefferson Brum, beleza, maninho?
6: Boa tarde, Liba. Boa tarde, ouvintes do show do Liba.
0: E...
6: segue o líder.
0: Segue o líder, garotinho. E já de cara aquele super boa tarde pra grande, gigante, maravilhosa e abençoada família Birocali, seu Adelino e Dona Maria, maninho Jefferson e a esposa Ana Jéssica, Pietro, Bia, tio Vicente Birocali e tia Vilma Birocali, aquele abraço. De cara, um super boa tarde para a Dona Doracinda Vieira da Silva e os filhos, o Elias, a Valdineia e o Emerson aqui na Vila Rosa. Ótima tarde para o casal carnavalesco, da Nova Itapetininga, lado esquerdo, meu irmãozaço Serginho da Borracharia, mais a esposa Gélcia, o neto Lucas sempre no colo, sempre no cangote, é, tá tendo um almocinho gostoso por lá agora, belezinha. De cara, aquele boa tarde para Maninho Robson e a esposa Márcia, ali na churrascaria Terraço Itália, no Triângulo do Jardim Itália. Mamãe Dona Tereza tá por lá também. De cara, aquele boa tarde para Vandão, na padaria Romana. Alô, Vandão, tá comigo na campanha de agosto, ele, a Dona Cida também. Abraço a todos aí da padaria Romana, o conhecido Fumaça Preta. Por onde passa, a caminhonete F-250 manda aquela fumaça preta. Pessoal fica contente, né, Vandão? Pessoal fica feliz com você. De cara, boa tarde para Bueno e Barba, a dupla de truqueiros da Nova Itapetininga. Alô, Bueninho! Alô, Barbinha! Abraço para vocês aí. De cara, boa tarde para Matheus Ruivo, para os mais íntimos conhecido como Matheus Henrique Ruivo El Bigodon. Para os mais ainda mais chegados, é conhecido como parceiro inseparável de Farelo de São Miguel Arcanjo. Onde está o mal, está a praga. É, Farelão vai ser padrinho de aliança do casório do Bigodon. Olha que legal, confirmado. De cara, boa tarde para o nosso empreendedor Lulu Frudinho. Lulu Frudinho, vou ficar só no Lulu, né? O sobrenome aí não pega legal, né, Frudinho? Não fica bem, né? É igual o dedo no nariz, pega mal, né? Não vamos falar do Frudinho. Ele já tem traumas. Grande Luizinho, o cara da LR Security, o cara que manja, hein? 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Chama o cara. 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Grande Luluzinho, abraço pra você, querido, pra Pâmela, onde tem aquele cafezinho gostoso, tem o pretinho e tem o misturadinho, tem no copão e tem no copinho. Tem pãozinho na chapa, tem bauruzinho com aquele tomatinho e ainda aquele misto quentinho e ovos mexidos também, que chique. 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E o que o Tadeu mais gosta, né, Tadeu? Tem doce. Tadeu gosta muito de doce, fez cada coisa por causa de doce, né, Tadeuzinho? Abraço para o Lulu e a Pamela na cafeteria doceria Santa Rita, Pedro Marques 577, ao lado do Ferpa, onde tem Xerox também. De cara, boa tarde para Rosana Jubran e Guilherme da Viola no Jubran Bar. Para a família Moretti, o Zé, o Ari e o João. Falando no João, boa tarde para a dona Cristina Moretti. De cara, aquele boa tarde para Josias e toda a equipe da Fênix Fretamento e Transportes. Ótima tarde para Rogerinho, despachante, o melhor de todos os Brasil. Alô, Rogério, alô, João, despachante? É Rogério, despachante. De cara, boa tarde para Serginho Santiago, meu irmãozinho, Sérgio Cereais. Ótima tarde também para Celso Marques, o polêmico Cajuru. Celcinho tá sumido, hein, Celcinho? Tô com saudade vossa, menininho. Apareça, cowboy. De cara, boa tarde para o William e toda a família W Terra, Terraplanagem. Adriano, tio Mudo, Paraíba e Mr. M cada vez mais gordinho. Grande Mr. M. E o Jorjão da Cantina do Fórum, olha só.
4: Boa tarde, meu amigo Libório. Seguindo o líder. Senta uma do Zezé de Camargo Luciano de fazer ripiar o pelo da capivara. É o amor.
0: Olha.
4: Agradeço a todos ouvindo seu programa e segue o líder.
0: Falando em Zezé de Camargo Luciano, falando no Mirosmar, eu não posso esquecer da Dalva Ribeiro, no alto de Vila Piedade, da Renata do Orquidário Machado e da Maria da Conceição Faria. ali no Jardim Brasil, são fãs dos irmãos aqui, ó.
7: Aí, galera, aqui quem fala é o Zezé de Camargo e aqui é o Luciano. Vamos embora, rapaz do show sertanejo. Senta uma do Zezé de Camargo e Luciano aí, rapaz. É isso aí, garoto. Tchau, tchau.
0: Ah, moda boa, Mirosmar. Chama o Elcinho. Tem endereço certo esse modão.

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0: 24 mais 30 segundinhos, a gente vai dando sequência aqui no Show do Liba pela nossa super difusora, a melhor de todas, a Rádio da Família, Big Forte, a sua farmácia, informando a hora para você, 13 horas 24 minutos e meio. 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Já almoçou ou ainda não? Da visão, chama o povo aí, menininho.
1: Boa tarde, Libório. 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E segue o líder.
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0: E agora tá chegando aquele momento gostoso, vamos voltar no tempo.
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0: tarde para você aí, obrigado pela sintonia. Quando pintar o Amado Batista ou o Cavalo Preto, a gente manda para você, tá bom, querida? A Renata Norquidário Machado, pessoal do Sabiaúna também ouvindo a gente, obrigado pela audiência, Renata. Boa tarde também para o Diego Fernando ali no Tupi, dedicando o programa para o filhão Theo Augusto, para o pai José Fogaça e a todos os amigos. O Mirtinho que se encontra lá em Portugal, ele diz aqui, Liba, você acredita? Cá eu entro trabalhar às 10 horas, adivinha quem vou ouvindo no fone de ouvido? Caboclo Zé Vicente, és legal, ele já... É 5 e tanto, o dia começa a clarear, aqui dou boas risadas com o programa dele. Manda um bom dia para mim também, certo? Que estou cá ouvindo, ó, já tá falando igual português, hein? Toca uma bem antiga aí, tá pedindo Tonico e Tinoco. Hoje não tem Tonico e Tinoco, mas tem duas antigueiraças aqui que você vai gostar, tá bom, Mirtinho? Lá em Coimbra, lá em Portugal. A Cida Morena por aqui também, Liba. Manda um boa tarde aí para o Casal Preto, filhos, netos, bisnetos. Cida Morena parabenizando pelo seu aniversário. Deus o abençoe com muita saúde, te amamos. Não entendi nada. Que boa tarde, Casal Preto, filhos, netos, bisnetos da Cida Morena, que parabeniza pelo aniversário, né? Tá, do jeito que veio, foi. Christian, nosso amigo Christian da Viola. Fala, menininho.
1: Fala, Liba. Boa tarde, tudo bom? Toca o modelo pra nós, Liba. Os animais costumam... Se der pra tocar e toca a boiada cuiabana que tinha um carreiro parlinho, eu falei pra todo mundo aí que tá escutando pra vocês da rádio aí. E segue o líder. Se der tempo, manda folha seca.
0: Grande abraço, Cristian. Não vai folha seca, nem essa que você pediu aí, porque já tem, tinha um carreiro aqui. Tem pedido na frente, tem pedido na frente. Fala, Maria da Conceição Faria.
2: Oi, Libório, boa tarde. Viu, Libório, eu peço que você coloque no meu esposo José Aparecido na oração, sabe? Porque saiu um módulo no pescoço dele. E 1 hora da tarde eu estarei saindo para levar ele para Sorocaba. E às 3 horas ele vai passar na médica. Coloque ele na oração para mim, por favor. Deus abençoe.
0: Amém, querida, amém. Vamos colocar sim, ou com muito carinho. Pode ficar tranquila, tá bom? Tá bom, Maria? Vamos pedir a Deus aí. Que não seja nada grave, tá? A Sueli Teodoro aqui na Nastri, boa tarde, grande líder, Deus abençoe sua terça-feira, beijos. O Claudinei Alves na Nova Itapetininga, também seguindo o líder. A Maria de Fátima e Osvaldo na Belo Horizonte, também seguindo o líder, aquele abraço. O Careca do Sarutaiá pediu modão, hein? Léo Canhoto e Robertinho, tá no pente aqui, ó.
3: Boa tarde, meu amigo Liba, manda um modão pra nós, Léo Canhoto e Robertinho, meu velho pai. Essa vai pro Fernando Curral lá, vai pro Mirtinho Boca de Sacola, e pro Retiado Boca de Pneu, e aí vai pro Reinaldo da Nova Tapininga, e pra todos que estão ligadinhos no show do Liba, e segue o líder.
0: Valeu, querido Joel, Los Toros, meu amigo Liba, estamos na cidade, aqui na Nova Itapetininga, tudo de bom, estamos seguindo o líder, Cabrabão, valeu, obrigado pelo carinho aí, Los Toros, meu amigo Joel. Tá na Nova Itapetininga ouvindo a gente. O Sidney Alves também tá na Nova Itapetininga. Olha que legal. Abraço, Sidney Alves. Alô, Tânia Ceni. Ligada comigo no Fogaça. Obrigado pela companhia. Quem chegou por aqui foi o Marcelo. O Marcelo tá falando do Lontra aqui, hein, Lontra?
4: Ô, Liba, boa tarde, Liba. Eu dou um conselho pro meu cunhado Lontra aí, o Pedreirinho Nutella. Até o que ele tá fazendo? Tá trazendo café sem açúcar, velho. E segue o líder. Coloca o fundo da grota pra nós aí.
0: Aí, ó. Cara tomando café sem açúcar e você pede fundo da grota. Como é que você quer que eu defenda você desse jeito, cara? Não dá. Ô, Lontra chegou aqui. Ô, Lontra, e aí, menino?
5: E aí, Liba, boa tarde. Aqui é o Lontra na área. Manda um abraço para o tio Gago, para o Marcelão Boca Murcha aqui na obra. Para todos que estão escutando. Segue o líder.
0: Tá desanimado, hein, filho? Tá meio jururu, hein, menininho? Abraço, Lontra. A Daniele, tá ligada, Daniele Choquete Liba, passando para desejar a todos vocês uma ótima terça-feira. Tô aqui trabalhando, ligadinha com você. Grande abraço e segue o líder. Valeu, Daniele. Bom trabalho. Obrigado pela companhia. Chique Nobili, tá ali na balança, no bairro da Conceição. Ela trabalha ali, maravilha. A Dalva Ribeiro aqui, Liba, ótima tarde pra você, seguindo o grande líder. Maravilhosa essa música do Zezé de Camargo, amei. Ai, que chique, amei. A Circe tá aniversariando hoje. Alô, Circe, boa tarde, amigo. Feliz aniversário pra mim. Uhul, ela colocou aqui. Valeu, Circe, que Deus te abençoe, querida. Muitos e muitos.

0: muitos anos de vida, tá bom? Que a data se repita sempre. Quero também mandar um boa tarde para o Farelo. Farelo, tá aqui ligadão, manda a localização, menino.
1: Tarde, Libório, beleza, bom, Farelo de São Miguel Arcanjo, cidadão de São Paulo, Brasil.
0: Opa.
1: Vai levando o progresso. Toca, boiadeiro de palavra, para todos os meus amigos aí de São Miguel Arcanjo e região. E os Carrascal estão engraçadinhos, né? Estão bem engraçadinhos.
0: Cê
1: eles.
0: Viu?
1: Uma meta bem engraçadinha.
0: Você viu como é que estão, rapaz? Estão pesando a voz aqui, hein? Os caras, vou te contar, rapaz. O Mané Carrascal é forgado, aquele cara. Não esqueceu de nada, não?
1: E segue o líder, xerife. Vamos pra cima, boiadeiro. Vamos que vamos e deixa que vá. Uma boa tarde a todos aí.
0: Valeu, querido, valeu. E esse outro recadinho que chegou mais tarde aqui, o que diz, o que diz?
1: Bora, manda um parabéns pro Fernando Nosor hoje. Fernando Nosor, parabéns pra ele.
0: Fernando Nosor tá aniversariando, parabéns, meu querido. Ai, quem gostava de ser modão do Tião Carreiro aqui é o meu saudoso amigo Jair Sene, que foi vereador aqui em Itapetininga, uma pessoa conhecida, querida. Ele gostava muito dessa moda do Tião Carreiro e Pardinho, hein? Ah, saudade do Jair Sene, jogador de truco dos bão. Tião Carreiro e Pardinho, boiadeiro de palavra. Na sequência, meu velho pai, Léo Canhoto e Robertinho. 1h39.

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0: 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Como é que você acordou hoje? Diga pra mim, diga. Acordou chique no Billy? Acordou bagualado, bagualado? Ou acordou meio jururu? Ai, Liba, acordei meio jururu, Liba. Acredita, você não acredita, eu não me conformo com a derrota do peixe. Outro não se conforma com a derrota do tricolor? Acordemos jururu hoje, ah, louco! É, não é fácil não, tem vez que o bicho pega, meu. 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A Big Forte tá aqui, ó, me cobrando para mandar um recado para o Graziano. Alô, Graziano, aí no... Gramadão, povo bom, povo maravilhoso aí do Gramadão, sempre na sintonia, toda essa região aí também me ouvindo. Alô, Graziano, pra você eu mando!
1: Aquele abraço!
0: E eu vou dando um recado legal pra você aí que tá na sintonia. 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
0: 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A gente vai com mais participações agradecendo ao povo que chegou até 15 para as 2 aqui no programa, certo? Naquele horarinho combinado nosso, belezinha? Se não for Santo André, pode erguer o quadro, mulher. Faça como Liba, até o filtro de papel. Tem que ser Santo André. Trazendo aqui para o programa Marlene Banharoto. Liba, estamos na escuta. Deus abençoe. Seguindo o líder. Amém, querida. Abraço a toda a família Banharoto ouvindo nós. O Levino de Capão Bonito soltou a voz. Fala, cowboy. Cadê você, Levino? Solta a voz, meu filho. Você tá com medo de eu xingá-lo? Então cuidado que eu xingá-lo, ei. Vamos acompanhar o que você diz.
3: Boa tarde, Libório. É o Levino de Capão Bonito.
0: Tarde.
3: Sem brincadeira, hoje toca pra nós aí. Do Duque Dalvan. Amigo. É, ofereço pra todos os ouvintes e pra vocês aí da rádio aí. Segue o líder e vai, Corinthians.
0: Ô, Levino, olha, infelizmente, meu querido, vou ficar devendo porque eu tô com o Dudu Caidalvan no pente aqui, ó. Um pedido especial que chegou do meu amigo Patê, logo no começo do programa, dedicando para a dona Thelma Abrão, que hoje está aniversariando, a esposa do nosso querido doutor José Abrão, o doutor da comunicação. Ó, para os próximos programas, eu prometo que eu trago para você esse modão aí. Tá bom, Levino? Grande abraço, meu querido. Aqui eu vou trazer do Dudu Kidalvan aqui também. É chique, hein? O Rubens Encanador mandou um recado para cá. Liba, abraço aí para a turma da DKC Construtora. Tá pedindo o Tião Carreiro. O Tião Carreiro já passou por aqui, mas ele oferece o programa para o Diego, Túlio, para o Robson, para o João Cupim. E segue o líder, valeu garotinho, ele pôs aqui, valeu garotinho, diga que valeu. Marcos Blumer, meu amigo, meu irmão, Tartirife, um grande abraço, bom serviço e segue o líder pra você também, querido, grande Marcos Blumer. Tamo junto. A Cleide da Belo Horizonte, alô Cleide, tá comigo na campanha de agosto também. Agradecer a Cleide aí que fez uma doação também. De cadeira de roda, cadeira de banho, andador, muitas fraldas e está comigo aqui na campanha também. Cleide, que Deus te abençoe, minha querida. Bênçãos de Deus na sua vida, tá? Tem uma música linda aqui, ó, que eu vou trazer daqui a pouquinho. Aguenta aí, tá bom? Eduardo da Sabesp, horripiado, boca de pneu, boca de gamela, falou aqui.
4: Tarde, boca de sacola. Manda modão pra nós.
0: Opa!
4: Pra não atrapalhar a programação, pode ser essa mesmo que tá no pente aí. Valeu. Seguindo lindo.
0: A risada do canalha. Até a risada do cara é de canalha. Te contar, hein, Eduardo? Te contar você, hein, rapaz? Olha, você é igual o Celso Marques. Se você não existisse, eu ia fazer um de barro, igualzinho, pra ficar olhando no seu o dia inteiro. Pra ficar o dia inteiro olhando na vossa cara. Barbaridade. É igualzinho o pé de macaco. Como são ligeiros, viu? Jaiminho, 15 segundos o áudio, tá bom, filho? Passou um pouquinho aqui. Eu não sou macaco gordo, mas vou quebrar esse galho aqui, tá?
5: Boa tarde, Libório. Manda um modão aí pra galera aqui do Chapéu Virado do Porto da Areia, Romanha.
0: Opa!
5: E manda um fundão da grota aí pra ver se esquenta esse frio aí, caramba. Beleza? E vai Santos, não sei aonde, mas vai. Beleza? Manda lá pro seu Jorge da portaria, lá que ele tá que nem louco querendo escutar as modas aí.
0: É.
5: Beleza? Chique demais. E segue o líder.
0: Valeu, filho, valeu.
5: Limone, esqueci ainda aí, ó. Manda um pastel pra nós hoje aí, ó. Com esse frio aí, vai bem.
0: É, quer pastel, vai comprar, rapaz. Vai comprar. Tá pensando que aqui é pastelaria, rapaz? Ai, dormi com o falecido Calbi. Samuel Pinheiro, outro mala. Quer ver? Olha, fundo da grota. Olha o discurso do cara, olha.
6: Boa tarde, meu amigo Libório. Boa tarde a toda a rádio. Libório, toca um fundão da grota pra mim, viu? O Marquinho não para mais de dançar. Virou dançarina agora. Beleza? Segue o líder, valeu, Libório, e vai, Corinthians.
0: É nóis.
6: Dá um jeito no Marquinho aqui, irmão.
0: Marquinho não tem jeito mais. Marquinho já larguei, irmão. Sorteia a rédea já, não tem mais quem segura. Virou dançar na frente da casa, é mole? Na frente da casa. Que coceira é essa, será, hein? Meu pai amado. A Sandra, agora do Jardim Brasil. Alô, Sandra, estamos aqui ligadinho no seu programa, Liba. Tá querendo Chitão e Chororó. Manda um Chitão pra nós aí, ó. Alô, oi, alô. Tô ligando pra saber como você está. Ai, olha só como é que a Sandra tá. E segue o líder. Falou, garotinha. Boi da funilaria, outro do time.
7: Boa tarde, meu amigo Libório. Uma ótima tarde de terça-feira pra você e para todos os ouvintes. Ô, Liba, pra não ficar sem chumbo, toca o fundo da grota pra nós, hein?
0: Falei?
7: Você não é Amado Batista, hein? Segue, líder.
0: Eu preciso levar esse povo na tenda. Preciso levar na tenda pra dar um jeito. Já vi que com chá e benzimento não vão pra frente, viu? Não mudam o discurso. O remédio mesmo vai ser o esfregão do Liba. O esfregão na tenda. Aí sim, nunca mais vamos falar em fundo da grota. Alô, Conceição Rosa, Margarida Lopes, seguindo o líder. Liba, próxima para Dilma de Fátima e para o Luciano. Beleza, diga que valeu então, Conceição. Quem mandou o recado para cá? Deixa eu ver, pedindo orações aqui. A esposa Elísia Bueno de Camargo se encontra entubada no Agalobe em virtude de uma pneumonia viral. Nas mãos do Senhor Jesus, Liba, está nossas vidas. Se não for atrapalhar, deixa eu ver aqui, ela sempre gostou do Eduardo Costa, Deus abençoe e desejo uma ótima sequência de semana para todos. Seguindo o líder, boa tarde, meu amigo, minha ex-mulher Elísia, mas não colocou quem é aqui, ó. Não colocou quem é? Deixa eu ver aqui. Deixa eu ver se eu consigo descobrir quem é. Eduardo Lopes. A gente vai colocar no momento das orações, sim. Viu, Eduardo? Com muito carinho aqui. Pedir a Deus aí a recuperação da sua ex-esposa. A gente sabe que para Deus nada é impossível. Certo, meu irmão? Tudo de bom, hein? Tudo de bom, querido. Tucão, Tuco, jogador de truco. O Tuco tá aqui, tarde, tamo na escuta, vivente. Alô, Tuco Pires, abraço, meu querido amigo. Saudade do cê, rapaz. Gente boa demais. Deixa eu ver. O Eduardo da Sabesp vai sortear um barrilzinho. Ele viu o barrilzinho lá do João Aranha, ficou com vontade. Vai comprar, rapaz, quer, vai comprar. Apareceu o Leandro Santista, Liba, tô em Capão Bonito hoje, mas tamo na lida ouvindo você, hein? Ouvindo a gente em Capão Bonito, o Leandro, aquele Leandro que torce pro Peixe. Ele que tem um carro Kwid, o carro Kwid dele... guarda compartilhada, ele falou, fica 15 dias comigo e 15 dias com o mecânico, Liba.
8: Fala, patrão, boa tarde, beleza? Dá um conselho pra aquela pessoa que tá com a vida muito tranquila, que tá meio sem sentido, fazendo a vida sem sentido. Torça pro Santos, compra um quid pra você, olha, nunca mais vai ter paz na sua vida. É um time que não presta e um carro que dá nojo.
0: Eita, nós, esse é o Leandro. Leandro, tem uma boa e uma ruim pra você aqui, viu? A ruim é que vocês pegaram o Palmeiras aí ultimamente e vocês não estão se dando bem, hein? Pegaram o Palmeiras, mas a boa é que o segundo jogo é na Vila, né? Então tudo pode acontecer aí. Vamos torcer para o Alvinegro praiano, já que o Alvinegro da capital agora está fora, né? Então vamos torcer para o seu time, certo? Ah, agora entendi qual Eduardo que é aqui, meu mano Eduardo Santista. Legal, meu mano. É que você mudou de telefone aqui, né? Então Então é isso que eu me perdi aqui, mas tá valendo. Valeu, querido. Quem pediu esse modão? Foi meu amigo Patê, o Patê que fundou a tenda do Pai Libório. É o fundador da tenda do Pai Libório. Liba, toca essa moda com Duduque Dalvan para a aniversariante Dona Thelma Abrão. Que Deus a abençoe. Felicidades, muitos anos de vida. Em nome da Dona Thelma, obrigado, Patê. Tá no pente o modão. Tata Mota, vamos trazer o Duduque Dalvan, menino.
9: Fala, Liba. Tata Mota seguindo o líder. Sexta-feira, Bar da Curva na Varginha, às 10 da noite. Sábado, lanchonete da Val, 1 da tarde. E tem quiosque do Ney no Morro do Alto, às 10 da noite. Domingo tem Bar da Curva na Varginha, às 7 da noite. Manda um abraço aí pra minha mãe, Carmen Mota, Janete Mota, doutora Valdira, o Xavier, nesse mundo do Passeio, Adriano Bomba, Pedalinho, Barcinho, Picaretinho da Antena, Tata Gaguinho, Lona Mota, Jéssica Mota, Fernando Tônio, Marco Bonino, Vareto Buio Pena, Adilson Laguinho e todos os audiências aí. Manda um modão pra nós e segue o líder!
0: Dudu Caidalvan voltando no tempo, um jantar para Jesus. Olha que coisa linda no rádio, 2:09.

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0: E nós já estamos de volta na tarde mais gostosa do seu rádio, aqui na Mais Ouvida. A rádio feita pra você, meu.
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5: 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E quem fala é o Fantástico. Aquele abraço e segue o líder, garotinho.
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0: Ó o Inácio, ó o Inácio, o Inácio gosta, o Inácio gosta.
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0: Hein, Inácio? Inácio, você até geme de bocó, rapaz do céu. Alô, Renê, na Belo Horizonte, ligado comigo, grande Renê, oferecendo o programa para o pessoal ali na obra, para o Juliano, para o Juquinha, seguindo o líder, Liba. Se pintar Zé Rico é nós. Falou, Renê. A Vera no Jardim Paulista, Liba, que Deus abençoe sua semana. Amém, querida. A sua também. A Maria Neide de Guareí. Alô, Maria Neide de Guareí. Liba, toca uma música country pra mim, ó. Fazendo aí um grande favor. Meu nome é Maria. Maria de Guareí. Ô, povo bom que tem aqui na cidade vizinha de Guareí, hein? Tem em Tatuí também, porque o Marco Cleto tá lá. Liba, tudo belezinha? Liba, feriadão aqui em Tatuí hoje. Mas como sou orelha seca, não tem feriado. Vamos trabalhar. Ê, Marco Cleto, vamos trabalhar, garotinho. É, 200 anos de Tatuí hoje, hein? É o bicentenário. Parabéns, Tatuí. É, a capital da música. Cidade Ternura. Alô, Maria dos Santos, na Nova Itapetininga, Liba, que Deus abençoe seu dia. Amém, querida. Graziano no Gramadão, ligado. Alô, Graziano, é nóis, querido. O Paulo da Funilaria e Pintura, Cinco Irmãos, Vila Carolina, soltou a voz por aqui.
9: Boa tarde, boa tarde, meu amigo Libório. Ótimo dia pra você, meu amigo. Manda um abraço para o Márcio Besteca, pro Celso, o pescador do Jardim Fogás. E segue, líder.
0: Valeu, querido Danilo. Alô, Danilo.
10: Boa tarde, Libá. Aqui é o Danilo Salles do Gramadinha. Tava querendo ouvir um antigueiro aí. João Paulo Daniel, tenta entender. Toca pra nós, se for possível. E oferece pro pessoal do Gramadinho. Tamo junto. Segue o líder. Alô,
0: no Gramadinho só tem gente boa também. Abraço a todos aí. Acredito que não vai dar tempo, viu, meu irmão? Se der, a gente toca. Se não, a gente troca, beleza? Falando no Gramadinho, abraço aí pra dona Nilde, para o seu Paulino, sogros do meu Gabriel. O Jair Bola tá no Rechã, Liba. Oferece a programação para todos os ouvintes. Seguindo o líder por aqui. Valeu, Jair Bola. Povo maravilhoso do Rechã. Na Vila Piedade, a Ângela Maria tá ligada, Liba. Alô a todos aí, equipe da rádio. Manda a próxima para o Olavo de Souza, da Vila Piedade. Alô, Olavo de Souza, aquele abraço, cowboy. Sérgio Mariano, da Vila Prado. Alô, Vila Prado.
11: Boa tarde, Liba. Manda uma que tá na agulha para nós aí, Liba.
0: Opa!
11: Agradecer para todos os santistas aí que estão hoje, estão tudo jururu. E ficar mais ainda que vamos pegar o Palmeiras, aí já foi pro Brejo lá. E segue o líder.
0: O segundo jogo é na Vila, rapaz. Vamos ter fé, vamos confiar, vamos torcer pro Peixão. Adriana Ferreira na Vila Bart, Liba, seguindo o líder. Boa tarde, querida. Povo maravilhoso da Vila Bart, a Cleide na Belo Horizonte, também ligada comigo, Liba. Manda as apaixonadas pra mim. Olha como é que tá a Cleide. Ai, marvada, carçuda, velha. Tá chonada, garotinha. Tem duas no pente aqui, tem duas no pente, hein? O Caio da Vila Mazei também falou comigo.
12: Boa tarde, Libório. Manda pra... manda uma moda pro seu Zé e João Paulo Daniel, a loura do carro branco. E segue o líder!
0: Alô, Tata Gaguinho, nosso vereador, solta a voz aí, menino!
13: Fala, Libório! Tata Gaguinho aqui, o seu vereador! E estamos aqui seguindo o líder, como eu falei, faça chuva, faça sol, esquente, esfrie, estamos aqui seguindo o líder. E ontem você falou, por eu não ter mandado áudio, é que ontem eu tava mais gago do que eu sou. Então ontem eu tava patinando embreagem. Rapaz do céu, hoje tava azulando de gago. Mas hoje eu tô melhor. Tá bom? Um beijo, um abraço do Tata Gaguinho, o seu vereador.
0: Estranho, estranho você gaguejando ontem, não teve mudança de lua, rapaz. É sempre na mudança da lua que pioreia, garotinho. Adriano Almeida, fala comigo, Adriano Almeida.
14: Ô pai, manda um áudio aí pro Liborne, mandando um abraço pro Michael Douglas aqui.
0: Ó, Michael Douglas aí, o Adriano Almeida já mandou, Michael, aquele abraço, querido. Celso Marques está na sintonia, mandou a foto do painel do carro aqui, ó. É 94.5, alô, Celcinho, abraço pra você, garotinho. Pra fechar a tampa, momento batata no nosso programa. Os batatas, os malas, os berebas. Começo com Adilson Gaguinho, meu xará.
15: Bom dia, Libório. Tudo bem, meu amigo?
0: Tudo.
16: Deus abençoe.
0: Amém.
16: Manda um forte abraço para todos os ouvintes.
0: Mando.
16: Pra galera da LM Locações e pro meu padrinho é o Vanil da Labrunete. Tchau.

0: Pesado, rapaz.
1: Opa!
0: Um abraço, Libório.
1: Falou, Maurício, pra pedreirada que tá pegando pesado aí. Aí sim, começo agora com o mentor. Apareceu hoje, mentorzinho. Sarou da ressaca, pingaiada.
2: Boa tarde, Libório. Aqui é o mentor ressurgindo das cinzas. O Liba toca hoje aí pra comemorar o dia de ontem. Rick Enner, ressaca braba. Mandou um beijão pra namorada Ana Paula. Um abraço pro Elinho, do Império Multimarcas. Um pro Eduardo Santista. Um pro João e o Miltinho, da Bodega da Chapadinha. E um pra você, meu querido. E segue o grande líder.
1: Alô, Bisteca!
3: Fala, seu lindo da buzina. Boa tarde, beleza? Manda a música lá pro nosso amigo, pro Mauro, Mortadela, Mr. M, meu pai pro Datinho, Paulo do Funileiro, pro Nata Funileiro, pro Pafúncio, pro meu amigo pro Suco, pro Daniel, pro Danilo, pro Crisley, pro Marco Funileiro. Liba, toca pra nós um Jane Urundi hoje. Não se vá. Ai, segue o líder. Tchau, obrigado. Pressão 12 por 8. Bibi.
1: Você tinha ido, rapaz. Você tinha ido porque voltou. Vem com essa história de não se vá. Olha outro aqui, ó. Esse aqui, vou te contar, dá dor de dente em banguelo.
4: Atenção, Crescebeck, toda batata, o alô pro Cassino, o primeiro Serginho, Bocharia, Serra, Leria, Naninho, Chova, Dona Leira, pro Alto, Márcio, Bisteca, Mineiro, Elevador, Poeta, Paulo, Mecano, Puxão, Eletrônico, Pou, João, Turpo, Papuz, Olibar, já que o Bisteca pediu lá do fundo do baú, mais uma aí, tranquei a vida, Rony Von, e segue o líder, garoto.
1: Vou falar pra você onde eu vou trancar você, rapaz. Vou trancar você na tenda do pai Libório. Você vai conhecer o esfregão, menininho. O senhor vai ficar bem melhor. Vai ficar bem melhor. Pafuncio, vamos trazer duas aqui, ó. Tem um Chitão que a Sandra pediu e o Eduardo Costa, que o Eduardo San lá da Vila Mazei pediu.
5: Aí, Libório, bibi. Ai, Libório do céu, não sei o que tá acontecendo, pai. Você cura um, estraga outro, pai. Você curou o Bisteca, agora é o mentor, agora que tá doente, pai. Tá numa ressaca brava, Libório do céu. Eu não pode nem trabalhar, tá vomitando verde, pai. Até agora é o Hulk, homem, pai. Senhor amado. Ah, mas é que o pessoal tá precisando de mesa de bilhar lá. E ele tá lá, vomitando as tripas lá, pai. Senhor amado. Cura ele, Libório. Leva ele pra tenda lá, dá um desvido nele lá. E cura o homem também, Libório, que o pessoal precisa de mesa pra jogar bilhar aí, pai. Senhor amado. Segue o líder.
1: Chitão e Chororó, o Emerson do Uber é fã da dupla, hein? Alô, a Sandra pediu.
6: Alô, tô ligando pra saber como você está. Eu tava à toa e por isso.
1: Eduardo Costa, olha ela aí na sequência. Alô, Newton Peixoto da loja aqui da Agosto, confirmou a audiência aqui. Aquele abraço.

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6: Alô, ouvintes da Super Difusora. Aqui quem fala é a Bruna Viola. E eu também estou aqui com meu amigo Libório. Segue o líder.
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5: E eu vou com os últimos recadinhos desta tarde de terça-feira. 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Alô, Serginho Santiago, meu irmão, aquele abraço! 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
9: Ô, Libório, boa tarde. Newton Peixoto na escuta, tudo bem?
5: Tudo, baitaquinha.
9: Toca o fundo da grota pra nós aí. Abraço. Segue o líder.
5: Falei que ele ia aparecer com esse negócio aí também. Alô, Emerson, meu amigo Emerson do Uber. Mandei o Chitão pra ele aqui, ó. O cara já confirmou a audiência lá. Chique Nobile. O Jair Romualdo Vieira de Sarapuí também tá ligado. Ele oferece a saideira para todo o pessoal da Vila São João, ali em Sarapuí. Liba, para todos os ouvintes da cidade de Sarapuí, hein? Muito obrigado e fiquem com Deus. Amém. Lá para Dona Thelma Abrão, aniversariando hoje. A Solange de Vila Palmeira pediu. Cadê o Zé Leôncio? Cadê o Cavalo Preto?

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1: E as orações de hoje em nome da Maria da Conceição Faria para o esposo dela, José Aparecido, se encontra em Sorocaba neste momento, e todas as nossas orações voltadas para ele com muito carinho, pedindo a Deus que tudo venha a correr bem no exame o qual ele vai fazer. Meu amigo Farelo está parabenizando aqui, esqueci o nome do amigo do Farelo, é o Nosoro, né, o Farelo?
2: Bora, manda um parabéns pro Fernando Nosoro hoje, Fernando Nosoro.
1: Tá dado o recado, bênçãos de Deus na vida dele, paz, saúde, felicidades, também para a Circe, que está aniversariando hoje. Alô Circe, que Deus te abençoe, querida. Muitos e muitos anos de vida, tá? Muita saúde para você. Para Dona Thelma Abrão, as nossas orações, pedindo a Deus que a data venha a se repetir por muitos e muitos anos, em nome aí do esposo, doutor José Abrão, em nome aí da Patrícia, da Tuti, do Zezinho, os filhos, netos, familiares e toda a família do Grupo ABR Comunicações. Que Deus te abençoe, tá bom, Dona Thelma? As orações para o Caboclo Zé Vicente, para a Inha Camomila, para a Isabelzinha e o João na minha campanha, o Fred Papito e a Selena, para a Cleide na Belo Horizonte também me acompanhando comigo na campanha, Zé Candoca, meu amigo do Cofesa, também com a gente. As orações de hoje para a Elísia Bueno de Camargo, que se encontra entubada aqui no Agalobe, em nome do Eduardo San, as orações pedindo a Deus pela sua recuperação, ex-mulher dele, ele diz aqui, e pede as orações e pede que Deus traga a sua saúde de volta, né, Eduardo? O Diego Fernando, ali no Tupi, pede orações para o filho Theo Augusto, pai José Fogaça e a todos os amigos.

0: E que você e toda a sua família todos tenham uma abençoada tarde de terça-feira, em nome do Senhor Jesus.
1: Abençoa, Senhor.
0: As orações para Dona Nilde, seu Paulino ali no Gramadinho, sogros do meu Gabriel, para Dona Neuza Fadiga, também para Diva Brizola em São Miguel, Dona Neuza Rolim no Jardim Itália, e para o meu amigo Marcos Blumer e o seu filho Lucas Blumer, para toda a família Blumer, todos em oração pedindo a Deus pela recuperação do Lucas, cooperador de jovens ali do Jardim Bela Vista. Padre Alex Nogueira encerra, até amanhã, meu povo de Deus.
2: Em nome do Pai, e do Filho, e do Espírito Santo. Amém. Pai nosso que estais nos céus, santificado seja o vosso nome. Venha a nós o vosso reino. Seja feita a vossa vontade, assim na terra como no céu. O pão nosso de cada dia nos dai hoje. Perdoai-nos as nossas ofensas, assim como nós perdoamos a quem nos tem ofendido. E não nos deixeis cair em tentação, mas livrai-nos do mal. Amém. Ave Maria, cheia de graça, o Senhor é convosco. Bendita sois vós entre as mulheres, e bendito é o fruto do vosso ventre, Jesus. Santa Maria, Mãe de Deus, rogai por nós, pecadores, agora e na hora de nossa morte. Amém. Glória ao Pai, ao Filho e ao Espírito Santo, como era no princípio, agora e sempre. Amém. Jesus, manso e humilde de coração, fazei o nosso coração semelhante ao vosso. O Senhor esteja convosco. Ele está no meio de nós. A nossa proteção está no nome do Senhor, que fez o céu e a terra. O Senhor Jesus Cristo esteja contigo para te proteger. Esteja à tua frente para te conduzir e atrás de ti para te guardar. Olhe por ti, te conserve e te abençoe. Amém. E a bênção de Deus Todo-Poderoso, Pai, Filho e Espírito Santo, desça sobre vós e permaneça para sempre. Amém.
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0: às 5 da tarde, com o maior carinho, sorriso estampado no rosto. Feliz da vida! Porque confio em Deus e tenho bons amigos. Let's go, baby! Terça-feira, dia 11 de agosto de 2026. Tem muita música, tem a sua participação, óbvio, de grande importância pra gente, através do WhatsApp oficial da SD, a rádio que é feita pra você. Anota aí, 15 996097213. Envia mensagens em áudio, texto, pede sua música, oferece pra quem quiser. O importante é que você participe com a gente. 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A primeira onda de hoje, Hugo e Guilherme, Mágica.
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Jorge Mateus, amo noite e dia.

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Em Itapetininga, 3h15. Muita música, prêmios e alegria. 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

que já estamos de volta em Itapetininga 3 e 19. Tem muita música, tem a sua participação. Vamos juntos até as 5 da tarde. Chama aí Hugo Pena e Gabriel. Pra dona Dalvinha já com o rádio ligado. Oi, Juninho, tô aqui curtindo seu programa. Toca modão pra mim. Tá aí, dona Dalvinha. Mala pronta pra você.

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Marcos e Belucci, do Pro Solidão, no seu rádio. 3h29, Tapetininga, tamo junto. Aumenta o som. Modão no seu rádio. Sozinho.

0: 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A melhor hora em seu rádio, 3h32. Vamos que vamos, gente! 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
0: É, e é o momento que o filho chora e a mãe não vê. Às vezes a mamãe até vê, né, mamãe?

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0: 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Entra Bitininga, 3h47. A melhor hora em seu rádio, 3h47. Vamos que vamos, gente!
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6: E já estamos de volta em Itapetininga, 3:51. Tem muita música, tem a sua participação e tem ele, o Panda. Porcelanato é o nome do modão.

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1: 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Diego e Vitor Hugo, Infarto.

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1: Voltamos já! 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Entra Pitinga 3h59. A melhor hora em seu rádio 3h59. Vamos que vamos, gente!

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1: Super Difusora 5:21, nesta terça-feira, dia 11 de agosto de 2026. Ouvinte, obrigado pela sua audiência. E se você fez sua inscrição no sábado para a terceira etapa do Correr e Caminhar com Saúde, atenção! Amanhã, quarta-feira, é o último dia para validar a sua inscrição. A validação deve ser feita presencialmente, das 8h30 da manhã até as 4h30 da tarde, na Secretaria de Esporte, Lazer e Juventude. É preciso levar uma bola de capotão nova, número 5, que será destinada à doação. Lembrando que a prova acontece no dia 23 de agosto, com largada às 7h30 da manhã, em frente ao Tiro de Guerra, com percursos de 5 e 10 quilômetros. Então, se você garantiu sua inscrição no sábado, não deixe para depois. Amanhã é o último dia para fazer a validação e confirmar a sua participação. Super Difusora 5:22, já que estamos falando de corrida e caminhada. 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
0: E agora é hora de ficar por dentro de tudo o que está acontecendo no futebol. Tem jogo decisivo pela Libertadores e pela Sul-Americana. Tem São Paulo em campo hoje, além dos confrontos das quartas de final da Copa do Brasil, que foram definidos ontem. Quem traz todos os detalhes, as informações dos times e os principais assuntos do futebol brasileiro é ele, Ednei Beltrame. Boa tarde.
2: Muito boa tarde para você, Antônio Rodrigo. Muito boa tarde para você ligado no Giro Superdifusora. Começamos hoje, terça-feira, a semana dos jogos de ida das oitavas de final das competições continentais. Às 21h30 da noite, a Superdifusora FM, através da Bandeirantes, transmite Bolívar e São Paulo. O confronto será no estádio Hernando Siles, na capital boliviana, La Paz. Guilherme Agrela, da Bandeirantes, tem as informações de dentro e fora de campo do tricolor paulista.
3: Arthur, desfalque do São Paulo nesta terça-feira contra o Bolívar, pelo jogo de ida das oitavas de final da Copa Sul-Americana. Ele permaneceu na capital paulista para tratar dores no adutor da coxa e por isso não viajou a Santa Cruz de la Sierra, onde o São Paulo se hospeda até poucas horas antes da partida em La Paz. O tricolor viaja a La Paz pouco antes do jogo, justamente para evitar os impactos da altitude. São 3.637 metros de altitude no local da partida. Por isso, esse planejamento especial do São Paulo, que no cenário político vive algumas indefinições, porque Rogério Caboclo, que lançou a sua intenção de candidatura de maneira oficial nesta segunda-feira, precisa recolher 55 assinaturas de conselheiros vitalícios do clube para que a sua chapa e, consequentemente, a sua candidatura seja oficializada, registrada na corrida eleitoral do Tricolor, que acontece na primeira quinzena do mês de dezembro, as votações. Então, ainda são necessárias essas 55 assinaturas que ainda não foram colhidas pelo ex-presidente da CBF. Outro grande nome que também trabalha para lançar a sua candidatura e tentar essas assinaturas de maneira oficial é Marcelo Portugal Gouveia, que faz parte do grupo Salve o Tricolor Paulista.
2: Bolívar e São Paulo terá a narração de Pedro Martelli e comentários de Léo James e Leandro Guerreiro. Vale lembrar que na quinta-feira tem Santos e Macará pela Copa Sul-Americana. Amanhã tem Palmeiras e Cerro Porteño pela Libertadores. E ainda pela Libertadores, quinta-feira tem Corinthians e Rosário Central. Falamos agora de um dos assuntos mais comentados do dia no futebol brasileiro. João Paulo Capelanes, da Bandeirantes, traz a informação.
4: Novas regras no futebol brasileiro. Atenção, a CBF está arquitetando a possibilidade de duas novas regras já para as próximas rodadas do Campeonato Brasileiro. A primeira, tenho certeza que você já ouviu falar, que é a regra Vinícius Júnior. Agora um adversário, para se comunicar com outro, não pode colocar a mão na frente. É cartão vermelho. A CBF está estudando a possibilidade de fazer isso já nas próximas rodadas, repito. E uma outra que eu acho maravilhosa é o fim da cera do Brasil. A gente não aguenta mais, o goleiro cai, o cara dá migué, é cãibra que é mentira, e aí o árbitro não tem poder de médico. E aí o que a CBF está estudando é a mesma possibilidade que eles vão instalar agora no futebol europeu, que vai começar já já a temporada europeia. O goleiro caiu por algum motivo, tirando um impacto naquele momento para ser atendido, automaticamente um jogador de linha tem que sair do campo de jogo, desfalcar sua equipe por pelo menos um minuto e depois ele volta. E aí, se ninguém escolher, ah, eu não vou sair, o capitão é obrigado a sair. Então acho que são regras importantes. A primeira, para evitar qualquer tipo de problema, colocar a mão no rosto, talvez para muita gente seja uma ditadura, onde já se viu, não pode colocar a mão e etc e tal. Enfim, vale o debate. Quero ver o que vocês têm a dizer nos comentários. Então, a regra Vinícius Júnior pode ser adotada e essa regra anticeira. Goleirão caiu para dar um migué ali, uma cãibra para lá, um jogador de linha tem que ficar no banco de reservas por pelo menos um minuto. E aí, aprova? Reprova as novas regras que podem ser inseridas no futebol do Brasil?
2: E para encerrar, Copa do Brasil. A CBF sorteou na manhã de hoje, terça-feira, os confrontos das quartas de final e, por incrível que pareça, 3 dos 4 jogos são duelos estaduais. No Rio Grande do Sul, Internacional e Grêmio. Ida no Beira-Rio e volta na Arena do Grêmio. Em Minas, Cruzeiro e Atlético. Ida no Mineirão e volta na Arena MRV. Em São Paulo, Palmeiras e Santos. Ida no Nubank Park e volta na Vila Belmiro. E para finalizar, o único confronto que não é estadual. Vasco e Vitória, com ida em São Januário e volta no Barradão. Os jogos de ida serão na semana do dia 26 de agosto e os de volta na semana de 2 de setembro. Por hoje é isso, Antônio Rodrigo e ouvinte, Ednei Beltrame, falando de futebol, aqui no Giro Super Difusora.
0: Valeu, Ednei Beltrame, muito obrigado aí por todas as informações e por trazer também a grande equipe da Bandeirantes, que traz a emoção do futebol aqui na Super Difusora, para trazer também mais informações aí com a gente. 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
3: Super Difusora 5:41. E a programação dos 200 anos de Tatuí termina hoje, aniversário da cidade. E para fechar as comemorações em grande estilo, daqui a pouco, às 7 da noite, na Praça Antônio Prado, tem Diogo Nogueira com a Banda Sinfônica do Conservatório de Tatuí. E segue na mesma praça a segunda edição do Festival de Sabores, Festival Sabores de Tatuí, até às 11 da noite, com mais de 100 opções gastronômicas oferecidas por 18 expositores. Superdifusora 5:41 e acaba amanhã o prazo para inscrições para o programa Bolsa Transporte da Prefeitura de São Miguel Arcanjo. O benefício é para estudantes que moram no município, estão matriculados em cursos técnicos de nível médio ou de graduação fora de São Miguel Arcanjo e utilizam transporte coletivo para ir às aulas. A inscrição deve ser feita na Secretaria Municipal de Educação, que fica na rua Leontino Arantes Galvão, número 380. O atendimento é das 8 da manhã até as 11 da manhã e também das 1 às 5 da tarde. É preciso apresentar documentos como RG, CPF, comprovante de matrícula, calendário escolar, comprovante de residência e de utilização do transporte coletivo, além dos demais documentos exigidos no edital e o comprovante de uma conta bancária individual no Sicredi. Toda a documentação deve ser entregue em envelope fechado e assinado pelo estudante ou procurador. A ficha de inscrição, os anexos e o edital completo estão disponíveis no site da Prefeitura de São Miguel Arcanjo, que é o saomiguelarcanjo.sp.gov.br. Tudo junto e sem acento. saomiguelarcanjo.sp.gov.br. Então, se você atende aos requisitos e ainda não fez a inscrição, fique atento porque o prazo termina amanhã. Superdifusora 5:43 e a Prefeitura de Angatuba alerta para tentativas de golpe envolvendo pessoas que estariam se passando por funcionários do setor de tributos do município. Segundo o comunicado, o setor de tributos realiza contato somente pelos canais oficiais, pelo e-mail tributos@angatuba.sp.gov.br e pelo telefone ou WhatsApp 15 99841 2349, apenas por estes dois canais. Por isso, se você receber alguma mensagem, ligação ou solicitação em nome do setor de tributos de Angatuba, por algum outro meio, por um outro telefone, por outro e-mail, desconsidere o contato e procure imediatamente os canais oficiais da Prefeitura para confirmar as informações. Superdifusora 5:44, bora para mais um giro na música.

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1: 5h55. Atenção para quem recebe o Bolsa Família. Mais de 120 mil famílias podem ter o benefício bloqueado neste mês de agosto por conta de pendências no cumprimento das regras do programa. Para explicar melhor o que pode levar ao bloqueio e como evitar que isso aconteça, a repórter Milena Abreu traz as informações.
2: Mais de 120 mil famílias podem ter o pagamento do Bolsa Família bloqueado neste mês de agosto. O alerta é do Ministério do Desenvolvimento Social. O bloqueio pode ocorrer por pendências sinalizadas nos procedimentos de auditoria de rotina que verificam o cumprimento das obrigações do programa, como a carteira de vacinação em dia das crianças, a presença escolar mínima e a atualização dos dados cadastrais do CadÚnico a cada 2 anos. A interrupção do benefício não é feita de um dia para o outro. Segue um fluxo gradual de sanções que começa com advertência, passa pelo bloqueio do dinheiro e pode terminar no cancelamento definitivo de renda familiar. Por isso, para evitar contratempos, o responsável familiar com cadastro desatualizado deve procurar imediatamente o Centro de Referência de Assistência Social do município com documento oficial, CPF e os comprovantes de família. Se as pendências forem na área da saúde ou educação, basta atualizar as vacinas no posto de saúde ou solicitar a declaração de frequência escolar na escola dos filhos para regularizar a situação. Da Rádio 2, Milena Abreu.
1: 5h57, agradeço pela sua audiência, pela sua companhia e amanhã estaremos juntos em mais uma edição do Giro Super Difusora. Te encontro também na previsão do tempo do Jornal do Meio-Dia. Boa noite para você e até amanhã.

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1: Boa noite, amigos ouvintes dessa querida Super Difusora FM. Que a harmonia se faça presente nesta noite, que a esperança te anime, que o prazer de estar com sua família seja permanente. Nunca se esqueça que Deus preparou algo bom para você. Busque pelo que te deixa contente e na paz. A reflexão da palavra de hoje é tirada do Evangelho de Mateus, capítulo 18, versículos de 1 ao 5. Também no versículo 10, do 12 ao 14. Ouçamos. Os discípulos aproximaram-se de Jesus e perguntaram-lhe: quem é o maior no reino dos céus? Jesus chamou uma criancinha, colocou-a no meio deles e disse: em verdade vos declaro, se não vos transformardes e vos tornardes como estas criancinhas, não entrareis no reino dos céus. Aquele que se fizer humilde com esta criança será maior no reino dos céus. E o que recebe em meu nome a um menino como este, é a mim que recebe. Guardai-vos de menosprezar um só destes pequenos, porque eu vos digo que seus anjos no céu contemplam sem cessar a face de meu Pai que está nos céus. Que vos parece? Um homem possui 100 ovelhas. Uma delas se desgarra. Não deixa ele as 99 na montanha para ir buscar aquela que se desgarrou? Assim é a vontade do vosso Pai Celeste, que não se perca um só desses pequeninos. Amigos ouvintes, ouçamos agora a reflexão deste lindo texto, né, pelo Padre Elcio Roberto.
2: Queridos irmãos e irmãs sintonizados na Rádio Super Difusora, hoje dia 11 de agosto, que aqui me recordo hoje é aniversário da cidade de Tatuí, a quem aproveito aqui para mandar um abraço a todos tatuianos, a essa querida cidade, a que tem boas lembranças. Enfim, rezo por todos os tatuianos e por você que está sintonizado conosco nesta hora do Ângelus, nesta hora da Ave Maria. Queremos, por intercessão da Virgem Mãe de Deus, sempre rogar para que Ele continue derramando sobre nós as graças e as bênçãos dos céus. Partilhando o Evangelho de hoje, né, o Evangelho, nós iniciamos um novo discurso de Jesus, que se estenderá todo o capítulo 18, chamado Discurso Comunitário, pois apresenta a comunidade comprometida com o reino e sua justiça. Como é característico do mestre, para abrir esse discurso, ele usa uma imagem eloquente: a presença de uma pequena criança, símbolo da humildade, da pureza e da total submissão ao Pai, não por medo, mas porque vê nele um modelo a imitar. Cada discípulo deve se fazer como uma criança, mas deve também prover os que são fracos e necessitados, como as crianças, sem jamais excluí-los ou desprezá-los. Eis a dupla função da comunidade comprometida. Ou seja, que Deus nos dê sempre a graça de sempre nos lançarmos nos braços do Pai, né? Temos essa confiança e nos lançarmos nas mãos dele, sabendo que ele, como Pai, continuamente ele olha por nós, seus filhos e filhas. Rezemos. O anjo do Senhor anunciou a Maria e ela concebeu do Espírito Santo. Ave Maria, cheia de graça, o Senhor é convosco. Bendita sois vós entre as mulheres, bendito é o fruto do vosso ventre, Jesus. Santa Maria, Mãe de Deus, rogai por nós, pecadores, agora e na hora de nossa morte. Amém. Eis aqui a serva do Senhor, faça-se em mim segundo a vossa palavra. Ave Maria, cheia de graça, o Senhor é convosco. Bendita sois vós entre as mulheres, bendito é o fruto do vosso ventre, Jesus. Santa Maria, Mãe de Deus, rogai por nós, pecadores, agora e na hora de nossa morte. Amém. E o Verbo de Deus se fez carne e habitou entre nós. Ave Maria, cheia de graça, o Senhor é convosco. Bendita sois vós entre as mulheres, bendito é o fruto do vosso ventre, Jesus. Santa Maria, Mãe de Deus, rogai por nós, pecadores, agora e na hora de nossa morte. Amém. Rogai por nós, Santa Mãe de Deus, para que sejamos dignos das promessas de Cristo. Oremos. Derramai, ó Deus, a vossa graça em nossos corações, para que, conhecendo pela mensagem do anjo a encarnação do vosso Filho, cheguemos por sua paixão e cruz à glória da ressurreição. Por Cristo nosso Senhor. Amém. E que desça sobre você a bênção do Deus Todo-Poderoso, Pai, Filho e Espírito Santo. Amém.
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4: Boa noite, como foi o seu dia? Eu sou Antônio Luiz e fico feliz em te encontrar mais uma vez aqui no Cuidado Idoso. Seguimos com o tema O Velho Que Eu Quero Ser, refletindo sobre o envelhecimento com o Dr. Antônio Monteiro, médico especializado em medicina preventiva. No bate-papo com Juliana Fernandes, ele compartilha dicas que parecem simples, mas fazem toda a diferença quando colocadas em prática.
5: É claro que quanto mais cedo você puder ter as condições de saúde, você tem uma boa alimentação, você tem uma família que cuida de você, você dorme adequadamente, você tem a sua casa, então quanto mais você se alimenta bem, quanto mais você fizer isso desde que nasceu, mais condições você tem de chegar numa idade mais adulta e melhores condições. Isso eu estou falando em mais, podia dizer vai acontecer, não, porque uma coisa que é muito importante é lembrar que a saúde não é coisa exata. Então, em matemática, você falar quanto é 2 mais 2, em qualquer lugar do mundo vai ser 4. Se o sujeito mudou é porque ele errou, tá? E em saúde não é assim. Eu digo, quer ver um médico que você nunca deve procurar, é o médico que disser que tem certeza ou que não tem, ou que não pode, não existe, e que tudo está certo ou está totalmente errado, não existe isso. Muitas vezes você vai dizer para uma pessoa, se a pessoa não tem um ano de vida, e a pessoa vai viver mais do que você, porque de repente ele se saiu bem com aquilo. Então é claro que quanto mais cedo fizer, melhor. Agora, isso não significa que se você já está um adulto jovem, vamos dizer, um jovem de 20 anos, fala, puxa, eu fiz tanta besteira, eu bebi, eu fiz exercício errado, usei droga, e agora não tem mais jeito? Tem. Tem, porque você não está morto, você vai continuar vivendo. Quanto mais você der condições, vamos dizer, agora, então eu costumava usar isso com meus pacientes. Falava, vamos ver o que você está fazendo errado. Fuma, bebe, come errado, não faz exercício. Vamos dizer que seja essas quatro coisas. Eu virava para você e falava, fulano, é o seguinte, você está fazendo quatro coisas muito ruins para o teu futuro. O que, que você pode melhorar dessas coisas? Vamos tentar tirar ou diminuir uma? Eu negociava com o paciente.
4: vamos negociar uma coisa também? É que este episódio já está disponível em nosso canal e você pode acompanhar todas as reflexões feitas pelo especialista em medicina preventiva. Acesse @superdifusoraoficial, assista, reflita e aplique os aprendizados em sua vida para envelhecer bem e com saúde. 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

Existe uma teoria que se chama 90-10, onde uma pessoa tem 90% daquilo que você procura em alguém, só que você foca naqueles 10% que falta. Aí você sai pra rua, se aventura, e realmente você encontra aqueles 10%, mas não se deu conta que perdeu os 90%.

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1: Sete horas, 34 minutos, está acabando tarde o Donos da Bola, hein? Desse dia nós vamos ter que tomar uma hora do programa, não é possível que isso continue. 7h34, 4 minutos de atraso. Viu, senhor Alexandre Prestes? O senhor fica participando do Donos da Bola aí e atrasa não, o encerramento do programa.
2: Não participo. Nunca mais me convidaram, porque a única vez que eu convidei, eu tomei conta do programa e pararam.
1: Então tá bom. Então vamos juntos até as 9 da noite. Zureiro, preparando.
3: Não vai dar! Eu não jogo mais! Para que essa conversa mole!
1: Já eu falo com você.
3: Vocês estão de sacanagem!
1: Tá bom, fica tranquilo que já eu converso com o senhor. Mas até as 9 da noite, muita informação, muita análise, muito debate. E claro, o pré-jogo aqui de Bolívar e São Paulo, que jogam às 9h30 da noite pela Copa Sul-Americana. João Paulo Capelanes vai transmitir na Bandeirantes. Que momento, hein?
4: O bumbo tá dando certo, hein? O bumbo tá dando certo.
1: Então vamos lá. O São Paulo. Gente, não é possível. Acharam.

0: a 196 quilos em dois ônibus.
1: Não pode ser.
0: Que fase, gente. Meu Deus do céu. O que falta acontecer na vida do São Paulo?
1: Nas páginas policiais.
0: Do Corinthians e do Santos.
1: Falta tomar 4 do Bolívar hoje.
0: O Santos abriu o CT para os torcedores. O Santos, não só o CT, abriu o teatro lá, onde eles recebem palestra.
1: Exatamente.
0: Antigamente, torcedor para falar com o jogador fazia emboscada no ônibus. Depois passou para invasão no CT. Depois passou a ser convidado para entrar no CT. Agora eles estão
1: dando
0: fazem
1: palestra.
0: Ai, é demais.
1: A próxima
0: é a evolução.
1: A próxima é o jantar. A próxima é o jantar com os jogadores.
0: Eles vão ser convidados para dormir
1: na véspera do jogo.
0: Junto. Vocês podem dormir junto com os jogadores.
1: Palmeiras aqui na
2: concentração. E o último ato: vestir a camisa do time, entrar em campo e defender o time.
1: Palmeiras e Santos, a Copa do Brasil, certo? Antes do jogo na Vila, uma janta dos uniformizados com os jogadores.
0: E a preleção, a preleção também.
1: Exatamente.
0: A janta e depois a preleção é de brinde. Vocês fazem a preleção do pré-jogo é com quem? Com a torcida organizada.
1: Aliás, tu me permite só uma sublinhada, coisa rápida, viu? Eu não aguento mais ver a imprensa, tá? Eu não sou crítico da crítica, mas eu não aguento mais ver a imprensa brasileira noticiar invasão de CT, noticiar nota oficial de torcida uniformizada, certo? Dar espaço pra esses caras. Esses caras, eles só pensam neles. As uniformizadas milionárias. Então, a tal torcida do Palmeiras lá coloca uma faixa nonsense que não tem nada a ver com o momento do clube e isso vira notícia. Com todo respeito, eu discordo. Só isso.
2: Mas não é notícia, é isso?
1: Pra mim não é.
2: Não é notícia quando um organizado invade o CT, ameaça o jogador e eles saem e dão entrevista. Não é notícia ter que ouvir essa gentalha, por mais que seja dessa forma.
1: Não é mais.
2: Não é notícia, eu acho que é notícia.
1: Só é notícia quando eles matarem alguém, né? Que é o que eu acho que é o que falta. Aí eu acho que é notícia.
2: Bom, enfim.
0: Bom, tem tanta coisa pra gente falar hoje aqui, porque o São Paulo teve, daqui a pouquinho estará em campo, essa apreensão no ônibus que ia transportar a delegação do São Paulo pra La Paz. Apreenderam 86 quilos de maconha. No outro ônibus tinha mais, né? Como disse o Garrafinha aqui.
2: Quase
0: 196
2: quilos
0: no total, né? O Santos abrindo lá as portas do CT sem nenhum dirigente. É torcida e jogador, não tinha o Cuca, não tinha diretor,
1: isso
0: não tinha
1: notícia.
0: Presidente, não tinha nada.
1: Isso é notícia.
0: Não
1: notícia.
0: Tinha ninguém, não tinha ninguém.
1: Ausência institucional do Santos, isso é notícia.
2: E ninguém. O Corinthians...
0: Quem abriu, só uma coisa, quem abriu o portão?
2: Se não tinha ninguém lá pra mandar, não tinha Matos, não tinha Marcelo Teixeira, não tinha ninguém.
1: Algum jogador, abre lá, fulano.
2: Se o porteiro não abre, gente...
1: Os caras invadem.
2: Ele apanha, porque esse cara vai ter que pegar o busão e voltar pra casa. Ele toma um cacete na rua. É.
0: Loucura, né?
2: É, só, triste, mas é a realidade.
0: O futebol é isso, infelizmente, hoje no Brasil. Mas e o Corinthians? Corinthians.
2: Tá cheio de
0: Corinthians, Santos e São Paulo. Se os três se juntarem, der as mãos, não sai nada. Os três afundam juntos. Três modelos falidos de administração. Três modelos destruidores de clubes.
2: Clube associativo. Modelo de clube associativo. Tá ultrapassado, não pode mais ter.
0: O Santos não é associativo.
2: Ah,
0: né?
2: Entre aspas, né? Tem um comitê gestor lá também, que com todo respeito, é mais ultrapassado que o modelo de clube associativo.
0: Enfim,
2: né?
0: Três modelos afundadores de clubes. E o Corinthians hoje conseguiu fazer o quê, Luiz Fabiani? Eliminar a possibilidade de ter o Memphis na sequência. A nota do Corinthians, ela é bonita, não é? Quer dizer, eles jogam a responsabilidade para uma saúde financeira do clube. Estamos pensando na saúde financeira do clube. Olha que coisa bonita. Olha só, o Corinthians preocupado com a saúde financeira, quando a gente sabe que o time tem três transfer ban, salário atrasado, Ministério Público enfiado lá dentro. Tá tudo errado. Eu não estou dizendo aqui, eu acho que nessas condições o Corinthians tinha que ter renovado com o Memphis. Mas eu não quero levantar nenhuma bandeira aqui. O que eu estou dizendo é que um clube que tem os dirigentes com esse perfil de administração, que enfiaram o Corinthians num buraco, eles conseguiram fazer um péssimo negócio. Porque agora o Corinthians vai ter que pagar todo o dinheiro ao Memphis Depay, tudo que está devendo, tudo, não vai usar o jogador. E não vai pagar o Memphis.
1: Vai pagar com juros.
0: Vai pagar com juros. Não vai pagar.
2: Vai virar lei Rojas. Vai ter que pagar o dobro.
0: Não vai pagar.
2: Transfer banho, diabo.
0: O Corinthians não vai conseguir pagar o Memphis. Não vai usar o jogador. e vai ficar afundado

0: nessa dívida impagável.
1: Capaz de perder pontos, inclusive. Tá chegando a hora do Corinthians perder ponto no Campeonato Brasileiro e cair pra Série B por causa disso. Vocês vão ver, é ver pra crer. É? Não é.
2: Pode colocar a tua vida.
0: Ó, o Luiz Fabiani que não para, né? Ele não sossegue, ele liga pra todo mundo o dia inteiro, né? Então, desde o momento... Ele antecipou aqui a informação. Às 3h30, nas redes sociais da Bandeirantes, já tinha informação lá do Fabiani. O Corinthians soltou a nota às 4h. Mas às 3h30, o Fabiani já tinha dado nas nossas redes sociais que o Corinthians iria emitir uma nota anunciando o fim das negociações com o Memphis Depay. E agora, Fabiani, às 7h42, o que é que você pode falar pra gente do caso Corinthians-Memphis Depay? Boa noite, Fabiani.
3: Tudo bom, Capri? Boa noite pra você, Capela, Pretzel, Quesada, toda a grande audiência do Esporte em Debate, certamente muitos corintianos e todos que acompanharam as últimas semanas da programação da Bandeirantes no Esporte em Debate, nos Donos da Bola, no Resenha, não estão surpresos com o que ocorreu hoje à tarde no CT Dr. Joaquim Grava. Nessa apuração eu tô desde manhã, porque o presidente Osmar Stabile chegou no CT por volta das 11 horas da manhã. E quando o Osmar Stabile pegou o carro dele, na casa dele, e foi rumo ao CT Dr. Joaquim Grava, ali ele estava decidido. O Corinthians não renovará o contrato de Memphis Depay. Estou indo lá para oficializar a decisão ao departamento de futebol. Por que que ele não renovaria àquela altura? Porque, segundo o que ele relatou a aliados, o Corinthians conseguiria pagar o contrato, mas o bônus por moradia, né, aqueles R$250 mil para alocar o Memphis no lugar onde ele mora atualmente, o clube não conseguiria pagar. Então, num contrato multimilionário, o problema estava em R$250 mil
1: mensais. Auxílio moradia.
3: É, até falaram para mim, ó, não usa esse termo porque pega mal, mas é isso, é auxílio moradia. Ai. No caminho, Capela, olha que loucura. O pessoal do marketing do Corinthians ligou pro presidente, porque chegou neles essa informação, eles falaram assim, a questão dos 250 mil, ó, apresentaram parcerias comerciais com uma com a KLM, a linha aérea, uma com uma empresa de varejo e outra, terceira, agora que tá me fugindo o nome, perdão, vou recuperar no decorrer aqui do que eu falar, mas eles falaram, se a questão for 250 mil, esquece, tá resolvido, a gente tem aqui parceiros comerciais, mandaram e-mails pro Osmar Stabile provando que essas empresas estavam dispostas a ajudar o clube, e o presidente Osmar Stabile falou, pô, só me avisa agora, não sei o que, beleza. Chegou no CT, Marcelo Paz, é o seguinte, não vamos ficar com o Memphis. Uma reunião de 2 a 3 horas do Marcelo Paz falando. Não,
2: que horas presidente. Foi isso? Só pra pegar uma
3: período noção. Da manhã, 11 horas da manhã.
2: 11 horas da manhã, o Marcelo Paz já sabia, então.
3: 11 horas da manhã ele foi comunicado pelo presidente, mas dali não saiu, foi na sala.
2: E ontem, depois do sorteio, ele estava super otimista, né?
3: Exatamente.
2: Esperamos que o Memphis viaje amanhã conosco
3: para
2: o Rosário.
3: Né? Eu vou chegar lá, mas eles ficaram em reunião por 2, 3 horas. O Marcelo Paz, o departamento de futebol, o departamento de marketing e o financeiro falando, gente, ele tem que ficar, vai ser bom para todo mundo. Mas o presidente Osmar Stabile bancou a decisão dele próprio. Ele justifica em nota oficial, como disse o Capri, que é uma decisão pela saúde financeira do Corinthians, num processo de austeridade. Mas a gente falou aqui já há muito tempo, vocês são provas disso, da pressão política que ele estava sofrendo para não assinar.
0: Quem é que pressionou? Dá os nomes aí, Fabiani, por favor.
3: Ah, Capri, eu vou ser bem sério, eu não quero aqui dar margem para tomar processo de gente ruim.
0: Mas quem é o grupo não... aí? Quem é o grupo que é parceiro dele?
3: A chapa União dos Vitalícios.
0: Chapa União dos Vitalícios.
3: O corintiano que está mais por dentro.
0: Esse é o nome da chapa.
3: É, o corintiano que está mais por dentro, que olha as fotos da diretoria, que olha com quem o Osmar anda no dia a dia, sabe quem são essas pessoas.
0: E por que esses caras não queriam o Memphis do Corinthians?
3: Porque o Memphis ele é visto como uma bandeira política da antiga gestão. Isso é muito claro e há muito tempo. Eu queria recuperar agora, o Capela, Michelzinho, quem estiver no comando da mesa por aí, a declaração que o Memphis Depay deu a Bandeirantes no dia 21 de dezembro de 2025. Na final da Copa do Brasil, Bruno Milhosa entrevistou ele no campo de jogo e o Memphis Depay, àquela altura, disparou contra a politicagem do Corinthians. Esses conselheiros ficaram com o eguinho atacado. A verdade é essa. Esse pessoal se sentiu com o ego ferido. Pode rodar, Capela, para o pessoal lembrar o que disse o Memphis Depay com exclusividade a Bandeirantes após Copa do Brasil.
4: Para mim, especial, porque these people that are working a lot, that providing for family.
3: Para mim é especial, porque essas pessoas que trabalham muito, que sustentam a família, sabe, que sofrem muito. Então, eles que apoiam o time. E o que está acontecendo é que, digamos, se honestamente o clube está numa situação muito ruim, muitas coisas acontecem nos bastidores, mas toda vez os torcedores, eles me dão energia, dão aos jogadores energia para lutar. para vir ao treino, porque precisamos nos preparar para um novo jogo todo fim de semana. Eu acho isso muito especial. E eu queria poder ganhar mais títulos com esse time e trazê-los, tirá-los dessa posição difícil. Mas para isso, algumas coisas precisam acontecer. E vamos ver, todo mundo falando muito na mídia sobre como muitas coisas são falsas, eles mentem muito sobre mim mesmo, porque querem fazer que os fãs me odeiem, para que eu vá embora. Mas ganhamos 2 títulos em 1 ano, então o que eles vão dizer? Os fãs me adoram e eu amo eles, eu luto por eles merecem tudo. E as pessoas na diretoria precisam acordar. As pessoas, eu sei exatamente com quem que eu falo e eles sabem exatamente quem eles são. Deixa esse clube lindo em paz. Vai fazer besteira em outro lugar, porque esse clube precisa se elevar. Esse clube precisa lutar pela Libertadores. Esse clube precisa lutar pelo Brasileirão todo santo ano, porque os fãs merecem isso. Então, quem quiser ferrar com o Corinthians, vá embora. Saia desse clube, saia da diretoria. Você sabe que esse clube precisa de estrutura. E eu vim para trazer estrutura, mas preciso de mais ajuda. Obrigado.
4: This club needs structure. And I come to bring structure, but I need more help.
3: Essa declaração do Memphis Depay caiu à época como uma bomba a várias pessoas do clube. O incômodo dele, o primeiro incômodo político dele no Corinthians foi o seguinte: a gente fala muito sobre o contrato do Memphis aqui, sobre os valores envolvidos, esse contrato que acabou agora. Mas por que a gente fala tanto do contrato do Memphis? Porque ele foi o único contrato que vazou. Vocês lembram de algum contrato de jogador do Corinthians que vazou? Todos os bônus, todas as cláusulas,
1: vazou,
3: o salário.
1: Vazaram.
3: Vazaram, intencionalmente.
1: Intencionalmente.
3: Para resultar...
1: Sabemos que... internamente quem foi,
3: sabemos,
1: né?
3: E para resultar no que está ocorrendo
0: isso
3: hoje.
0: Isso irritou o Memphis também.
3: Demais.
0: Que vazou
3: demais.
0: O vazamento
3: que
0: do contrato dele.
3: Que vazaram o contrato dele, exatamente.
1: Vamos falar o português claro aqui. O Fabiani falou uma coisa muito positiva. A gente não tem que ficar dando nomes aqui para não correr isso, tomar processo, gente que não vale a pena gastar. Agora, o Memphis não gostava do Armando Mendonça e não gosta dele, que é o vice de futebol do Corinthians, vice-presidente do clube, melhor dizendo, porque na visão de muita gente interna, ele foi o cara que entregou de bandeja para uma parte da imprensa o contrato do Memphis Depay. Se isso é verdade ou não, a gente vai provar, se é que um dia vão conseguir provar, lá na frente. Mas era um desafeto interno do Memphis por esse tipo de alegação. Não seremos levianos aqui. Ah, foi ele que fez. Mas por que que o Memphis não gostava dele e nem que ele frequentasse vestiário?
3: Basicamente, é uma bronca que o Memphis tem com o Parque São Jorge há muito tempo e que resulta no que resultou hoje. Eu queria dar um resumo financeiro sobre a não renovação, mas, enfim, acho que aí qualquer um pode achar o que for, se tinha que renovar o que não tinha. Não é esse o ponto que eu quero abordar. Mas eu queria destacar aqui a omissão do presidente Osmar Stable durante todo esse processo. O Osmar Stable, ele fala em nota que vai dar uma coletiva e tudo bem, mas o Marcelo Paz falou publicamente ontem que ele contava com o Memphis possivelmente para essa viagem para Rosário, que foi hoje. O Fernando Diniz deu entrevista coletiva falando primeiro que ele poderia jogar contra o Inter e depois que ele poderia jogar contra o Rosário. O que eu quero entender é quem tá mentindo. O Diniz tá mentindo pro torcedor, o Paz tá mentindo pro Diniz, ou o Osmar Stable mentiu pros dois? Ou algum outro interlocutor mentiu pros dois? Porque não é possível que o técnico do Corinthians seja tão desinformado a respeito do que ocorre numa negociação de renovação de contrato.
2: O Marcelo Paz, no Fortaleza, ele tinha caneta. Agora ele é um funcionário. Eu acho que ele deveria pedir o boné.
1: Mas
2: eu acho que ele deveria chegar ao presidente. Tudo bem que o Corinthians é grande, mas eu tô exposto... Já na venda do André lá,
1: isso,
2: que estava confirmado.
1: Que era quem? Que era o Dorival.
2: Dorival.
1: Então,
2: isso,
1: assim, se a gente não sabe se o Diniz ele é desinformado ou não. A gente só sabe que com o Dorival é uma história e o Marcelo Paz já tinha concretizado a venda e aí teve que voltar atrás. E agora o Marcelo Paz, ele deu entrevista inclusive aqui pra gente no Jogo Aberto, falando do Memphis Depay, que estava aqui botando fé, acreditando que realmente renovaria, porque ele estava arquitetando. O Fabiano cansou de falar sobre isso.
2: Teve a questão
1: e não rolou.
2: Do Alisson também, bem lembrado.
1: Perfeito,
2: pelo
1: do Alisson.
3: Vocês lembram do atacante Kaique, que era do Bahia?
1: Perfeito.
3: Quando ele estava contratando.
1: Então, assim,
3: gente,
1: cara,
3: tudo isso em um semestre.
1: É isso.
3: Por que que o Parque São Jorge e o futebol falam línguas
2: engoliu
3: tão diferentes?
2: O Parque São Jorge engoliu e o CT engoliram Marcelo Paz.
3: E eu vou, exato, falar um negócio aqui, eu não tenho relação próxima ao Marcelo Paz, mas eu duvido que o Marcelo Paz seja o errado da história.
2: Claro que não.
3: Duvido.
2: É, Marcelo Paz é um cara competente.
0: Mais um enganado,
2: claro,
0: pelo Corinthians.
2: Mas ele foi engolido pelo
0: mais
2: sistema.
0: Mais um enganado.
2: O Corinthians hoje, entre aspas, tá? Ó, entre aspas, é um clube podre.
1: Ah, sim.
2: É um clube apodrecido.
1: Mas por que aspas?
2: Porque não, daqui a pouco, né?
1: Acabaram com o clube.
2: Tá, tudo bem. Ele está apodrecido institucionalmente. Apodrecido. Tá faltando alguém chegar, não precisa botar a vinheta agora para deixar pro fim do programa,
1: tá,
2: certo? Um grupo tá? Que queira fazer com o Corinthians o que o Flamengo fez em 2013. Se aparecer alguém, não precisa ter Safiel pra isso.
1: Mas aí é mudar o estatuto.
2: Calma, viu? Mas não precisa ter Safiel.
1: O Flamengo mudou o estatuto.
2: Viu? Tá faltando alguém que chegue pra botar a casa em ordem.
0: Isso os caras não largam o osso, Pretzel.
2: Calma, Capri, calma, deixa eu só terminar. Eles não largam. Isso leva tempo no futebol.
0: É, eles não
2: largam o Corinthians, ele tem que fazer um time competitivo, como o Flamengo fez, certo? A torcida vai abraçar esse tipo de situação pra colocar a casa em ordem. Mas enquanto continua essa bagunça aí, cada um entrando pobre e saindo rico, certo? O cara que é expulso por uso de cartão, uma série de desmandos, não vai mudar nada.
1: Mas o Fabiano falou uma coisa sobre departamento de marketing. Falando sério, existe marketing no Corinthians?
3: Existe, Capela.
1: Existe você ter uma Eze Seguros, que o contrato acabou e o Corinthians não tirou a marca da camisa. Tá indo, acho que, pro quinto ou sexto jogo com a marca.
3: Eu fui atrás dessa informação.
1: Isso acontece na várzea. Acabou o patrocínio, tira da camisa, pô.
2: Tinha esquecido isso aí.
3: Eu fui atrás dessa informação. Com a diretoria do Corinthians, até me explicaram que, enfim, não vou passar pano pra ninguém, lógico, vocês sabem que eu não faço isso, mas que isso é um procedimento de prática que os outros clubes fazem também, porque há uma negociação muito adiantada pra renovar com a Eze e, uma vez concretizada, esses jogos serão ressarcidos de maneira retroativa. Então o clube vê como uma situação normal e até citaram casos de outros clubes que já fizeram situações parecidas.
0: Mas a própria
2: não houver a renovação.
3: Mas olha só. Perdeu o espaço.
1: Entendi.
3: Ganhou essa visibilidade
1: em cima do clube. É o que todo mundo faz hoje em dia.
0: Essa nota do Corinthians hoje, que o Corinthians ela é tão patética.
5: Vai, Corinthians!
0: Ela é tão patética, jogando para a responsabilidade financeira a não assinatura com o Memphis Depay. Porque aí você chega lá e fala, ô presidente, tá tudo certo. E o salário dos jogadores? Quando é que o senhor vai pagar?
3: A gente não pode ser tão inocente assim, né?
0: Quando é que o senhor vai pagar? A saúde financeira, quando é que o senhor vai pagar o transfer ban? Mas nós estamos fazendo isso exatamente para poder quitar essas coisas todas. Então tá bom, então paga o Memphis Depay, é o que o senhor tá devendo, pro Memphis Depay. Porque é patético. É patético os dirigentes desses clubes, e aí eu incluo o do São Paulo, o dirigente do Santos, os dirigentes que estão afundando esses gigantes, essas camisas pesadas, tentar terceirizar para aquilo que eles não têm competência para resolver. O presidente do Corinthians foi depor lá no Ministério Público, não é, o Fabiani?
3: Foi ontem.
0: Quando é que o Ministério Público vai invadir o Parque São Jorge? Quem tem que invadir o Parque São Jorge não é organizado, é o Ministério Público. Né? Tem que invadir lá, arrancar todo mundo de lá, tomar conta.
6: É o que eu defendo, a intervenção judicial no Corinthians. É o único,
0: na mão dessa gente
6: é o único aí, caminho que eu vejo. Eu sou um dos principais defensores.
3: Como é que é o nome do
6: grupo? A União dos Vitalícios.
0: Se largar na mão da União dos Vitalícios...
2: Posso fazer um contraponto?
0: Se largar na mão deles aí, é cada vez mais... Cada vez mais
2: fundo do poço. Deixa eu fazer um contraponto, me permita. Às 7, quase 8 da noite. Daqui a 2 anos, o Corinthians não pagaria o que ele ofereceu de contrato para o Memphis. Podem confiar no que eu
7: também acho, eu também concordo.
2: Aí, com o que acontece? Eu sentarei nessa mesa aqui, se eu estiver aqui ainda, e vou falar, porra, mas o presidente foi renovar lá com o Memphis há 2 anos? Então, uma hora tem que cortar. E daqui a pouco tem que ser o Pedro Raul, o próximo tem que ser o Pedro Raul. Se bem que o Pedro Reis só 2059
6: na Copa do Mundo da Rainha.
7: Cara, o teu argumento então, tá certo, mas o problema é tu pagar 800 pro Pedro Raul, 700 pro Charles.
2: Tudo bem, mas gente, paga pro Vitinho, contratou o Coronado. Tem que cortar uma hora, é que cortou no único cara que é o fio da esperança da fiel torcida, é o Memphis, é o cara que veio da Holanda, é o cara que vai lá na comunidade, vem aqui em Paraisópolis, vai em Heliópolis, entendeu?
1: Não é só isso que
2: é. Não, deixa eu terminar.
1: Não é só isso. É o cara que ganhou título, é um cara que é referência, é um cara que ajuda o time, é um cara que é craque, é um cara que é bom tecnicamente, vai muito além
2: Hugo
1: do que
2: Souza só ganhou a título. Mas você não deixou nem eu terminar, deixa eu concluir meu pensamento, cara.
0: Deixa o Pensada concluir.
2: Você não consegue falar, cara.
0: Fala, Lele, fala.
1: Todo mundo calado pra ele falar.
0: Não, fala.
2: Tem que levar um pouco mais a sério as discussões.
1: Não é discussão, Pensada, é um debate, cara. Você quer ficar 4 minutos divagando, falando? Então vai, pô.
0: Gente.
1: Leva o microfone pra casa, pô.
0: Peraí. Fala, Pensada. Fala.
1: Tô dói, meu.
0: Para.
1: Tô quieto, vamos falar mais nada.
0: Chega.
1: Vamos.
2: Já nem sei o que ia falar, já perdi o fio da meada.
1: Porque ele tava na favela, na Paraisópolis.
7: Se ninguém quer falar, eu falo. O Memphis é bom jogador tecnicamente e acho que
0: vai continuar no Brasil.
7: Não, o Corinthians perde demais sem ele.
0: Ah,
7: porque
0: claro,
7: ele era titular absoluto. E querendo ou não, ele foi importante em 3 títulos.
5: Vai, Corinthians!
7: Nos 3 títulos. Agora,
0: Quando tu eu paga... acho que não foi legal nesse primeiro semestre, assim, com a instituição. Não,
1: machucado.
0: Ele
1: estava
0: se guardando para jogar na Holanda.
1: Machucado.
0: Ah, mas dava para jogar. Mas tudo bem.
7: Essa nota que tu disseste aí, ela é tão patética, porque quando tu tem um elenco nota 5 e tu gasta fortunas com jogadores que não têm condição de vestir a camisa do Corinthians, o Memphis passa de inocente nisso aí.
0: Claro.
7: Entende o que eu quero dizer? Apenas isso. Eu também acho que tem que estancar os gastos desnecessários.
6: Só uma coisa que só eu não entendi, ô Prédio. Então quer dizer que só hoje o marketing do Corinthians mandou um e-mail para o presidente dizendo que tinha como cobrir os R$250 mil do auxílio moradia.
1: Isso aí surgiu lá nas últimas horas também, né? Foi uma demanda enviada pelo presidente Osmar Stabile ao marketing.
6: Você está entendendo que eu estou querendo
1: chegar? Sim, só concluir.
6: Você me desculpa. Se o contrato está sendo negociado há um tempão, no estertor...
1: A demanda foi enviada
6: no último dia... No, que seja, sim, domingo sim, também sim. Foi ontem. Então, quer dizer, só agora o marketing entrou na conversa.
0: Mas é o seguinte,
6: desculpa, deixa eu só... gente, não cola. Tem umas coisas que não colam nessa história. Cara.
0: Agora, 250 mil pra morar, ô, gente.
1: Ah, vergonha isso
0: aí. Aí é o seguinte também, né?
7: Nessa o presidente tem razão.
0: Todo mundo pede o que quer. Pagar o estábil
1: eu tenho uma informação.
0: 250 mil pra morar, gente. Onde ele vai morar? Ele vai continuar morando lá na cobertura.
1: É,
0: lá
1: eu tenho uma informação mora, né? Que porque... talvez mude. Qual é o aluguel de 250 pau? Pô, eu não sei nem se existe em São Paulo
0: o
1: aluguel.
0: É o Palácio de Buckingham.
1: Ele vai morar em Londres. Aí tá errado.
6: Rosewood, 9 mil reais por dia. Lá no lugar do Rei Charles.
7: O IPTU desse lugar. O IPTU desse lugar, cara.
1: Meu Deus do céu, cara. Mas o Corinthians que paga o IPTU.
6: Será?
1: Tem uma situação sobre isso que eu gostaria muito de ouvir o Augusto Melo explicar daquele contrato que foi feito originalmente. Eu tive acesso ao contrato do Memphis Depay, como vocês já sabem,
0: certo.
1: E tem a parte que diz respeito à moradia. E eu vou falar um negócio pra vocês, os diretores do Corinthians sempre reclamaram dele morar naquele hotel. Contratualmente, o Corinthians tinha o direito de tirá-lo daquele hotel se fosse do interesse do clube. Eu tenho as cláusulas aqui, por exemplo, pra vocês.
0: Certo.
1: Por todo o período do contrato de trabalho, fica assegurado ao atleta a disponibilização de uma casa devidamente mobiliada em condomínio fechado. Por todo o período de contrato de trabalho, fica assegurado ao atleta, com a finalidade de utilização de um assessor, um apartamento pro assessor. Até que os imóveis referidos nos itens supra estejam disponibilizados ao atleta, ele terá direito a 2 quartos executivos em um hotel de padrão internacional. Ou seja, fica assegurada ao atleta a disponibilização do hotel até ele encontrar uma casa.
0: Qualquer hotel também, não fala que é aquele, né?
1: Não,
0: pode ser um de padrão
1: hotel.
0: Internacional.
6: Mas eu tenho uma informação, que a turma do Stabile procurou uma casa boa, estilo mansão, e ele não aceitou.
1: Mas tá no contrato. Ele tinha que aceitar.
6: Como é que você vai fazer? Ele não aceitou. E o que você faz? Você chega lá com o camburão e fala, man, você entra no camburão, você vai sair agora.
0: Não pago mais o hotel.
6: Mas não vai dar uma multa se você não tá pagando nem o salário do cara. Tá tudo errado. Cara, o Corinthians tem que ser refundado. Tem que fechar aquele negócio. Tem que começar do zero. É tudo errado. Vocês acreditam em tudo. Vocês acreditam no Stabile, no Andrés, no Memphis, no cachorro do Memphis.
0: Isso aqui desde que esse programa foi refundado. Esse programa foi refundado. Alô, Corinthians, façam igual o Sport em Debate. Seja refundo o Corinthians.
6: Não, eu tô errado, falando sério.
0: Não refundamos
6: aqui. Dá 250 mil reais pro cara morar. Isso é um assinte, cara. Isso é 250 mil reais. Mas nem magnata gasta isso.
1: Isso é vergonha.
6: Os grandes empresários do Brasil.
1: Mas isso tá incluso nos 2 milhões por mês que ele recebe?
0: Tava. É parte da remuneração.
1: Ah, é parte da remuneração. 250
0: é dentro dos 2 milhões?
1: É dentro da remuneração.
0: Ah, então tudo bem.
1: Eu acho que tem uma falsa premissa.
0: Ah, não. Então tudo bem.
1: Eu acho que
0: eu achei que era 2 milhões mais 250 mil pra ele morar.
1: Tudo bem. Não, aí tudo bem. Eu acho que tem uma falsa premissa que muita gente está passando, que é como se o Corinthians fosse economizar com a saída do Memphis. A diferença do que o Corinthians vai pagar com a saída e o que pagaria no novo contrato é irrisória. Porque o Memphis estava disposto a reduzir os impostos.
6: Isso é verdade, Fabiano.
1: A diferença era mínima.
6: Esqueça o primeiro contrato.
0: Atenção.
6: Eu estou falando do segundo contrato que o Corinthians não vai pagar.
1: Mas eu posso fazer uma pergunta rápida aqui? Vou jogar no ar. Tudo bem, tem quem goste do Memphis no Corinthians, tem quem não goste. A gente respeita aqui, apesar do debate. Mas vamos lá. Vamos supor que o Memphis no Corinthians, se o Corinthians atrasasse uma parcela ou atrasasse um salário, vida ia seguir. Agora, o Memphis sem o Corinthians, se atrasar qualquer coisinha que seja, não pode essa dívida se tornar algo problemático para o Corinthians
0: é a vista,
1: a curto
0: Capela.
1: Prazo?
0: Agora é à vista. O Memphis vai à FIFA pedir esse valor à vista.
1: Então, mas que nem o Rojas contrato. Fez. Mas e aí, como é que faz? Não tem como pagar.
0: Não tem, aí é transfer
1: ban. Então, mas aí acontece o quê? Transferban. Sim, mas que um. Tipo de transferban?
6: Não,
1: João,
6: tem mesmo, como pagar. Não é mais um, tem como pagar. Você vai ter que fazer um empréstimo no banco.
0: Três transferban. O Corinthians está com três
1: transferban. Então vem cá.
0: Vem aí o quarto.
1: Me fala qual banco hoje emprestaria dinheiro ao Corinthians.
3: 80 milhões.
2: Empresta.
3: 80 empresta? Milhões.
1: Muitos bancos estão saindo do futebol porque não, os clubes empresta. Não estão pagando.
6: 80 milhões, 51 pela atualizada.
1: Mas olha só, então, turma, o Corinthians vai perder pontos no campeonato. É isso que vai acontecer.
0: É importante saber também sobre o Memphis. O Memphis se manifestou nas redes sociais, algum assessor falou alguma coisa. Porque
1: nada. Vai,
0: fizeram. Olha aí, fala como é que
1: vai,
0: é,
1: Memphis. Vai, Corinthians!
0: Olha aí, ó. Porque fizeram o Memphis e tonto também.
3: Tem alguns...
2: O que mostrou um grande amadorismo da instituição.
3: Ele também vai dar coletiva, claro. Tá?
0: Informação. Vai dar coletiva?
3: A tendência é que ele dê uma coletiva nos próximos dias
1: e aqui. E o Stabile vai falar quando?
3: No Stabile em nota...
2: No hotel ou no CT do Parque Ecológico? Lá?
3: Não duvido.
1: No hotel, não vai usar o CT para dar coletiva. O cara não é mais jogador do time.
2: Eu não duvido. O Osmar e o Stabile abrem. Eles abrem para a torcida.
1: Eu faria o Olambra.
2: Eles põem um tapete para a torcida.
1: Olambra. Leva o Memphis em Olambra no meio do girassol.
3: O Osmar vai falar também. O Osmar disse em nota que vai dar uma coletiva nos próximos dias e o Memphis é a apuração nossa, ele deve se pronunciar em coletiva também.
0: Pô, tá bom.
2: Olha, se o Memphis quiser receber, tá? Só pra fazer um anúncio, Capri, 250 mil por mês, eu levo ele no aeroporto em Porto Alegre. Eu encaminho, porque o Inter tá precisando de um centroavante.
1: Você tá criticando aqui a questão de um centroavante pra reta final.
2: O Inter tá tão quebrado não, quanto e você quer pagar valor, dois contos. Não, o valor que eu falei, 250 mil.
6: Ô, Précio, Capri...
0: E mais João, um churrasco, 250 mil mais um churrasco.
2: Eu cedo meu apartamento alugado lá em Porto Alegre pra ele, cara.
6: Mas vem cá.
2: E com IPTU pago, hein?
6: Vocês não acham estranho uma coisa? O Corinthians está todo detonado financeiramente, né? Isso a gente não precisa dizer. É um dos piores projetos do futebol mundial. Pela grandeza, pela pujança e pelas maracutaias que os caras fazem. Porque essa Sadinha aqui pede intervenção judicial, fecha o clube, refunda, mas tem que ter a hombridade de pagar todo mundo para quem está devendo. Mas o seu Memphis Depay faz um esforço descomunal para seguir no Corinthians. Isso me estranha muito.
2: É porque talvez ele não tenha proposta de outro
6: não
2: time.
6: Tem. Não, eu acho que é mais do que isso, imagina, né? É a aposentadoria. Falou, pô, eu já tenho esses 50 e poucos aí, 40 e poucos aí garantidos do primeiro contrato. Tenho mais não sei quantos do segundo contrato.
2: Ele já é rico, né?
6: Se esses caras não me pagarem, vai ser lindo para mim, que é o que você falou. 100 viram 120.
1: É isso.
6: O Rogas eram 8 milhões. Virou quanto?
1: 40.
6: Não, 42.
3: Não. A do Rojas é um caso bem atípico, né? Porque o Corinthians devia 6 milhões pelos 6 meses que ele jogou no clube. O Rubão colocou aquela cláusula que ele pagaria o resto do contrato.
6: Não pagou.
3: Jusilei,
6: e aí isso virou, cara. 40. Então,
1: virou. Jusilei no Corinthians.
6: Um negócio
1: passou de 20. Era um bagulho
6: da
1: de 2, 3 milhões.
6: Paulinho da Tausa.
1: É verdade.
6: Coronado 2 milhões de reais por mês.
0: O Memphis,
1: Pedro Raul, um barão quase.
0: Certamente o Memphis vai ter convite
6: Félix
0: de algum
6: Torres.
0: Time do Brasil. Algum time vai vir atrás do Memphis Depay. Pode se preparar que já tem alguém anunciando holandês por aí. Bom, é isso aí. Ô Fabiano, então... Boa sequência de apuração aí. Se tiver novidade, volta, tá bom?
3: Não, vai, não vou descansar, Capri. Descansar tá louco.
0: Tá louco. Corinthians tá um
3: trabalho. Atualização amanhã no Resenha.
0: Né? É isso aí, pô. Valeu, Fabiano.
3: Valeu, gente. Até amanhã.
0: Ó, eu quero falar pra vocês. Se o Corinthians tá no fundo do poço, né? O Santos, a gente falou aqui dessa situação vexatória aí do Santos abrindo as portas lá pra torcida conversar com jogadores. O São Paulo... Pegaram até maconha no ônibus do São Paulo e conseguiram encontrá-la na Bolívia, né?
2: Mas não é culpa do São Paulo, né? Foi a empresa que alugou.
0: Sim, claro. Mas assim, tem um cara...
2: Tem razão.
0: Tem alguém que foi tirado da CBF e que se coloca à disposição para salvar o São Paulo, representa bem esse momento do São Paulo, né? Tem alguém que... Eu quero salvar o São Paulo. Quem que é? É o Rogério Caboclo, que foi... Nossa. Retirado da presença da CBF. Isso explica bem.
2: Só vamos deixar uma coisa, meu caro Ricardo, Paulo. Deixar bem claro. Ele quer isso. Ser presidente.
0: Ele se
2: colocou. Ele não tem isso. Nenhuma candidatura lançada.
0: Exatamente.
2: Ele quer, isso. Por exemplo, eu quero ser presidente dos Estados Unidos, mas eu não lancei minha candidatura. Estou dando um exemplo. É isso.
0: Alguém lá
2: isso.
0: Vai ter o bom senso de barrar, né?
5: Boa noite, tudo bem?
0: Boa noite, senhor Denis Gavá, tudo bem, Denis?
5: Ele se colocou à disposição para ser candidato das chapas do Tricolor. Boa noite,
0: exatamente.
5: Tudo bem? Boa noite, tudo bem, boa noite. O São Paulo tá numa fase, se o São Paulo comprar um circo, velho. O anão cresce.
0: Mas e o Palmeiras, gente? O Palmeiras é líder do brasileiro.
5: Ah, o Palmeiras é muito mimimi também, chega.
0: Não, mas então, mas os caras querem tirar...
5: Os caras não sabem o que é problema.
0: Os caras querem tirar o técnico. Os caras
5: não sabem o que é problema.
7: A gente vai dar moral pra esses caras.
5: Ei, não dá pra, não dá nem pra discutir isso.
7: É, a gente vai dar moral.
6: Tirando os caras, o Capelani... Os caras ganharam 10 títulos
5: tirando,
6: com o Abel. Cara.
5: Tirando o Capelani, tirando o Capelani, que o Atlético tá mais ou menos organizadinho, é. Cara, o resto aqui é uma draga sem precedente, cara.
0: Sem precedente.
1: Como é que o Palmeiras tava na Série B até no passado,
5: mas tá organizado, não tem essa dívida toda. Tá.
1: Eu vi, tomando de 4 do Vitória.
5: Foi um lapso. O resto aqui tá numa draga. É que eu não sei o time dos companheiros que sabe.
6: Não, não, eu sou Capriotti. Juventus da Moca.
1: Isso. Tá, Capriotti é Osasco.
0: Forte Clube Osasco. Forte Clube Osasco.
5: Ela virou uma Xandão Inter. Tá montando o Juventus.
6: Não, Zequinha. Não
1: tem problema. Zequinha.
5: O Juventus agora separou.
7: Notícia importante, decide a classificação para a Série C, sábado, 4 da tarde, em Gama, contra o Gama.
5: Boa.
7: Certo? Lá pode do Bezerrão, subir, lá do Bezerrão.
6: Bezerrão Stadium.
7: Mas vou te ganhar, o Zequinha sobe para a Série C, já tive. 6-2 Brasil no Portugal.
1: E o Zequinha trocou o gramado, tava ruim lá, hein, trocou. Meu? Gramado artificial, ruim, barbaridade.
7: Tá igual do Palmeiras.
1: É, tá bom agora, que bom, hein?
5: O Juventus virou SAF, tá tudo separado, futebol do social agora, e estão reformando o clube.
6: Dá pra acreditar, nosso... Denis, a partir de agora?
5: Não, não dá. Não. Não dá. Mas se fizer um trabalho devagarzinho,
7: mas vai jogar onde?
5: Série A2, vai jogar Série A1 ano que vem.
7: Mas vai jogar onde? O estádio na Série A1.
5: Javali.
1: Lá, na Javali. Ah,
7: contra os grandes?
1: Sim.
7: Contra os grandes.
5: Contra os grandes não vai, vai vender.
7: Contra os grandes vai ser no Pacaembu.
5: Vai ser no Pacaembu. E pro Juventus tá tudo bem. Mas o clube, eles estão reformando agora. Sim. Ou aquele clube social ali. Sim, foi.
6: Vou comer naquela cantina.
5: Os bailes de carnaval que frequentamos nos anos 80. Agora vai se chamar Juventus Hall, velho. Vai abrir daqui a 25 dias.
6: Eu vou frequentar lá.
5: Vai abrir daqui a 25 dias, primeiro show. Rei Roberto Carlos.
6: Opa! Sim. São tantas emoções.
5: Eu já abri pra tentar comprar o ingresso, tava paulada, velho.
0: Ô, Juventus, dá um presente pro Denis Gavazzi aí.
5: É coisa do Bilal, é quase um pau, velho.
6: É um Bilal.
7: Se eu mandar uma camisa do Inter, o Roberto Carlos usa, eu acho que não, né? Só usa azul também, né?
6: Pô, ele é Vasco, Roberto, hein?
1: Azul e branco.
5: E do jeito que tá essa draga, vou torcer pro Juventus.
0: Mas olha só, eu queria só botar esse assunto então aqui pra vocês. Vocês acham que tem cabimento pedir a saída do Abel Ferreira do comando do Palmeiras? Sacanagem. Será que os caras estão de brincadeira? Avançar, o que, que é isso, será? Avançar, o que tá acontecendo com o futebol? Será que a gente tá vivendo tempos muito estranhos, né? Muito estranhos.
5: Quantos títulos ganhou o Abel?
0: Ah, 12. Tem um monte, 12 títulos.
6: 11 títulos, né? 10, 11 títulos.
0: Um monte.
5: Isso desde 19, né?
1: É. E, não, 2020. Ele entrou dia 30 de outubro de 2020 no Palmeiras.
6: Praticamente 2 títulos por ano, hein?
1: É isso aí. 30 de outubro de 2020.
0: É quase 2 por ano.
1: Agora,
0: é
1: me fala mesmo, só uma coisa. Por que que a gente tá... Eu sei que o Prédio fica bravo. Vai dar moral pra organizar. Não, não, tá incomodado, incomodado que seja.
7: Não gosto.
1: Não, mas é um assunto que tem que ser tratado.
7: Mas é um fato, Prédio. Tu nunca foi a favor disso, Caprino.
1: Não, mas ninguém é a favor. Ninguém é a favor. Ninguém é a favor.
0: Não, peraí. Duas coisas. Duas coisas. Peraí.
1: Não desvirtua. Não. Ninguém é a favor de nada. Pra mim, organizada acabava no Brasil.
0: Eu não
1: tinha
0: dou,
1: que ter.
0: Eu não dou espaço pra torcida organizada. Outra coisa é notícia que a torcida organizada proporciona.
7: Isso não é notícia.
0: São duas coisas.
7: Eu discordo de você.
0: São duas coisas.
1: Não, sabe por que é notícia? Eu vou te falar por que é notícia, Prédio. Porque nesse país, Prédio, eu vou te falar por quê. Nesse país a notícia, porque tem muito dirigente organizado com rabo preso com organizada, que banca organizada e que teme organizada. Então, se a organizada fala um pouquinho mais alto na arquibancada, ou faz um cartaz, ou vai pra rede social, o que que faz o dirigente? Sucumbe à pressão e manda o cara embora. Não é o caso do Palmeiras, porque a Leila usou a organizada quando era interessante, quando ela era candidata, pagar carnaval, diaba 4, levar no avião, aeroleilo, caramba 4, e aí quando ela assumiu a presença, ela chutou a bunda da organizada. Então a organizada não gosta dela, não gosta do Barros e não gosta também do Abel, mas ele está protegido porque a Leila não vai sucumbir à pressão da organizada.
7: Esperei teu argumento, são coisas diferentes. Uma coisa é o Pretzel, certo, que é sócio da uniformizada, ou amigo do presidente, certo, e ajuda a uniformizada com dinheiro trabalhando no clube, certo? Isso é uma vergonha. Sim. Cara que faz isso tem que ser afastado, tem que ser expulso do clube, ponto. Outra coisa é, do nada, a uniformizada acorda e o cara diz assim, ó, nós estamos sem assunto, vamos fazer o seguinte, ó, põe uma faixa lá, né, fora Abel, certo? E põe um asterisco que é o que ele falou. Isso não é notícia, pra mim não é notícia.
0: Pera aí, ó, o Milhozzi tá mandando uma mensagem aqui dizendo o seguinte, ó, a Mancha fez isso só pra chamar atenção pra próxima nota. que é um ataque à imprensa. Obrigado. Já divulgaram a nova nota.
7: Obrigado.
0: Então, bom, eu não vi a nova nota. E também, se tiver nota contra a imprensa, tá tudo certo. Não tem problema nenhum.
1: Dane-se também contra a imprensa. Claro, a vida inteira eles foram contra a imprensa. E a gente também não é a favor deles.
7: A gente gastou 5 minutos falando deles.
5: E até por isso eu tô quase com o Xandão nessa. Mas o Palmeiras não é assunto nenhum hoje.
0: Bom, mas então é o seguinte,
1: quando o Palmeiras teve muro pichado, não é assunto. Mas quando o Palmeiras teve muro pichado, por exemplo, lá no...
5: O Palmeiras é o melhor time. O Palmeiras é o melhor time, o mais organizado do estado de São Paulo.
1: Não, do Brasil.
5: Ou o primeiro do Brasil.
1: Ou da América.
5: Mas tem o Flamengo. Então tem primeiro ou o segundo.
6: Gente.
5: Tá ali. Palmeiras não é assunto.
6: Qualquer notícia.
5: Palmeiras
6: será
5: assunto realmente se demitiu o Abel.
6: A notícia na realidade é o seguinte: como é que uma torcida cobra um técnico
5: uma pataquada pra poder soltar
6: e outra, a imprensa, outra vez esse papinho. O que, que é imprensa agora? Todos contra a gente, é isso mesmo, né?
1: Endossando o discurso do Abel, que vira e mexe fala essas papagaiadas dele.
6: Que conversinha furada.
0: O seguinte: hoje tivemos o sorteio dos jogos das quartas e final da Copa do Brasil e
5: só... O mundo tá tão chato que tinha um monte de gente em rede social falando que foi tudo organizado e os confrontos dos grandes clássicos.
7: Mas sabe qual era o percentual de chance de acontecer? 0,95.
5: Mas o pessoal tá tão chato que nem esse bando de clássico legal...
1: Colocas a mão no fogo?
5: Ah, pô, cara, puta bando de clássico legal que vai ter, tá todo mundo reclamando.
1: Eu acho legal.
0: Eu acho espetacular.
1: Eu também acho.
0: Eu queria entender como é que você faz uma armação pra sortear ali, pra ter um sorteio direcionado.
6: A bolinha quente, só se fosse uma bolinha gelada, não dá pra acreditar nisso, né?
0: Bolinha gelada?
1: Não, dá pra acreditar que é o Brasil, agora eu não acho que isso aconteceu, não sei que prova o contrário, não vão provar nada.
6: Mesmo bolinha
1: que
6: for, vamos gelada, supor, quente, mais pesada.
0: Tinha então 4 bolinhas pesadas e 4 bolinhas quentes e 4 bolinhas geladas, vamos supor que era isso, pode né? Ser. Mesmo assim, você tinha que adivinhar ali, a quente com a gelada.
5: A bolinha 12 graus, é o Palmeiras, a bolinha 17 graus.
1: Já tocaste numa bolinha gelada ou não? Ou uma mais pesada?
5: Os confrontos muito legais, né? Isso.
0: Pô, espetacular. Espetacular.
6: Você, como comandante desse programa, você não pode
7: perder o sorteio, irmão. Uma enquete rápida. Valeu o sorteio pra ti? Tu acredita no sorteio? Tu?
1: Obviamente.
7: Acredita?
0: Claro. Por que eu vou duvidar do sorteio?
1: Fazer o quê?
7: Não, então tá, não, só isso. 5
0: a 0. Você acredita?
1: Mas eu não ponho a mão no fogo.
0: Acredita?
1: Tá?
6: É não, peraí, é uma contradição.
1: Eu não ponho a mão no
6: fogo. Se você não acredita, então usa a mão no fogo.
1: Eu não posso chegar no microfone da rádio e falar que a CBF é bandida que estão fazendo um sorteio de bola quente
0: e bola fria. Peraí,
1: tô acreditando no
0: teu também. Ressalva.
7: A ressalva é 0,001% de chance de dar aqueles 4 jogos.
0: Ué, mas o cara que acerta na Mega Sena sozinho tem 0,00001%
7: de ganhar. Acumula toda hora, a Mega Sena acumula toda hora. Sai toda hora isso aí.
0: Mas sai, então, mas tem um.
1: Posso dar ressalva?
0: Mas qual é o meio de você achar que teve uma armação no sorteio?
7: Não, eu não tô achando nada.
5: Qual é a ressalva?
1: Eu vou falar qual é a ressalva. Num sorteio recente, nós tivemos uma moça contratada, talvez ela não tenha nada a ver com isso, e ela nitidamente chacoalha aquele copão lá que eles colocam, aquela tigela com as bolas, e nitidamente há uma bola no meio que ela não se movimenta. Ela fica o tempo inteiro parada a bola e depois ela pega justamente a bola do meio e a sorteia. Isso causou uma comoção na mídia, na torcida, porque como é que você faz um sorteio que a bola do meio fica completamente parada e a moça vai diretamente na bola do meio e pega? Teoria da conspiração? Para alguns, sim. Eu acredito no sorteio, mas estou no Brasil. Eu não acredito em nada e não ponho a mão no fogo e vida que segue.
6: Agora, isso é filme B americano. Imagine só, teria que contratar a moça, treinar a moça e fazer alguma coisa para a moça jamais contar uma história como essa, né? Que mancharia definitivamente uma baita de uma competição como é a Copa do Brasil.
1: Teve um rapaz que tirou
5: uma foto.
1: Pessoal
5: não queria que tivesse esse monte de clássico.
1: Teve um rapaz que tirou uma foto, isso aí na rede social, deu uma viralizada 4 horas antes do sorteio. Estavam fazendo os testes e aí fizeram o chaveamento. E aí ele tirou uma foto, postou na rede social, justamente com todo o chaveamento pronto. E aí, olha lá, isso aí é vendido, é comprado. Eu não acredito, não, até porque você tem que ter muito pé atrás com tudo que se posta em rede social. Tudo bem, Xandão, também acho, mas era o teste justamente com os confrontos que aconteceram depois do sorteio. Não, mas pessoal, eu estou defendendo aqui o sorteio / CBF. Se há algum indício, eu sou o primeiro a falar. Mas
6: agora, o que é mais interessante? Uma final com times do mesmo estado ou não?
0: Eu assisti. Ali, de verdade, Eu tô tentando aqui puxar pela memória o que pode fazer com que tenha uma coisa ali direcionada.
1: Interesse.
0: Não
1: interesse, é interesse, Capri. Interesse, Copa do Brasil tá meio xoxinha, é aí os caras vão dar um boom, entendeu? O interesse,
0: eu quero saber como é que faz pra manipular aquilo lá, treinar aquela moça... Pra ela mexer as bolas ali, aí ela tira a mão.
1: Cara, tirando.
0: Aí ela
1: tirando,
0: vai e põe a mão de novo, tirando, pega e puxa uma bola. O Capriotti, eu queria entender como é que é ali, como é que é o funcionamento. Os caras manipulam isso.
5: Os oito times são grandes, tirando o Vitória, que é o menorzinho em nível nacional.
7: O único que não foi campeão, Vitória.
5: É. Qualquer jogo que tiver na Copa do Brasil agora é jogo grande, independente claro. Do sorteio. Se fosse Lógico. Santos e Cruzeiro, não seria um baita jogo?
0: Seria, todos os jogos seriam
5: é fantásticos. É óbvio que para as quartas de final esses clássicos vão...
7: E o Palmeiras é favoritaço para ser campeão.
5: O Palmeiras vai ser campeão. Aliás, eu não sei o que a gente está conversando, o Palmeiras será campeão na Copa do Brasil.
1: Calma, irmão.
5: Talvez o Cruzeiro possa dar uma atrapalhada.
1: Que é na final.
7: Pela lógica, a final é Palmeiras
1: e Cruzeiro. Exatamente. Pela lógica. Posso dar um outro... Ó, atenção, eu não conheço o Roger Flores, não conheço, tá? Deve ser um baita de um cara, colega nosso de profissão.
6: Bate bem pênalti, né?
1: Houve uma polêmica amigo também, tô puxando aqui, né? Tô puxando aqui na rede social porque eu não lembrava, tá? Uma polêmica envolvendo o ex-jogador e comentarista Roger Flores ocorreu em outubro de 2020, durante o sorteio das oitavas de final da Copa do Brasil. Ao definir o adversário do Atlético Goianiense, Roger pegou uma bolinha, hesitou, devolveu ao pote, misturou novamente e retirou outra, que apontou o Internacional como rival do clube goiano. Criou-se uma grande repercussão, os torcedores ficaram incomodados, etc e tal. Então, assim, é por isso que eu digo, talvez tenha cometido um equívoco, e eu acredito realmente nisso, às vezes pegou, quis mexer de novo e tal, mas muita gente cria a teoria da conspiração, entendeu? Porque nós estamos no Brasil, então a gente está no nosso direito de desconfiar de tudo, inclusive de um sorteio de bolinha, que seja da quente, fria, redonda, quadrada, caramba.
5: Você não acha que a gente dá muita moral para esse tipo de conversa?
1: Eu também acho, tem razão.
0: Eu acho que é.
1: Mas
0: eu
1: acho que o Capriotti que levantou isso aí.
0: Eu não. Eu só levantei um debate aqui sobre os jogos.
7: Tem gente que não acredita.
1: É verdade. Voto impresso!
7: Tu acredita em urna eletrônica? Eu acredito,
0: claro que
7: tu acredita.
0: Sim.
7: Tem gente que não acredita
1: mas essa
7: no
1: conversa
7: Brasil.
1: Mas é verdade ou não? Eu acredito, também fico com o pé atrás.
7: Olha, viu?
5: Cara, eu vou levantar e vou embora.
1: Por quê?
0: Não.
1: Você acredita em Papai Noel?
0: Não dá.
1: Você acredita em Papai Noel?
0: Não.
1: Você tá no Brasil, meu chapa. Aqui tudo os caras dão um jeito, João.
0: Para, não sei.
1: Que tudo dá um jeito.
0: Tudo, Capri. Eu não acredito em nada.
1: Eu tô vacinado nesse país. Eu não acredito. Capri, eu falei, eu acredito. Eu só fico com o pé atrás. Eu não posso ter o meu direito de ter pé atrás com as coisas, horas? Não posso?
6: Ah, mas as pessoas que
0: algumas
6: reclamam...
0: Algumas coisas sim, mas outras que comprovadamente... Não é comprovado. Tem coisa que é comprovada.
1: Quem comprovou?
0: Todas as autoridades. Se você quiser, você vai lá e
1: comprova. Você acredita em todas as autoridades?
0: Se você quiser,
1: tô te perguntando,
0: você vai lá
1: você e... Você acredita em todas as autoridades?
0: Eu acredito até
1: em
0: que...
1: Em todas as autoridades?
0: Até que me provem ao contrário, porque
1: Capri.
0: Eles provaram
1: não,
0: que a urna,
1: não.
0: Que a urna
1: não,
0: funciona.
1: De urna. Quem tá falando de urna?
5: Você que falou?
1: Eu
5: você...
1: tô falando que eu estou no meu direito de colocar o pé atrás com tudo que acontece no Brasil. Só isso, não necessariamente tô falando de urna aqui. Eu tô falando de tudo. Agora, Capri, você vir com esse discurso que eu respeito, tá tudo certo. Que acredito em todas as autoridades? Eu não.
0: Ah, mas eu não.
1: Eu tô falando da urna, João.
0: Eu não tô me apegando à urna.
1: Você tá falando da urna?
0: As autoridades que mostraram que a urna não pode ser fraudada, eu acredito. Porque provaram. Isso já foi aberto pra... instituições que não são ligadas à polícia, tem um monte de gente. Então, se a gente for começar a divulgar aqui esse tipo de desconfiança, não dá, porque...
1: Mas quem tá divulgando?
0: Não, se a gente
1: eu
0: for...
1: Eu só tenho pé atrás, só isso.
0: Então,
1: mas
0: essa é uma coisa... Essa é uma coisa... Tudo bem, você pode ter com outras coisas, mas com a urna, por exemplo, é uma coisa que comprovadamente... várias instituições já comprovaram que não tem. Se alguém chegar lá e falar, ó, tá aqui, a fraude é essa daqui... Pô, aí é pau nos caras.
1: É isso.
0: Aí é pau nos caras.
6: Quer acompanhar essa discussão? Peguem no canal livre da Band, o quê? Tem uma semana? O entrevistado foi Flávio Bolsonaro.
1: Foi.
6: E foi indagado sobre isso. Cara, é uma aula que a nossa equipe de jornalismo
1: deu. O que ele falou?
6: Ah, de insinuar que a urna, ela é o quê? Qual foi o termo aí que a gente usou? Que a urna é o quê?
1: É que você pode mexer nela, né? Que senão...
6: As empresas que são responsáveis pela urna são americanas. São americanas. São sérias. Você acha que tem alguma Sim. coisa errada?
5: Podia ser do Vietnã.
8: Não, então, mas são, ser, agora os não, cara, é que são americanos.
5: O fato porque... de ser americano também não é salvo conduto de nada.
8: Não é. É porque eles fazem assim, uma... Eles, a família faz uma apologia aos Estados Unidos e não sei o quê. As urnas são americanas, de empresas sérias americanas.
7: A gente está avançando um pouco em assuntos, mas tem um detalhe, que eu concordo em partes com o João. A gente já debateu isso, né, João? Sim. Fora do ar e tal. Eu sou um cara que eu sou muito cético sobre várias instituições brasileiras. Eu. Pessoa física.
1: Eu também.
7: Cético. Bastante.
1: Eu também. Ó, tem um idiota me chamando.
0: Mas assim, ó, tem que falar aqui. Essa é uma questão que, por exemplo, ela é aberta a qualquer um.
7: Sim.
0: A qualquer instituição, a qualquer... Então, instituições, inclusive de fora do Brasil, isentas de fora do Brasil, já fizeram essa checagem sobre as urnas. Já fizeram. Esse tema, nós passamos aqui várias eleições votando na urna eletrônica sem ter esse tipo de questionamento. E aí levantou-se o questionamento. Ótimo, maravilha. Vamos ver a urna eletrônica.
8: E quem foi eleito e reclama foi eleito pela urna eletrônica.
0: Então, vamos lá. Aí passou-se a limpo de novo todo o sistema, toda a forma, todo o modelo. Voltou-se a essa questão. Então, vamos lá. Vamos ver como é que dá para fazer então aí o trambique, dá para manipular. Ninguém conseguiu descobrir o caminho. Ninguém conseguiu. Ninguém, absolutamente ninguém. Então eu não sei por que é que vira e mexe esse tema volta. E acho que aqui a gente tem um papel de levar a informação verdadeira e não causar dúvida em quem está nos ouvindo. Nesse momento aqui, que a gente está fazendo o programa, nesse momento, a urna, ela é segura. Ela é segura. Amanhã, se vier uma instituição e provar que a urna ela é fraudável, acaba a urna eletrônica, tá tudo errado, é um problema. Mas nesse momento aqui, não tem como.
1: Mas eu não tô passando desinformação, só para deixar bem claro, não vesti a carapuça do que você tá falando, só tô deixando bem claro que tudo que vem do governo, seja o governo petista ou bolsonarista, eu não me apego em sigla porcaria nenhuma. Para mim tá tudo ruim, seja para lá ou para cá. Entendeu? Só isso. Então, eu, no meu direito como cidadão, pagador de impostos diariamente e roubado todos os dias, como eu me sinto nesse país aqui, eu estou no meu direito de desacreditar de qualquer coisa que seja referente à política e envolva político. Só isso.
0: Bem.
1: Só isso.
0: Vamos lá, então. 8:23.
7: Fluminense está sofrendo ali.
1: Desculpa.
7: Tá, 20 do segundo tempo, 0-0.
1: Capriotti foi cancelado outro dia na rede social, e acho de maneira até equivocada, sobre o negócio da vacina.
0: Isso.
1: Eu tomei vacina a vida inteira. Aí começa a criar também que a vacina agora está matando gente, etc e tal. A gente tem que colocar as autoridades para falarem aqui, como fizemos a Rádio Bandeirantes, nos programas de política, etc e tal. Só que há algo dúbio, porque muita gente agora está pensando, caramba, eu tomei a vacina do Covid, vai me fazer bem ou vai me fazer mal? Eu tomei, graças a Deus, nunca aconteceu nada comigo.
7: Somos dois.
1: É isso, entendeu? Ainda bem. Dúvida e tá tudo aonde? Certo. Hã?
5: Veja o que eu tô falando. Tem uma bonde de idiota.
1: Então, Denizão,
5: querendo levantar algum tipo de assuntos agora que não tem o menor cabimento. A Covid foi em 2021. Nós estamos em 2026. Cabe agora esse tipo de discussão? Aliás, esse tipo de discussão é tão cretina que nós voltamos a ouvir falar de sarampo no Brasil.
1: É verdade.
5: E em breve vamos voltar a falar de poliomielite.
1: Eu tomei
5: a vacina. Então, parabéns, idiotas de plantão. Façam aí como alguns, mostrem um certificado dizendo que você tem autorização para não vacinar seu filho, seu trouxa. Não quero falar mais sobre isso.
7: Isso aí tá certinho.
5: É isso mesmo. Não toma também, morre, não. Velho. Eu tomei tudo e vou continuar tomando.
7: Eu também.
5: E outra, no meu filho, eu dei todas.
7: Eu tive, o Capri é testemunha, eu tive uma Covid gravíssima. Tô gravíssima.
5: Tá? Mas eu sei disso.
7: Eu agradeço. Vocês, eu tive uma Covid gravíssima e eu agradeço por ter tomado vacina. Só claro. Isso.
0: Infelizmente, 700 mil brasileiros não tiveram essa oportunidade, não tiveram a chance de ser vacinados e de poderem estar hoje aqui. Amigos nossos, perdemos amigos aqui, gente próxima que infelizmente não teve essa chance, essa
8: possibilidade. Eu peguei esse negócio e os caras me deram até o que não devia tomar e eu tomei.
0: Muito bom, atenção, ó, 8:24.
8: Tô vivo.
0: Será que... eu acho que o Neymar vai jogar lá no
7: Palmeiras, né?
0: Não, vai.
1: Vai jogar onde? Termina a frase.
0: O Neymar vai jogar lá na Arena do Verdão, porque mudou o gramado, Pretzel.
1: Mas eu ouvi o Pretzel.
0: É novo gramado.
7: Peraí.
0: Era
7: a vinheta sua, peraí.
8: Fantástico mundo de Ricardo.
0: Gente, eu gosto.
7: gosto muito de time. Gente. O Santos está destruído. O Neymar faz o que bem entende. Ele mas tem peraí, que jogar.
0: Mas o Prédio, mas é o novo gramado. Agora é o último modelo do gramado.
7: Se ele jogar,
0: todo mundo elogia esse gramado.
7: Eu tenho a mesma opinião que tu, mas eu não acredito.
0: Ah, mas tem que jogar agora. Ele precisa jogar lá.
5: Nessa eu tô com pressa. Eu não acredito. É, não acredito.
0: Ele tem que jogar.
5: Lógico que tem que jogar. O jogo que vale vaga.
0: É.
5: Foi uma semifinal de campeonato.
7: Aí eu te pergunto,
5: Denis. E o Neymar não vai entrar em campo?
7: Tu é o presidente do Santos, tá, Denis? Tu. Aí tu chega e diz assim, ó. Neymar, posso falar um minuto contigo? Posso? Tem um tempinho pra eu falar contigo.
5: Tem agenda?
7: Vem cá, presente, vem cá. Aí tu chega lá. Nós temos um jogo importante, falando baixo, né? Nós temos um jogo importante no campo do Palmeiras. É sintético, mas eu preciso que você jogue. Porque a gente tem que ganhar o jogo, né? A gente tem que ganhar o dinheiro, a cota. Você pode jogar? Eu tô te pedindo um favor. Você pode jogar? É assim que o Marcelo Teixeira chega no Neymar. E ele diz assim, ó, presente. No sintético eu não vou naquela porcaria lá. E não vai. Não vai.
5: Lamentável.
7: Lamentável. Se ele for, eu vou ser o primeiro a bater palma, não. Eu vou ser primeiro a gostar, porque o jogo vai ser bom. E o Neymar hoje é 60% do time do Santos. Isso pra mim é fato mesmo, ele mal fisicamente.
6: O Neymar jogou só uma vez em gramado sintético com a camisa do Santos. Foi aquele Santos e Atlético Mineiro. Lembra?
7: Lembro.
1: Que se machucou que sozinho,
6: no primeiro
1: né?
6: lance, praticamente, ele
1: caiu sozinho, né?
6: Mas ele segue no jogo.
1: Isso. Foi só essa vez, ô Quesadinha? Ele não jogou em outro sintético?
5: Não, o Neymar não jogou fora de casa.
6: Atlético Paranaense ele não jogou no gramado do Palmeiras, não jogou.
5: Eu li o negócio hoje. Que o
6: Quem mais? Quais são os outros gramados?
7: Newton Santos não jogou.
5: Ele não jogou fora de casa no Brasileiro, se eu não me engano.
7: Chapecoense Santos ele não jogou.
1: Não jogou. 4-2, né?
6: Não jogou. Se alguém lembrar, eu só lembro.
7: Tu acredita que ele joga contra o Palmeiras na ida?
6: Sinceramente?
1: Não.
7: Eu também não. Tu acredita, Denis?
1: Não.
7: Eu também não. Também.
1: Acreditar é uma palavra forte. Mas eu acho que ele tem que jogar.
6: Não. Se bem o Bretzel.
7: Todos nós
0: achamos. Eu acho que o Neymar vai jogar.
1: Que dia é o jogo?
0: Eu acho que o Neymar vai jogar.
7: Dia 26.
1: Que cai no meio de semana?
7: Quarta-feira.
1: Ah, então deve jogar, porque não deve ter.
6: Ô, Bretzel, eu só queria mudar a sua história.
0: Eu acho que o Neymar vai jogar. De verdade, eu acho mesmo.
7: Tá, tudo bem.
0: Eu acho que ele vai jogar.
5: Não, deveria, primeiro, mas eu não acredito.
0: Eu acho que ele vai. Esse é um novo gramado. Esse é um novo gramado. E ele sabe que se ele não jogar, a chance do Santos ganhar, como vocês dizem, sem ele é menor.
6: Capri tá errado.
0: Então
6: Capri,
0: ele vai jogar.
6: Eu acho Capri, que ele não vai jogar porque ele tá pensando na Copa. Vocês precisam aprender o que passou
0: para, com
6: o Neymar. O Neymar não jogou é um porque ele...
0: É sério.
6: É sério, ele tá pensando na Copa de 2030. Imagina se o rapaz se machuca.
1: Você é a favor do Neymar jogar esse jogo, Capri?
0: Claro.
1: Ué, mas peraí, ele não atrapalha o Santos?
0: Não, mas ele tem que jogar.
1: Ele atrapalha o Santos, mas ele tem que deixar ele fora.
0: Ele tá recebendo pra jogar.
7: É uma incoerência
1: tua. Não, claro que o Neymar atrapalha o Santos. Aí agora você quer que o cara jogue?
0: Claro, mas ele tem que ficar recebendo, ele tem que atrapalhar.
6: Agora, comercial.
5: Agora, como diria o Prédio, tu foste bem.
7: Te deu uma rasteira agora, hein?
5: Foste bem.
0: Eu acho que ele vai jogar.
5: Eu engoli seco aqui e servi. Servi a carapuça.
1: O Capri cai atirando, eu gosto disso. Eu também sou igual,
5: Eu já tô quase mudando de ideia.
0: Ele vai jogar e tem que jogar. Eu acho que ele vai jogar, mas de verdade, eu acho que ele vai jogar. Esse gramado novo aí do Palmeiras
5: tem
0: um gramado
5: que jogar. Que... Pelo amor de
1: Deus, cara.
5: Que
1: ele tem que jogar. Ele tem que jogar. 21
7: pau por mês pro cara ele, não jogar. É ele mais 10, irmão. É ele mais 10 agora.
5: Até porque o aproveitamento com ele é maravilhoso. Sem 50%. Sem ele é horroroso.
7: É constrangedor tu ver um presidente que eu tenho o maior respeito, que é dono de metade de Santos, né? Com o poder que ele tem. Se submeter a um jogador de futebol, né? Que fase do presidente Marcelo Teixeira.
6: Mas tudo
7: que
6: isso fase. É pensado. E a tua historinha que eu só fase. Mudaria, tá? Fase, esse Paulo. Diálogo nunca aconteceria. Porque o presidente do Santos é o Neymar, cara.
7: É o Neymar.
6: O Neymar é o que manda.
1: E o pai Neymar?
6: É o vice-presidente, vice-rei, embaixador, sei lá, o primeiro-ministro. O cargo que você quiser. O cargo que você quiser dar. E olha, eu vou falar, hein? O Santos será vendido em breve e teremos novidades a respeito de quem está por trás.
1: Não, mas vocês concordam que está muito claro? Gente,
6: tá.
1: O projeto
6: e Marcelo Teixeira seguirá, de alguma maneira, comandando o futebol.
5: Para, vamos ao que importa. Paulo do Vale está aqui do meu lado. Está voltando depois de uma longa temporada. Achei, inclusive, que ele tinha sido suspenso. Porque tá todo mundo de volta mais de
1: ele queria estar tá no ônibus de São Paulo, viu? O porquê eu não sei.
5: É, aquele ônibus que foi pego logo cedo.
1: PDV da Deep Web, né?
5: Bem-vindo, por favor. São Paulo já
6: ou
5: está escalado.
6: A gente
5: estava
6: discutindo um negócio importante para escalar o São Paulo, é isso?
9: Tudo certo, meus amigos. Saudade de vocês, viu? Muito bom estar de volta.
7: Uma alegria.
9: Uma honra. para escalar o São Paulo, hein? O São Paulo que teve, teve problema com o ônibus, né, lá na Bolívia. Não o ônibus onde os jogadores estavam, né? O pessoal pode confundir essa questão. Mas o São Paulo está escalado, então, com algumas estreias, ó. Rafael no gol, Lucas Ramon, Arboleda, Domingos Duarte, portanto, zagueirão português estreando. Iago, lateral esquerdo, foi apresentado ontem estreando. Nilton no meio-campo também, outra estreia. Pablo Maia, Marcos Antônio, Bobadilha, Luciano e Caleri. Portanto,
7: quatro
9: este
7: volantes.
9: É o São Paulo.
7: Impressionante.
9: É, pra jogar na altitude. É
7: porque, viu, na altitude tu tem que aproximar o time. Porque se tu for correr, tu vai perder. Então aproxima, né? Põe quatro volantes que não tocam muito a bola, mas que vão jogar em conjunto. Eu imagino que seja isso, né, PDV? Compacto. Então,
1: como é que ficou o time,
9: PDV? Vamos lá. Ó. Rafael, Lucas Ramon, Arboleda, Domingos Duarte, Iago, Nilton, Pablo Maia, Marcos Antônio, Bobadilha, Luciano e Caleri.
0: Ah. Gostaram? Sim, aí?
1: Não conheço esses jogadores,
0: mas vambora.
1: E o Buta? O
7: Buta tá no banco.
0: O Buta tá no banco.
1: Tem uns caras que eu nunca vi.
7: O Nilton era do Botafogo.
1: Claro, no banco.
7: O Domingos Duarte era do Getafe.
1: Eu vi pouco.
7: O Iago era do Bahia.
1: Perfeito.
7: São os três estreantes.
1: Cara, tem que pôr pra jogar.
9: Eu queria que o PDV, olha que puder.
1: Me falaram assim, o São Paulo vai poupar pra, né, pro meio de semana, porque tá com.
9: O PDV, se você puder explicar
1: poupar essa. Poupar o time titular é horroroso.
9: Se você puder explicar essa conexão São Paulo-Portugal qualquer hora, mais pra frente pra gente.
0: Com esses jogadores, né?
9: Cedric, aí o João Moreira, que era o melhor de todos, foi jogar em Portugal. O cara que tinha que ter sido mantido, o São Paulo liberou. Sim.
1: O Moreira era português?
9: O Moreira é cidadão português.
0: Tem dupla nacionalidade.
9: Jogou em base e tal.
1: Sabia disso, não?
9: Mas é melhor do que o Cedric e melhor.
0: Mas a questão do Moreira é que ele não consegue jogar por questões físicas, né? Ele
9: tá sempre Cedric machucado.
0: Joga e não
9: o
0: tem
9: Cedric não físicas. Machuca, né?
1: Mas também não machuca joga a bola, velho.
9: Ele é ruim de bola, hein, velho?
0: Já saiu do São Paulo.
7: O Cedric, lembra, PDV? Né? 6 meses de contrato na chegada dele, né? Aí ele jogou bem 2 partidas, deram contrato até o final de 27. É uma vergonha.
9: Não tem que ser investigado o negócio
7: claro
9: desse?
7: Claro que tem que ser investigado. Que é isso? Evidente que sim.
0: Ó, PDV, você já volta daqui a pouquinho pra falar mais do São Paulo. Eu quero dizer que o senhor é um embuste.
1: Embuste?
0: Um embuste.
7: Ué?
0: Pesado. Porque o senhor vem aqui com esse discurso. Não, pra mim, frio é 8 graus,
1: isso.
0: 7 graus.
1: Bem lembrado. Aqui.
0: E agora o senhor está todo agasalhado, ajaquetado aí, uma temperatura maravilhosa aqui de 21 graus nesse estúdio.
1: É
0: e o senhor aí cheio de agasalho, todo...
7: Tô cheio de agasalho.
1: Saco jaco.
0: Aí, ó. Quero ver se o senhor é contra o frio mesmo.
7: O problema é que o ar-condicionado fica em cima de mim aqui.
0: Ah, então pode
7: trocar de lugar daí.
1: Isso é um pepino mesmo.
7: Só isso.
0: Pode pôr a blusa.
7: É só isso.
0: Então pega o cobertor pro Prédio, Michel, por favor. Pega aquele cobertor.
1: A lona tá lá no pátio.
7: Aliás, é a frase, certo, de Denis Gavazzi. Eu nunca passo frio, porque eu sempre tô coberto de razão.
1: Nossa, não é minha, mas
0: 8, mas falaria 33. Essa frase. Vamos pro intervalo e já voltamos aqui com o Esporte em Debate. Até já.
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11: A Conmebol suspendeu temporariamente 2 partidas das oitavas de final de seus torneios continentais, que seriam realizadas na Colômbia. A decisão ocorreu após um forte terremoto de magnitude 7,4 atingir o país, priorizando a segurança dos envolvidos em respeito às vítimas. Tolima e Del Valle, pela ida da Copa Libertadores, seria em Ibagué, e também o jogo entre Santa Fé e River Plate pela Copa Sul-Americana, que aconteceria em Bogotá. Ainda não temos novas datas para as partidas serem realizadas. A entidade promete divulgar em breve, mas com atenção ao tremor local que levou o governo colombiano a decretar estado de calamidade pública.
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2: Bom, pessoal, é o seguinte, ó. A CBF divulgou agora há pouquinho dias e horários das quartas e final da Copa do Brasil. A gente já tinha falado dos jogos aqui ao longo da nossa programação. Então, atenção, ó. Dia 25 de agosto é uma terça-feira, 9 da noite, no Mineirão. Tem Atlético Mineiro e Cruzeiro. Aí, no dia seguinte, dia 26, uma quarta-feira, 9:30 da noite. Os dois jogos às 9:30. Em São Januário, Vasco e Vitória. E na Arena do Verdão, Palmeiras e Santos. E aí, no dia seguinte, no dia 27... tem Internacional e Grêmio no Beira-Rio às 8 da noite. Tudo horário de Brasília. Na semana seguinte, acontecem os jogos da volta. No dia 1º, uma terça-feira, às 9 da noite, Atlético Mineiro e Cruzeiro na Arena MRV. No dia seguinte, quarta-feira, dia 2, tem Vitória e Vasco no Barradão, Santos e Palmeiras na Vila Belmiro, 9:30 da noite. E aí a gente fecha essa fase na quinta-feira, dia 3 de setembro, 8 da noite, com o Grêmio recebendo o Internacional. Perfeito. Na Arena do Grêmio. São esses os jogos, essas as divisões das partidas das quartas de final, então, da Copa do Brasil.
3: Terças e quintas, Clássico Mineiro e Grenal. Isso. Quartas, os outros dois jogos.
2: É isso aí. Perfeito. Já voltamos aqui com o Esporte em Debate, mas João Paulo Capelanes, construímos aqui a tabela da Copa do Brasil. O que é que você vai construir agora, João?
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2: Amigos da Rádio Bandeirantes, aqui quem fala é Ronaldo Giovanelli. Olha, rapaziada, com essas novas regras aí no Campeonato Brasileiro, que aconteceram na Copa do Mundo, né? Esse negócio de demorar com tiro de meta, demorar lateral, ficar no chão fazendo cera. O Inter tá lascado, hein? O Inter aprendeu o jeito de jogar e agora vai ter que mudar a forma de jogar, porque o outro time pra fazer cera, hein? Pra demorar com o lateral, Matheus Cunha pra bater tiro de meta. Rapaz, o Inter vai sofrer até o final do campeonato e tá lá perto da zona de rebaixamento, hein? O que será do Inter? Vai ter que mudar o jeito de jogar. Ou senão toda hora vai ter escanteio contra o Inter aí, porque se demorar pra bater o tiro de meta do jeito que o Matheus Cunha fez aí, com Corinthians, com Palmeiras, meu pai do céu, o Inter vai sofrer. Ou vai cair, né? Aí fica a seu critério. 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
4: São 8 horas e 44 minutos, 8h44. Daqui a pouquinho tem João Paulo Capelanes na ele transmissão. É, hoje é ele. São Paulo, Bolívar e São Paulo.
5: Meu
4: São Paulo
5: Deus
4: e Bolívar.
5: Meu Deus do céu, Capriotti, o que tá acontecendo, cara? Com essa escala.
4: Capelanes! João Paulo Capelanes!
6: Na falta da vinheta, ele criou
5: ter,
6: uma.
5: Não, mas precisa ter aí um.
6: Tem uma vinheta. Cargo... Mas isso aqui passa, pô. Imagina. Cargo...
4: Não, mas precisa botar um abraço pra você que se liga no futebol da Bandeirantes.
6: João Paulo Capelanes.
7: Aí, ó, passou. Eu já passei a vinheta como
5: ter
7: tem que ser.
5: Uma musiquinha junto, né?
6: É, Deus. Tipo... Ô, tipo... João Capelanes.
5: Isso é boa. Isso é boa.
8: Agora durante a Copa.
4: Capelanes.
8: Viu? Antes de voltar pro Brasil, né? O João, ele veio do meu lado no voo. Então toda hora do meu lado, ó. Cara, eu acho que tem que narrar mais.
7: Eu tenho uma boa pra você, pedindo, João.
8: João. Eu acho que ele pediu um incentivo, viu, Gabriel? E eu quieto, meu. Eu quieto. Eu querendo dormir, cara. Deixa eu dormir.
7: O que vocês acham dessa daqui, ó? Ó, preto seu. Vai lembrar, você vai lembrar. João Capelanes. Lembra disso?
6: Do Canabrava.
7: Não tô fazendo referência nenhuma.
5: Eu acho que ele conseguiu, Prédio. Acho que ele conseguiu, Prédio, influenciar nesse voo. Porque narrou domingo.
8: Não, impressionante.
7: Não, mas não é isso, não, Denis. É o bumbo. Você acredita em bumbo?
8: Tem um bumbo gigante. Na quadra dele, pra ver, pra tu jogar, começa a bater.
5: O canhão tá de férias? É isso?
4: Canhão volta amanhã. Não, depois de amanhã. Hoje é terça-feira.
5: Canhão,
4: depois
5: abre o olho aí, velho. Tá saindo Capelanes demais da escala.
4: Não, viu, Canhão? Canhão, Martelli. Martelli precisa abrir o olho
6: também. Tem um Cruzeiro aí no meio de semana, não tem?
5: Martelli com aquela malemolência dele. Nossa senhora. Ah, não, pode ser. Deixa o Capelanes. Vai perder a vaga, meu lindo.
6: Eu gostei da participação da reunião.
5: O Capelanes domingo ficou no rádio das 9h até a meia-noite. Isso quer dizer, ele vai derrubar vocês, meus caros.
6: Todos nós. Hoje tivemos uma reunião, né? Reunião de pauta, a pauta livre, né, Capri? Uma reunião assim, bem tranquila. O que eu mais gostei foi a presença do Martelli, né? Opiniões contundentes, a opinião mais forte. Café tem açúcar ou adoçante?
8: Aliás, a ideia que eu tive, vários narradores vieram me procurar lá no, antes de alguns jogos, lá na Copa, viu? Do Clube dos Narradores. Muito contentes. Pô, que ideia que tu teve, cara. tentar fundar o clube dos narradores, né?
7: Primeira reunião.
8: Fazer um grande café primeira da manhã reunião, de apresentação.
7: Primeira reunião, não aparece um.
8: Um amigo secreto de fim de ano.
5: O cara...
8: Né?
5: Meu, certo? Um narrador. Ah, exatamente. Primeira reunião, um dos narradores, ele iria passar o café. Isso. O café ficou no pote. Não, não botaram nem água pra ferver. É uma, realmente uma classe bem unida, meu. A galera se gosta.
7: Vamos fazer.
5: Admira, esse ano. Não, eles admiram esse o trabalho ano. Do outro, é legal.
7: Vamos fazer esse ano, amigo secreto. O que vocês acham, amigo secreto da Rádio Bandeirantes? Se você sorteasse o canhão, o que você daria?
8: O que, que eu daria?
4: O cabreiro, esse cara. Para, é João!
8: Safado esse cara.
4: Ah, dormir. Vamos pro intervalo aqui. 8h47, a gente já volta aqui com o Esporte em Debate. Para, vai, João. Vamos pro intervalo.
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4: E 50, 10 minutos para as 9, hein? Já, João Paulo Capelanes no comando da Jornada Esportiva Bandeirantes para São Paulo e Bolívar.
5: Capelanes!
4: É isso aí, Bolívar e Cruzeiro daqui a... Bolívar e Cruzeiro, Bolívar e São Paulo já. É que o Fluminense está empatando lá, não é, Pretzel?
6: Tá, 0-0, acréscimos, 5 de acréscimo, temos 92, faltam 3 minutos, o jogo horroroso, o melhor em campo foi o goleiro Fábio até agora.
7: Dois milagres.
6: E tem a volta lá na Argentina. O Independente Rivadavia é um time bem arrumado.
7: Pouca gente lembra que Rivadavia foi o líder do grupo do Fluminense da Libertadores.
6: Está repetindo.
7: Uma das melhores campanhas da Libertadores.
8: Como diria o outro, não é time fraco, não. Pelo andar da carruagem, Zubeldia não comemora o 7 de setembro.
6: Tem razão. E outra, a torcida abandonou o time, né? Tem ninguém no Maracanã.
5: Tem ninguém lá.
6: Maracanã vazio num jogo de mata-mata de Libertadores.
7: Tem três treinadores já com a corda só amarradinha esperando tirar o banquinho para cair. Zubeldia, Luiz Castro e Dorival. Quem cai primeiro?
6: Luiz Castro não cai.
7: Opa! Caiu o Grenal? Você perdeu o Grenal?
5: Aí o Dorival vai pro Fluminense, o Zubeldia volta pro São Paulo e o Luiz Castro vai pra Curitiba.
7: Isso, tem razão.
5: É assim.
8: Mas o Dorival ainda não criou um clima de derrubada, né? Porque tá todo mundo tão bravo com o elenco, com o time, que eu não ouvi ainda, pelo menos entre os torcedores, uma raiva do Dorival.
7: Daqui a pouco você é eliminado, né? Pela Sul-Americana.
8: Mas foi o que eu falei fora do ar aqui. Se ele perde hoje do Bolívar, e tem boa chance, porque na altitude, tudo que a gente já conhece.
7: São Paulo vai ganhar.
8: E sábado, tudo bem, tomara. E sábado, com 50 mil no Morumbi.
7: Quantos?
8: 50 mil
7: contra
8: no Morumbi.
7: Contra quem?
8: Contra o Coxa.
7: Sábado, que horas?
8: Não sei.
6: Tem que criar uma vinheta pro
7: jogo. Que hora que é o jogo? Sábado?
5: 9 da noite.
6: 9 da noite.
8: 9 da noite?
7: 50 mil, 50 mil no Morumbi.
5: Eu acho que é
8: 50 mil.
5: Você tá muito pessimista. Eu acho que são 55.
6: Tem que criar uma vinheta. Tem que criar uma vinheta pra ti.
8: 50 mil no Morumbi, mas na minha casa não vai ter um assistindo. Porque 9 da noite no sábado eu não vou estar vendo, não. Mas vamos voltar à vaca fria. Se ele perde hoje e sábado não consegue vencer do Coxa, que é uma obrigação monstruosa, eu acho que a fogueira começa a ser acesa.
5: Tem um amigo meu, São Paulino, tá com saudade, sabe de quem, Denis? Do Crespo.
8: Ah, mas fizeram bobagem.
5: O Crespo foi líder do Campeonato Brasileiro, as quatro primeiras rodadas, 10 pontos em 12, lembra disso?
7: Sim. Não, o Crespo largou o São Paulo com 25, 26 pontos no Brasileiro. Sim. O Dorival não pontuou mais.
8: Não, ele largou com 18.
6: O Roger largou com 25.
8: O Dorival fez um ponto.
7: Agora, o Roger largou com 25. Eu não acho que o São Paulo vai cair. Eu acho que não vai cair, realmente.
8: Não acho que não, porque tem muito time ruim.
7: Mas se você for analisar, são 4 pontos apenas de diferença pro Santos, que abre a zona de rebaixamento.
8: Como diria a minha avó, a situação é periclitante.
7: Mas eu acho que a situação do
5: Santos... Tem Santos e São Paulo depois.
7: Tem. Mas a situação do Santos é pior. Tava ouvindo o Craque Neto falar aqui.
8: Mas já perdemos para um confronto direto com o Grêmio.
7: É verdade.
8: Ainda tem o Santos.
7: Mas os últimos 5 jogos
8: devemos pegar o Inter em qualquer momento e somos fergueses do Inter.
7: Mas atenção, o Santos, ele tem 17 jogos para jogar. 10 fora, 7 em casa. Desses 7 em casa, 3 contra Cruzeiro, Palmeiras e Flamengo.
8: Difícil. E o Neymar não jogou uma fora de casa ainda. Então o Santos vive uma situação complicada.
6: O Sandro Berahit... Vou voltar esse assunto.
8: Jogos explosivos?
6: Não, rapidamente. Ele vai colocar Charlie, é o nome dela. Charlie, o nome da árbitra, em São Paulo e Curitiba. Eu não conheço.
7: Charlie. Nunca ouvi falar também.
6: Charlie, show Charlie. Alguma coisa assim, São Paulo e Curitiba. Eu acho um risco. Ninguém conhece a nova árbitra. Ele vai testar num jogo. Pô, esse jogo é um jogo de risco.
5: Serão três árbitras, né?
6: E outra, Inter e Remo, segunda que vem. Jogo de altíssimo risco. Confronto direto do Z4. Edna Alves Batista.
8: O empatinho de vocês era bom, hein?
7: Não fala mal da Edna, que o Capri fica bravo. Não.
5: Só uma conta rápida.
8: Inter e Remo, o empate era legal, hein?
5: Só uma conta rápida. O Capriotti falou aí. Você falou quantos pontos? Quantos pontos o Crespo ganhou? 18.
7: 18 pontos.
5: Aí o que veio?
7: Roger Machado.
8: Foi 25.
5: O Dorival ganhou só um ponto, só um então. Ponto.
8: Ele ganhou um ponto e empatou um outro.
7: Não, eu acho que
8: ele fez dois pontos no Brasil.
7: O Dorival acho que tem uma vitória, gente.
8: Não tem.
6: Contra o Boston River.
8: Boston River.
6: Não, foi no Brasileiro.
8: O Dorival só fez dois pontos no Campeonato Brasileiro com o São Paulo.
5: Então,
8: dois empates.
5: Então é o seguinte.
8: Então ele pegou com 24.
5: É isso mesmo. São Paulo tem 32.
8: 26
5: pontos. 26 menos 18, 8 pontos.
6: Isso.
5: Então a dupla é Dorival-Roger.
6: 8 pontos.
5: Ganhou 8 pontos.
6: É verdade.
5: E o Crespo ganhou 18.
6: É isso. Nossa.
5: Pô, parabéns, hein, ter mandado embora
7: o Crespo. O Rui Costa reconheceu que foi um erro demitir o Crespo. Depois que ele
5: saiu, ele foi demitido.
7: Então paga a multa, Rui Costa. Reconheceu, paga você, pô.
4: 8h55, vamos lá, João.
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2: Ó, para fechar aqui o Esporte em Debate, palpites para Bolívar e São Paulo. O jogo começa em 32 minutos. Vai, João Paulo Capelani.
3: São Paulo vai vencer. Vai ganhar por 2-1.
2: Vai, Pretzel.
4: 2-1, Bolívar.
2: Queçada.
3: Baita resultado esse que eu vou falar. 1-1.
2: Fala, Denise.
5: Assino, não precisa nem entrar em campo. 2-1, Bolívar.
2: Pra mim vai ser 2-0, Bolívar.
5: Ô, Lu. Não, 2-0 não, já complica a vida. 2-1.
2: É, aí
5: vai jogar no Morumbi.
2: Altitude,
3: a gente vai assistir no Bolívar, é muito ruim, viu?
4: Quantos torcedores a gente vai ter no sábado, São Paulo?
5: 50 mil.
3: Tem que criar o ambiente.
2: Você vai chegar às 2 da tarde no Morumbi, né, Denise?
3: Tem que criar o ambiente. Atenção, atenção.
5: Cara, se tivesse...
6: O fantástico mundo de Danis Gavassi.
5: Se tiver 50 mil pessoas segunda, sábado no Morumbi, eu não venho segunda.
3: Você porque não vem sexta.
5: Porque vai ser humilhante pra vocês.
3: Mas
5: vai
3: isso ser, é muito mais correto do que aquilo que a gente ouviu no intervalo que o João Paulo falou que ia fazer.
4: Não passou a fora do ar.
2: Michelzinho, quanto é que vai ser o jogo, Michel?
5: Mas tá na minha retina.
2: 1-1. Michel mandou 1-1. Eu quero mandar um abraço pro Manuel. Alô, Manuel. Alô, Manu. Fala, Caboclinho. Boa noite. Alô, Zaidan. Amanhã o Zaidan vai estar com a gente, hein?
3: Boa.
2: Amanhã, Cerro Portenho e Palmeiras. Palmeiras e Cerro Portenho.
5: E qual é a
2: Alexandre
5: escala,
2: Pretzel
5: qual é a
2: e Cláudio Zaidan amanhã.
5: Escala de narração
2: amanhã. Amanhã, Ulisses Costa e João Paulo Capelanes.
5: Pelo menos João Paulo
2: Capelanes.
5: Capelanes na jornada também?
2: Amanhã também.
5: O cara tá acertando o frango mesmo. Tá.
2: Tchau, gente. Oh, hoje é terça-feira, coisa linda, não é, Denise?
5: É terça-feira,
2: Gavazzi?
5: Coisa linda hoje?
2: Terça-feira, coisa linda.
5: Não tem programa amanhã?
2: Nem amanhã e nem quinta.
5: Pô, abraço, gente.
2: Voltamos sexta-feira.
5: Volto segunda-feira.
6: Coisa linda.
3: É o quinto jogo que eu faço.
5: Volto segunda-feira depois de 50 mil no Morumbi.
3: É o quinto jogo que eu faço com o Capelanes contando.
2: É, e segunda é pizzaria, viu?
5: Só é pizzaria? É
2: pizzaria.
3: Mas segundo. Qual
5: como,
3: delas?
5: Como, é bom saber qual pizzaria.
3: Quinto
5: é verdade.
3: Jogo com o João Paulo Capelanes. Ele falou, dá uma forcinha pra mim me elogiando nas redes sociais. Vou te elogiar amanhã, tá?
2: Tchau, gente.
3: Bom, João.
5: Tchau, tchau, gente. Até amanhã.
2: Bom jogo aí. Vem aí, Bolívar em São Paulo. Hein? João Paulo Capelanes. Tchau.
3: Tchau. Botar no seu gol.
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